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3: Rádio Cultura, 9 horas e 4 minutos.

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0: Rádio Cultura, 9 horas, 19 minutos.
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1: Rádio Cultura, 9 horas, 30 minutos.

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1: Rádio Cultura, 9 horas, 52 minutos.

0: 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Rádio Cultura, 9:56.
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1: Cultura, 11 horas, 10 minutos.

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1: Cultura, 11 horas, 30 minutos.

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1: Cultura, 11 horas, 57 minutos.
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1: E 25 minutos.

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2: 31 minutos.

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1: Cultura, uma hora, 8 minutos.

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2: Cultura, 1 hora, 58 minutos.

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1: Rádio Cultura, 3 horas, 23 minutos.

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2: Cultura, 4 horas, 52 minutos.

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2: Cultura, 5 horas e 5 minutos.

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1: No começo a palavra já existia. A palavra estava voltada para Deus e a palavra era Deus. São João capítulo 1. O anjo do Senhor anunciou a Maria e ela concebeu do Espírito Santo. Ave Maria, cheia de graça, o Senhor é convosco. Bendita sois vós entre as mulheres e bendito é o fruto de vosso ventre, Jesus. Santa Maria, Mãe de Deus, rogai por nós, pecadores, agora e na hora de nossa morte. Amém. Eis aqui a serva do Senhor, faça-se em mim segundo a vossa palavra. Ave Maria, cheia de graça, o Senhor é convosco. Bendita sois vós entre as mulheres e bendito é o fruto de vosso ventre, Jesus. Santa Maria, Mãe de Deus, rogai por nós, pecadores, agora e na hora de nossa morte. Amém. E o Verbo divino se fez carne e habitou entre nós. Ave Maria, cheia de graça, o Senhor é convosco. Bendita sois vós entre as mulheres e bendito é o fruto de vosso ventre, Jesus. Santa Maria, Mãe de Deus, rogai por nós, pecadores, agora e na hora de nossa morte.

0: Forte, amém. Glória ao Pai, ao Filho, ao Espírito Santo, como era no princípio, agora e sempre. Amém. Oremos. Infundi, Senhor, a vossa graça em nossas almas, para que nós, que pela anunciação do anjo, chegamos ao conhecimento da encarnação de vosso Filho, pela sua paixão e morte na cruz, sejamos conduzidos à glória da ressurreição, pelo mesmo Cristo, Senhor nosso. Amém. Rogai por nós, Santa Mãe de Deus, para que sejamos dignos das promessas de Cristo. Obrigado, prezado Rádio 20, e até amanhã neste mesmo horário. Louvado seja nosso Senhor Jesus Cristo, para sempre seja louvado. Em nome do Pai, do Filho, do Espírito Santo. Amém.
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Rádio Cultura, 6 horas, 14 minutos.

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Rádio Cultura, 6 horas, 17 minutos.

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Rádio Cultura, 6 horas, 31 minutos. 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

Rádio Cultura, 6 horas, 35 minutos. 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

0: 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Rádio Cultura, 6 horas, 43 minutos. 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

0: Quem gosta de forró aí?
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0: nosso que estais no céu. Santificado seja o vosso nome. Venha a nós o vosso reino. Seja feita a vossa vontade, assim na terra como no céu. O pão nosso de cada dia, dai-nos hoje. Perdoai as nossas ofensas, assim como nós perdoamos a quem nos tem ofendido. Não nos deixeis cair em tentação, mas livrai-nos do mal. Amém.
1: 7:03, 7:03, muito bom dia. Estamos chegando nesta manhã gelada, né? 6 graus a temperatura por aqui, né? Aqui em frente à Rádio Cultura, na relva. Porém, a sensação térmica é bem mais baixa, né? Então, vamos nos preparar. Hoje é frio para valer, hein? Na Serra, na região serrana, tivemos até menos 5 graus em Bom Jardim da Serra há poucos instantes. 5 negativos, hein? Aqui 6 positivos. Por enquanto, 6 positivos, deve cair um pouquinho mais com o início, neste momento, da evaporação, né? E é normal que um pouco mais frio aí, um pouco mais tarde, até as 8, 9, 10 horas da manhã, como ontem, com a serração fechada aqui na cidade. Muitos lugares no interior já temos o nascimento do sol, o sol já nasceu, já está bem claro, já está bom, e o tempo é bom, né? Daqui a pouco você vai conferir aqui toda a previsão do tempo com Peter Scheuer. Daqui a pouquinho aqui na programação. Agora a gente começa bem o dia, né? A serviço à glória de Deus. É a meditação da palavra de hoje com o Frei Gilson.
2: Em nome do Pai, do Filho e do Espírito Santo. Amém. João 17, versículo de 20 a 26. Naquele tempo, Jesus ergueu os olhos ao céu e rezou, dizendo: Pai Santo, eu não te rogo somente por eles, mas também por aqueles que vão crer em mim, pela sua palavra. Para que todos sejam um como tu, Pai, estás em mim e eu em ti, e para que eles estejam em nós, a fim de que o mundo creia que tu me enviaste. Eu dei-lhes a glória que tu me deste. Olha que bonito isso. Eu dei para vocês a glória que o Pai me deu. Para que eles sejam um como nós somos um, eu neles e tu em mim, para que assim eles cheguem à unidade perfeita e o mundo reconheça que tu me enviaste e os amaste como me amastes a mim. Pai, aqueles que me deste, quero que estejam comigo onde eu estiver, para que eles contemplem a minha glória, glória que tu me deste, porque me amaste antes da fundação do universo. Pai justo, o mundo não te conheceu, mas eu te conheci, e estes também conheceram que tu me enviaste. Eu lhes fiz conhecer o teu nome e o tornei conhecido ainda mais, para que o amor com que me amaste esteja neles e eu mesmo esteja neles. Palavra da salvação. Irineu diz assim: o serviço prestado a Deus não traz proveito para Deus, nem Deus necessita de nossa obediência. Aquele serviço que você presta para Deus, o que que agrega a Deus? Nada. Nada. Deus se torna mais Deus porque eu o sirvo? Não. Deus é mais Deus porque eu obedeço a Ele? Não. No entanto, Ele concede vida, incorruptibilidade e glória eterna àqueles que o seguem e o servem. Então alguém poderia dizer: ah, mas então se eu servindo a Deus não muda nada para Ele, então para que servir? A questão é que o teu serviço para Deus não agrega nada a Ele, mas agrega muito a você. Ele concede vida, incorruptibilidade e glória eterna àqueles que o servem.

0: que o seguem e o servem. Conferindo dons àqueles que o servem por servirem e àqueles que o seguem por o seguirem. Mas ele não recebe benefício algum deles. E por que que Deus não recebe nada de nós? Pois já é rico, perfeito, e ele não carece de nada. Por que que Deus não ganha nada de nós? Porque ele não carece de nada. Ainda assim, Deus exige serviço dos homens e mulheres para poder beneficiar aqueles que perseveram em seu serviço, pois ele é tão bom e misericordioso. Pois na medida em que Deus nada carece, nós dependemos do companheirismo com Deus. Porque nossa glória consiste em continuar e permanecer permanentemente no serviço de Deus. Ele não precisa de mim, mas eu preciso dele. E ele quis precisar de nós. Ele não precisa, mas ele quis precisar. Ele chamou os apóstolos, ele chamou a mim, ele chamou a você. Ele quis precisar de nós por amor a nós. Porque ele sabe que servindo a ele, seguindo a ele, ele estaria entregando a glória do Pai para nós. Atos dos Apóstolos, capítulo 17, versículo de 24 a 25. O Deus que fez o mundo e tudo que nele há é o Senhor do céu e da terra e não habita em templos feitos por mãos humanas. Não é servido por mãos humanas, como se necessitasse de alguma coisa, porque é ele quem dá a todos a vida, a respiração e todas as coisas. Ele não precisa de nada, mas ele permite e quer que a gente o sirva, porque a gente ganha muito nessa. Abra sua Bíblia em Romanos capítulo 11, versículo de 35 a 36. Quem lhe deu primeiro para que lhe seja retribuído? Dele e por ele, dele por ele e para ele são todas as coisas, a ele a glória por toda a eternidade. Amém. Ele nos deu tudo. O que nós damos a Deus que ele não tenha nos dado? Abra sua Bíblia por fim em Lucas capítulo 17, versículo 10. Assim também vós, depois de terdes feito tudo o que vos foi ordenado, dizei, somos servos como qualquer outros. Fizemos o que devíamos fazer. É uma honra servir a Deus. Não é mérito. E servir a Deus, nós não estamos dando os nossos talentos para Deus, não. Servir a Deus é glória para nós. Escreve aqui nos comentários, minha glória consiste em servir a Deus. Minha glória consiste em servir a Deus. Pai, Filho e Espírito Santo. Amém.
1: Frei Gilson, para abrir o nosso programa com chave de ouro, né? Com mensagens bonitas da Bíblia, meditação da palavra todos os dias. Para abrir a programação da Cultura ao Vivo aqui na Cultura FM, já que estamos aí no primeiro programa, com 7 horas e 11 minutos, 7 e 11. Agora a previsão do tempo para você.
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1: 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Cooperativa Corcel, na chefia, o Schella, o Arilton Franciscone, que agora está de férias, né? E assumiu ontem o Fred, o Frederico Preve, é o nosso presidente interino da Corcel e que deve estar nos ouvindo. Nosso bom dia a ele, bom dia também ao Schella e boas férias, né? 15 dias, mais 15 dias. Para o Fred comandar a Corcel. São 7h12, Peter Scheuer e o tempo. Como vai ficar hoje? Hoje é quinta-feira.

0: primeira visita do governador aqui no nosso município e na nossa região. É importante estarmos aí com um tempo bom, né? Provavelmente vem de helicóptero para fazer mais rápida sua passagem por vários municípios. Estará por aqui hoje o governador, 15h30, na comunidade de Rio Laranjeiras. É o programa Estrada Boa Rural chegando para a gente também, para toda Santa Catarina. Peter Scheuer, e o tempo? Fala aí, como vai ficar?
1: Bom dia! A presença de uma massa de ar frio e seco proporciona uma condição de tempo firme, com sol predominando ao longo do dia. Apesar disso, tem formação e tem foco de nevoeiro nesse início de manhã com frio, mínimas em torno aí dos 5, 8 graus, sem sombra de dúvida hoje ao amanhecer mais gelado da semana. E a temperatura ela sobe, a máxima prevista é de 17 graus durante o período da tarde. Os ventos sopram com intensidade fraca moderada de sul a sudeste, com algumas rajadas. E praticamente o tempo todo é relativamente aproveitável, propício para qualquer tipo de atividade ao ar livre. O mar ainda segue agitado, tanto nessa quinta quanto na sexta-feira, com ondulação de sul a sudeste, altura de ondas entre 2 a 4 metros, em alto mar passa dos 5 metros brincando. Então não é recomendada a navegação, mas no fim de semana já começa a acalmar. A expectativa é que nós tenhamos uma sexta-feira com tempo bom, tempo firme, a maior parte do dia é aproveitável. Quem sabe à noite, alguma chuva passageira isolada, ainda é frio no amanhecer. As temperaturas mínimas elas devem oscilar entre 5 e 8 graus no amanhecer dessa sexta-feira. E durante o decorrer do sábado, tem previsão de muitas nuvens, chance de chuva ao longo da manhã do sábado, melhorando à tarde. No domingo, predomínio das nuvens, céu nublado e com chuvas fracas e ocasionais podem acontecer a qualquer momento do domingo. Peter Scheuer, meteorologista, com a previsão do tempo.
0: Peter Scheuer e a previsão completa do tempo. Ele volta às 11 horas da manhã. Hoje tem professor Celso de Oliveira Souza no nosso programa Cultura em Debate, com as histórias de Orleans e da região. É claro que vamos tratar também da importante visita do governador, que será hoje à meia-tarde em Rio Laranjeiras, junto com o professor Celso de Oliveira Souza aqui, que estará no debate às 11 horas da manhã. Portanto, hoje o Peter volta às 11 horas e volta também às 5 da tarde, atualizando o tempo para você. 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
0: É, já estamos de volta, 7h30, 7h30 da manhã. É bastante frio, hein? 6 graus a temperatura aqui em frente à Rádio Cultura. É claro que na relva aí teremos aí já 5, 4 graus como temperatura ambiente, ou seja, como sensação térmica, né? 4 graus aproximadamente. Lá em Bom Jardim, menos 5, né? 5,7. Em Urubici, também no Morro da Igreja, tivemos menos 7 graus nesta madrugada. Portanto, bem pertinho da gente aqui, né? Em linha reta aqui, Morro da Igreja, o que que dá? 40 quilômetros? Nem isso, talvez, linha reta. Aqui na Serra, aqui no Mirante, não dá mais que 30, né? Em linha reta dá 25, talvez, ou 20 até. Então, meu amigo, estamos muito à beira do frio, ainda que temos a altitude que nos ajuda, né? Estamos mais para o nível do mar aqui, 1.400 metros abaixo de Bom Jardim, por exemplo. Questão da diferença de temperatura, né? Nós estamos positivos, eles estão negativos ainda lá na Serra. São Joaquim, Urupema também. Muitas reportagens, o Brasil inteiro, né, está fazendo reportagens nesta madrugada, ontem já, aqui na região serrana, Lages, Painel, Urupema, Bom Jardim, São Joaquim, Urubici, são as cidades mais visitadas pelos grandes canais de TV e de rádio e de comunicação do Brasil neste momento. Tá certo? Estamos aí numa rota de frio, muito próximo à rota de frio, e isso beneficia quem? A todos nós, claro, também, porque o turismo do Corvo Branco, que vai ficar pronto este ano, hoje é uma das perguntas que faremos ao governador, para amanhã a gente reproduzir aqui, ou até mesmo ao vivo, onde ele estiver, né, na região. Estaremos acompanhando aí a trajetória do governador, que estará por aqui, né? Estará por aqui em Orleans, vai começar o seu itinerário no sul do estado às 13h30, com uma assinatura de ordem de serviço para pavimentação asfáltica da Estrada Geral Rio Amaral Rádio, a Vargem Grande, né, até a Vargem Grande, e Rio Amaral Gruta, através do programa a Estrada Boa Rural. Isso em Lauro Miller, do Rio Amaral Rádio, lá na Igreja do Rio Amaral, então, hoje 1h30 da tarde. 2 horas depois, 3h30 da

tarde a assinatura da ordem de serviço da nossa obra aqui, da Estrada Geral, pelo Estrada Boa Rural, da Estrada Geral, trecho Ponte Preta, Rio Laranjeiras, Brusque do Sul. Autorização também para outra licitação das obras do trecho 2, do Estrada Boa Rural, localidades de Serraria até Rio Pinheiros, até Rio Pinheiros Baixo. Serraria, Rio Pinheiros Baixo também. O local destas assinaturas todas será em Rio Laranjeiras, hoje, 3h30 até as 16h30, aproximadamente, uma hora então. Orleans será sede de governo durante uma hora, hoje à tarde, e Rio Laranjeiras será o local, né, da sede do governo neste período, das 3h30 até as 4h30 da tarde. 4h30 ele se desloca, vai para a cidade de Morro da Fumaça, onde tem assinatura de ordem de serviço também pelo programa Estrada Boa Rural. Às 19h30, o governador Jorginho Melo participa de um evento na Universidade de Criciúma, né, na Unesc. Aliás, é no Master Hall, né? No Master Hall. O assunto é universidade, o assunto é universidade gratuita. Tudo o que você precisa saber sobre a participação da universidade gratuita, você tem a oportunidade hoje à noite, 19h30, lá no Master Hall, em Criciúma. Aí encerra hoje à noite, então, seu itinerário, mas recomeça amanhã de manhã. 9 horas da manhã, amanhã, em Cocal do Sul, Ginásio de Esportes, professora Francisca Martins de Oliveira Búrigo, na Rua Santa Augusta, lá em Cocal, Jardim Elizabeth, em Cocal do Sul, a inauguração do Ginásio de Esportes. Às 9 da manhã, amanhã em Cocal. Inauguração do Quartel de Bombeiros Militar de Cocal também, logo depois, às 11 horas. O governador almoça e depois tem a inauguração 1h30 da sede do 14º BPM de Criciúma, Batalhão dos Bombeiros Militares de Criciúma, no centro de Criciúma, na Rua Dolário dos Santos. Às 15h30 amanhã, o governador inaugura a reforma e ampliação do quartel do Corpo de Bombeiros de Santa Catarina em Uruçanga, novo quartel. Já está pronto, né? Será inaugurado amanhã, em Uruçanga, às 15h30 da tarde. E às 19h30, participa da abertura oficial da terceira festa da cultura Let's Beer Sangão, do Centro de Eventos José Antônio da Silva, no centro de Sangão, portanto, 19h30. Depois se desloca para a capital do estado. Então fica 2 dias no sul do estado o governador Jorginho Melo e sua comitiva. Confirmou já a presença ontem para a gente aqui, confirmaram vários deputados federais. Daniel Freitas também confirmou Ricardo Guidi. Deputados estaduais deverão estar presentes também. Pré-candidatos a deputados, como é o caso do pré-candidato que trabalhou um bom tempo em Orleans, foi candidato a prefeito aqui, já foi candidato a deputado estadual e é pré-candidato a deputado estadual, doutor Ulisses Gabriel, confirmou também, já temos inclusive aqui um recado, doutor Ulisses, sobre este evento aqui no município de Orleans hoje à tarde. E temos o convite do prefeito municipal, que estará conosco também por volta de 8 horas da manhã, para fazer o convite oficial aqui na Cultura. Temos o convite oficial do governador, juntamente com o secretário de Infraestrutura e Mobilidade de Santa Catarina, Ricardo Grando, governador Jorginho Melo, e do prefeito municipal, prefeito Fernando Cruzeta, para assinatura da ordem de serviço das obras do Estrada Boa Rural, trecho 1, em Orleans, o maior trecho de Santa Catarina, o maior trecho de todos os municípios do estado, será lançado e oficializado, e ordem de serviço, ou seja, ordem de serviço quer dizer, comece a obra. A obra começa já entre as localidades de Ponte Preta, passando por Rio Laranjeiras, chegando até a Igreja de Brusque do Sul. E também o governador, nesse mesmo momento, ali em Rio Laranjeiras, vai anunciar e vai autorizar o prefeito Fernando Cruzeta para que lance a licitação das obras do trecho 2, localizada entre Serrarias, que São Jerônimo, Serraria, né?

0: até Rio Pinheiros Baixo, portanto também será pavimentado no trecho 2. Assim que terminar esse primeiro, ou talvez até paralelo ao primeiro, ainda neste ano talvez já comece esse trecho 2 também. Coisa boa, né? Temos 14 quilômetros até Brusque. E aqui eu não sei a segunda etapa, o prefeito vai falar para a gente daqui a pouco quantos quilômetros vai dar, mas eu acredito que dá aí 4, 5, 6 quilômetros, né? Então vai passar de 20 quilômetros o Estrada Boa Rural, autorizado já pelo governador a partir de hoje, né? Os dois trechos. Um deles começa imediatamente, que é a ordem de serviços hoje, e o segundo espera um pouco, porque tem todo o trâmite legal de burocracia, de licitação, enfim, mas já estará autorizada a licitação pelo governador para que já comece a papelada entre Serraria ou entre São Jerônimo até a comunidade de Rio Pinheiros Baixo. É o asfalto chegando aí para valer no Estrada Boa Rural do governador, programa exclusivo deste governo, né, do governo Jorginho Melo, e não tem dúvida que é um dos maiores sucessos, né, para toda Santa Catarina. Já está espalhado em todos os municípios, você viu aí, Lauro Miller terá um trecho também, Morro da Fumaça, outro trecho de Estrada Boa Rural. Então, é avançando o programa em todo o estado, além do Estrada Boa, nas estradas estaduais, que está acontecendo também, né? O governador vai falar sobre tudo isso hoje, 15h30, portanto, onde a sede do governo vai se transformar, o Salão Comunitário de Rio Laranjeiras vai se transformar na sede do governo estadual por uma hora. Das 15h30 até as 16h30, o governador seguramente estará conosco ali no Rio Laranjeiras. A Rádio Cultura estará lá, Carlos Augusto estará aqui comandando a programação da tarde e a gente vai fazer intervenções direto ao vivo lá de Rio Laranjeiras e também teremos material, né, para amanhã, para sábado, enfim, para semana que vem, se for o caso, para que a gente possa reproduzir esse momento histórico para o município de Orleans, que é a pavimentação chegando para valer no interior. Teve algumas ameaças já nos outros governos, tivemos, né? Eu participei, fui o primeiro prefeito aqui a avançar para o interior. E eu dizia na época, nosso município, a cidade fica num canto do território. Nós precisamos avançar para o interior, precisamos avançar para o lado da serra, para o lado do Barracão, para o lado do Rio das Furnas, porque aqui é que está o grande território de Orleans. E aqui nós precisamos desenvolver. Aí o ex-prefeito Jorge Coa fez alguns trechos também mais recentes, Rio Pinheiros, Baixo, a região aqui de Rio Pinheiros de cima até lá, um trecho até Vila Nova, enfim, um pedaço também até a Ponte Preta, porém, agora veio 20 quilômetros numa tacada só, né? Ou pelo menos os primeiros 14 já estão autorizados e vai iniciar imediatamente. E os outros vão continuar. E o governador agora é candidato à reeleição, sendo reeleito, eu acredito que vai continuar esse programa. E quem sabe aí daqui 10 anos nós vamos ter quase todo o interior pavimentado. Que coisa boa, né? É isso que nós precisamos mesmo. Precisamos desenvolver esse grande território de Orleans, que fica muito mais para o lado norte aqui, né? Norte, do que para o lado sul. O lado sul aqui, nós estamos aqui a poucos quilômetros de Uruçanga, a poucos quilômetros de São Lugero, de Pedras Grandes, e todos eles servidos com pavimentação. O problema está ainda neste grande território, até as encostas, onde vai desenvolver indústrias, empresas, e vai desenvolver o turismo, não tenho dúvida nenhuma. Haverá aí um pool no turismo, agora também com a criação da Secretaria Municipal de Cultura e Turismo. Tudo isso reforça a ideia de que Orleans estará, né, direcionado para a questão turística também. Que bom. Também e principalmente, né? Até porque o turismo vai ser o nosso carro-chefe, eu não tenho dúvida, para o desenvolvimento nos próximos meses, anos e décadas. Omar. Uma notícia triste, 20h50, faleceu ontem no Hospital de Orleans com 72 anos, senhor Hélio Leandro. Seu Hélio deixa a esposa, 3 filhos, 1 em memória, 5 netos e 4 bisnetos. O cerimonial de despedida está acontecendo na Capela Mortuária Municipal e o encerramento está previsto para hoje às 14 horas no cemitério de Três Barras, havendo antes celebração na Capela Municipal. Noticiamos com muito pesar o falecimento do senhor Hélio Leandro. informou Grupo Zappellini. 7h43, uma paradinha, já já Carlos Augusto vai trazer para gente os principais destaques da polícia e em seguida teremos também a participação do Centro Espírita Libertação com o Momento Espírita aqui na programação da Cultura. Agora um espaço reservado aqui aos nossos apoiadores. Já já o Carlos Augusto traz os principais destaques da polícia para você, logo depois do intervalo. Depois do intervalo, depois do copo d'água, né? 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

0: Muito bem, estamos de volta, 7h52, faltam 8 para as 8, hora da coincidência. 9 horas da manhã, cultura em o show da cultura, né? Cultura em debate às 11. 9 horas da manhã, show da cultura com Débora Lenhane. E agora, as principais manchetes, os destaques da polícia com Carlos Augusto Almeida. Bom dia, Carlos. Muito frio, né? 6 aqui. Lá na relva deve estar uns 4, 3 graus, né?
1: É verdade, um friozinho aí, como diz no interior, de renguear Cusco, né?
0: O que, que é Cusco mesmo?
1: Cusco é cachorro.
0: Rengueia?
1: Rengueia.
0: E o frio sabe que rengueia mesmo, os cachorrinhos ficam meio descadeirados, como dizia meu pai.
1: É verdade, por isso que é frio de renguear Cusco. E os nossos...

0: Os saudosos papais que sempre deixam a saudade, a gente lembra dos ensinamentos deles,
1: belos,
0: né?
1: Que era muito importante. Aliás, estou rodando todo dia aqui as memórias do vovô.
0: Do vovô e da vovó. Ontem foi a vovó.
1: Hoje vai, daqui a pouco vai o vovô.
0: E até eu estava conversando no comércio, a gente. Foi no sábado passado até, Padilha, para te rasgar elogios ao seu trabalho. Então eu estava caminhando do trecho da farmácia do agricultor até a Quero, e uma senhora me acompanhando ali, essa senhora disse, dá os parabéns lá pro Padilha, que aquele do Conselhos do Vovô nós escutamos todos os dias. Aí dali a pouco outra ouviu essa falar e já disse a mesma coisa.
1: Que legal, entende? Muito bom.
0: Então, é o bate-papo com o nosso ouvinte aí na rua. O
1: Edgar Cachoeira também gosta muito de ouvir todo dia, Edgar lá da Verdureira, Edgar, o filho, a esposa, estão ouvindo a gente lá.
0: É verdade. E parabéns aí por esse novo quadro aí que realmente encaixou como uma luva na emissora.
1: Verdade. Né? E nós temos que, como você disse, temos que valorizar, mesmo aqueles que já se foram, nossos avós, nossos bisavós, nossos pais que já estão mais velhos, tem muito a ensinar, né?
0: É verdade.
1: Tem muita coisa boa para ensinar.
0: E de tudo aquilo que eles falam, que você aprenda uma frase deles, uma palavra.
1: Você marca para a vida inteira.
0: É verdade. Já é importante no seu ego da vida.
1: Que bom.
0: Vamos lá, então.
1: Vamos lá, por negativo que é a polícia, né?
0: Então vamos lá, então. As principais informações para o setor policial para logo mais ao meio-dia no Casos de Polícia. Incêndio destrói grande parte de marcenaria em Gravatal. Teve duas pessoas que morreram e uma criança ficou ferida após um grave acidente em Criciúma. Também nós tivemos, o motociclista ficou gravemente ferido com uma colisão com um caminhão na marginal da BR-101. E os carinhas foram presos por descumprimento a uma medida protetiva lá em Grã-Pará e também em Santa Rosa de Lima. Aí deu no que deu, cana para eles. E também teve uma mulher que foi conduzida para a delegacia por tentativa de furto no bairro Pio Correia, em Criciúma. Também destacando aqui, nós tivemos um carinha que usou nomes falsos para tentar fugir da polícia. Foi preso em Criciúma. Em Tubarão, um menor foge da polícia e se esconde em um apartamento desocupado. Foi localizado pela polícia, estava com droga. Polícia Militar flagrou ponto de tráfico de droga e apreende crack e encontra uma menor da Biqueira em Araranguá. Lá em Araranguá também nós tivemos quatro pessoas, foram presas com ferramentas de origens duvidosas, tudo coisa roubada. E aí deu no que deu. A informação para Inovale. Hoje é o dia para nós mandar um abraço para o Clóvis da Inovale, tá? 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Um abraço lá pro Patrício Cauano. Um abraço pro Tanaka Velho e toda a família. 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Vamos na rabada lá, ô Padilha.
1: Comer a rabada do Beijinho.
0: Comer a rabada do Beijinho.
1: Legal, deve ser boa.
0: Tá bom, então.
1: A rabada bem preparada é boa mesmo.
0: Tá bom. Até logo mais.
1: Até
0: direto
1: logo mais.
0: Dos bombeiros.
1: Isso mesmo. E hoje à tarde a gente estará lá direto de Rio Laranjeiras. Carlos Augusto estará por aqui também para recepcionar aqui as nossas reportagens de Rio Laranjeiras, que recebe o governador hoje por uma hora, né? A sede do governo será o Salão da Comunidade de Rio Laranjeiras. Estrada Boa Rural chegando para nós aqui, para o município

de Orleans, começando efetivamente a obra. Daqui a pouco teremos a presença do prefeito municipal, prefeito Fernando Cruzeta. Temos a palavra também do doutor Ulisses Gabriel, um dos principais assessores do governador até há poucos meses, né, até março deste ano, quando foi delegado-geral da Polícia Civil de Santa Catarina. E fez um belíssimo trabalho, um trabalho que se destacou,

0: doutor Ulisses Gabriel. Então, temos uma mensagem dele também, que estará presente. Ele é pré-candidato a deputado estadual, agora está afastado do cargo exclusivamente para este motivo, por este motivo, né? Tem alguns aí na internet maldosamente usando que foi o caso Orelha, que afastou o secretário e tal, coisa nenhuma, né? As pessoas gostam de maldade na internet, né? Adoram maldade para ter likes e curtidas daqueles que gostam da coisa errada, né? Mas o doutor Ulisses tem feito um trabalho, fez quando, onde passou, né? Aqui em Orleans foi exemplo, em toda Santa Catarina agora, como delegado da Polícia Civil, delegado geral, fez um belo trabalho, destacou Santa Catarina juntamente com sua equipe, com o pessoal da Polícia Militar, com toda a Secretaria de Segurança Pública do Estado. Não tenho dúvidas que foi o principal assessor do governador, o braço direito do governador Jorginho Melo, nesta questão da segurança, e por isso que Santa Catarina é o destaque nacional que é, e até internacional, como disse. 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
0: Pontualmente, 8 horas da manhã. 8 da manhã. Agora, para você que acompanha o nosso programa, um pouquinho atrasado, mas chegando aqui, também o momento espírita para você, que todos os dias a gente reproduz em nome do Centro Espírita Libertação de Orleans.
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sempre com Deus. Lembra-te de Deus para que saibas agradecer os talentos da vida. Se te encontras cansado, pensa nele, o eterno Pai que jamais descansa. Como nos ensinou o próprio Jesus, o Pai trabalha constantemente. Se te encontras triste, eleva a Deus os teus sentimentos, meditando na alegria solar com que todas as manhãs a infinita bondade do Pai dissolve as trevas, anunciando um dia novo de oportunidades. Se estás doente, pensa em como Deus, na sua compaixão e equilíbrio, reajusta os quadros da natureza. Pensa em como, após a tempestade que arranca árvores centenárias e destrói montanhas, tudo se acerena. Se te sentes incompreendido, ainda assim, volta-te para Deus. Ele, o eterno doador de todas as bênçãos, quantas vezes é incompreendido pelas criaturas que criou e sustenta. Mesmo assim, a sua paciência inesgotável não desanima, aguardando que nos decidamos por abandonar nossas imperfeições. Se te sentes humilhado, entrega a Deus as dores da tua sensibilidade ferida ou do orgulho menosprezado, refletindo no anonimato com que Ele esconde a sua imensa grandeza, servindo-nos todos os dias. Se te sentes sozinho, busca a companhia sublime de Deus na pessoa daqueles que seguem na retaguarda, cambaleantes de sofrimento. Os mais solitários que tu mesmo, que se encontram em provações mais difíceis que as tuas. Procura aqueles que a miséria encara todas as horas e necessitam da tua ajuda para matar a fome, a sede, acalmar a dor. Sai de ti mesmo e procura-os. Eles se encontram nas favelas, nas praças, nos hospitais, nos asilos, nas prisões. Talvez, ao teu lado, nos familiares que te esperam um gesto de carinho, uma palavra amiga, um pouco de atenção. Se estás aflito, confia a Deus as tuas ansiedades.

0: fala-lhe de tudo aquilo que te vai na intimidade. E nele, que é o amor, todas as tuas tormentas haverão de se acalmar. Enfim, seja qual for a dificuldade, recorda o todo misericordioso que não nos esquece. Na oração, haverás de encontrar a força a fim de te ergueres e superares os problemas, pequenos ou grandes, que te estejam a supliciar. Na oração, que é rota de luz, não haverá de te faltar o ânimo para enfrentar mais este dia com coragem, bom ânimo e alegria. Porque, afinal de contas, dia como este nunca houve e nem haverá igual. Na vida, auxilia quanto puderes. Faze o bem sem olhar a quem. Imagina que és o lavrador e o teu próximo é o campo. Tu plantas e o outro produz. Tu és o celeiro, o outro é o cliente. Se desejas seguir para Deus, pensa que entre Deus e tu mesmo, o próximo é a ponte. O Criador atende as criaturas através das criaturas. Por isso mesmo, é preciso viver e servir.
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2: Muito bem, ouvimos aí o Centro Espírita Libertação trazendo pra gente o Momento Espírita aqui na Cultura.
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2: Muito bem, vamos ao intervalo, voltamos já. O prefeito Fernando Cruzeta, como falamos, já está com a gente, já ele vai falar sobre a importante visita do governador, a primeira visita oficial dentro do seu governo, né? Aqui no governo Fernando Cruzeta e dona Leonete Librelato, a primeira visita oficial do governador aqui no chão de Orleans, lá no Rio Laranjeiras, hoje à tarde. Já a gente volta ao assunto para falar com o prefeito e ouvir dele, né? O que o Estado já repassou de recursos e o que vem pela frente aí, que é o mais importante, que já está aqui e está garantido, né? Que vem pela frente é o que mais importa ainda. Já a gente volta.
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0: pacientemente aguardou aqui o nosso intervalo e também o momento espírita. E agora vamos à política, né? Falamos no início do programa que o governador começa um itinerário hoje, 1:30 da tarde em Lauro Miller, mas chega 3:30 aqui e sai provavelmente lá pelas 4:30, 5:15. Então, é exatamente uma hora e pouco, que Orleans será a sede de governo estadual. E não é para menos, não é por pouca coisa, é por uma grande conquista. Aliás, muitas conquistas, né? Eu falava e aproveitava o tempo aqui com o prefeito e junto com ele fizemos uma contabilidade aqui, muito, ainda muito, diríamos assim, extraoficial, mas muito aproximada, do que Orleans já ganhou só no mandato do prefeito Fernando e da dona Leonete até agora, que são 1 ano e 4 meses, né? Estamos na metade do quinto mês do ano. Prefeito, seja muito bem-vindo, como sempre é muito bem-vindo aqui na nossa Cultura FM. E é claro, a primeira pergunta é exatamente essa. Sede de governo, hoje, pelo menos por uma hora, o senhor tem sido muito bem recebido pelo governador em todos os momentos. Aliás, não só por ele, mas todos os seus assessores, todos os seus secretários, a gente tem acompanhado o seu trabalho. E a gente percebe, quando o acompanhamos em alguns momentos junto aos secretários, percebeu também que o senhor tem uma articulação muito forte, né, com todos os secretários do governo Jorginho Melo. Como é que o senhor se sente hoje recebendo o governador e Orleans sendo sede, pelo menos por uma hora, do governo do estado?
1: Bom dia, Padilha. Bom dia às pessoas que nos acompanham através da Rádio Cultura. É sempre um grande prazer a gente poder fazer parte da programação, principalmente num dia como hoje, que é um dia feliz. E eu e a dona Leonete conversamos inclusive ontem, lá na inauguração do CAPES, a gente está feliz com essa visita do governador e com a oportunidade que o Orleans está tendo, né, de receber e ser, né, assim, ó, ser palco de um momento histórico para o município de Orleans, porque assim, eu não tenho recordação da última vez que um governador de estado esteve em Orleans para fazer anúncio de tamanha quantidade de recursos e obras que estão sendo colocados no município. Então a gente está feliz, Orleans se sente feliz, né, com a presença do governador e de todos os seus secretários e assessores, que realmente, Padilha, a gente está tendo uma boa articulação, a gente tem uma convivência muito respeitosa com todos os e uma afinidade muito próxima com os secretários que a gente tem trabalhado muito e tem conseguido levar grandes projetos, né, pro governo do estado, e o governo do estado tem, com essa visão municipalista que tem, tem olhado com muito carinho para a nossa cidade de Orleans. Então a gente está muito feliz em receber o governador aqui e todos os seus secretários, porque realmente a gente tem percebido que o governador, com esse sentimento municipalista dele, com esse movimento municipalista que ele faz, ele tem um entendimento de que a vida acontece nas cidades, né? A vida do cidadão acontece na cidade, e as cidades, né, os municípios é que precisam, vamos dizer assim, gerenciar e aplicar os recursos em benefício da população. Então, estamos muito felizes aí com a vinda do governador.
0: Na contabilidade, nós fizemos assim muito ainda extraoficial, né? Porque, é claro, isso, alguns recursos já chegaram, outros estão chegando, mas garantidos já, que já estão assinados pelo próprio governador, autorizados. O que a gente pode dizer que já veio para Orleans no seu mandato?
1: São vários recursos, né, que foram captados e canalizados através do governador, outros através de deputados, né, mas significativamente através do governador. Naquele primeiro momento, lá em fevereiro do ano passado, o governador colocou 9 milhões de reais, que 5 milhões de reais nós compramos os equipamentos.
0: Esses já aplicados.
1: Que, né, ainda estão chegando equipamentos, tem certo. Um equipamento ainda que está, né, para chegar agora.
0: Até pela dificuldade de entrega das empresas.
1: As empresas demoram para fazer a entrega. A gente, né, teve que fazer toda uma articulação para poder fazer e gastar o dinheiro, né? Então a gente está recebendo o último equipamento agora nos próximos dias, né, que são desses 5 milhões. 4 milhões foram para o hospital, que já está na fase já do início da obra, porque 2 milhões de reais, né, 50% do valor que o governador colocou, daqueles 4, já estão na conta. Então está na fase da orçamentação para já dar início, né, na contratação da empresa.

0: e o início da obra. Então, conseguimos também, junto à Secretaria de Assistência Social, né, a Deliana, depois de toda uma articulação também, né, cumprindo os requisitos ali de terreno, né, e também os requisitos do programa, conseguimos aí aquela casa do idoso, né, está na fase já do início da obra, porque o contrato já foi assinado, então já vai iniciar a obra nos próximos dias. Conseguimos também...
1: Essa já tem local, não?
0: Já tem o local, vai ser lá em cima, próximo ao Parque Princesa Isabel, no terreno que é da prefeitura, do lado da Unibaf.
1: Então, certo.
0: Foi feito toda a sondagem, todos os critérios aí exigidos pela Secretaria, pelo Governo do Estado, foram cumpridos, vai ser instalado lá e já vai dar início.
1: Um local aprazível, né? Até porque é um local que ao lado fica o parque, que não é utilizado todos os dias. Sim. E os idosos poderão utilizar toda a estrutura.
0: Foi escolhido lá o local estrategicamente, tivemos a felicidade daquele local...
1: Local excelente.
0: Daquele local comportar... Né, todos os requisitos. Então, estamos felizes também por isso. Conseguimos também, junto ao Governo do Estado, também lá na Assistência Social, as 30 casas do Casa Catarina, que estão vindo, está na fase aí já de nós iniciarmos, né, as conversas com a empresa, né, está na fase aí da finalização da documentação, para nós darmos start aí também, startar a construção efetiva dessas 30 casas, né, para que a gente possa beneficiar a população que precisa. Conseguimos aí, através do programa também, esse que o governador vai vir, que é o maior trecho cadastrado, Estrada Boa Rural, Padilha, é um programa que beneficia as estradas rurais dos municípios de Santa Catarina. O programa tem lá 200 e tantos municípios que cadastraram projetos. O nosso projeto aqui de Orleans é o maior trecho cadastrado no programa do Estado.
1: São 14 quilômetros total?
0: Vai dar um pouquinho menos de 14 quilômetros, quase 14 quilômetros.
1: Vai chegar até a igreja de Brusque?
0: Vai chegar até a igreja de Brusque, vai, sai da Ponte Preta e vai até a igreja. Esse é o primeiro trecho. Então, é o maior trecho do programa, por isso que é uma obra muito importante para o Estado, não só para o município de Orleans. Para o município de Orleans é sem palavras a importância desse trajeto, porque ali passa 70% da nossa produção rural. Mas para o Estado, ele vai representar desenvolvimento. Vai representar toda uma aquele olhar do governador, colocando o recurso lá no município, onde precisa, onde a vida acontece. Então, ele é importante para o município, é importante também para o Estado, porque nós vamos estar desenvolvendo o nosso município de Orleans, que é importantíssimo aqui na nossa região.
1: Sem dúvida. Então, turismo, então, né? Chapadão,
0: com certeza, vai desenvolver
1: Três Barras,
0: não só as atividades econômicas do agronegócio, mas também o desenvolvimento turístico que nós estamos fomentando através do Integratur. Então, Adília, o segundo trecho que já está aprovado, que o governador vai vir fazer... A portaria saiu ontem, a publicação, e o governador vem fazer a entrega da autorização para licitarmos esse segundo trecho. E vai ser feita a licitação, a partir de hoje já estamos encaminhando a licitação, né, e vai ser a ligação também do Serrarias Rio Pinheiro, entregando uma
1: mobilidade.
0: Esse
1: quantos quilômetros?
0: Esse é 3.4.
1: 3.4
0: quilômetros. 3.4 quilômetros.
1: Que vai ligar o que já tem de asfalto lá no Rio Pinheiros Baixo. De lá para cá, né?
0: Isso.
1: Até a Serraria, até São Jerônimo.
0: Até a Serraria e São Jerônimo. Fazendo uma ligação aí para que a gente possa escoar a produção também por esses caminhos alternativos aí, né?
1: Este vai ser executado paralelamente ou vai esperar terminar esses 14 quilômetros?
0: Vamos executar de forma paralela.
1: Paralelo.
0: Paralelo. Vamos fazer paralelamente também, simultâneo, vamos dizer assim. Vamos entregar também a ordem de serviço do primeiro trecho da Vila Nova Barracão.
1: Esses já são outros recursos.
0: Esses são recursos já de emendas.
1: De emendas, né, parlamentares.
0: Emendas parlamentares, mas também vai estar sendo realizado de forma simultânea.
1: Vai chegar até a igreja também.
0: Vai chegar até a igreja também. Vamos fazer em duas etapas, porque são fontes de recursos diferentes.
1: Certo.
0: Que a gente precisa respeitar. Então vamos fazer uma primeira etapa e depois...
1: Própria prestação de contas tem que ser separada.
0: Tem que ser separada, então a gente tem que obedecer às fontes de recursos.
1: Certo.
0: Então a gente está... Mas estamos trabalhando muito focado.
1: Por falar em fonte, o senhor tem sido beneficiado muito com... vários deputados, mas dois eu vou destacar aqui, um senador e um deputado estadual que tem se destacado para o município de Orleans. Um deles é Júlio Garcia, né?
0: Com certeza.
1: Júlio Garcia tem dado uma mão direita aí para Orleans, né?
0: Júlio Garcia é um grande parceiro do nosso município e a qual eu tenho uma admiração muito, muito grande pela forma como ele faz política.

0: como a forma como ele trata as pessoas e como a forma exemplar e carinhosa como ele conduz, né, a política, né? Então, tenho uma admiração muito grande pelo Júlio Garcia e pelo trabalho que ele vem fazendo e pelo olhar que ele tem pela nossa cidade. Então, ele já colocou muito recurso aqui na nossa cidade. Inclusive, Padilha, eu posso dizer com muita propriedade que muito recurso que os deputados hoje têm, a possibilidade de recurso que os deputados em geral têm, é pela articulação dele.
1: Certo.
0: Então a gente
1: viabiliza tanto que ele tem quase unanimidade também nas votações na Assembleia quando é candidato.
0: Com certeza, com certeza.
1: Outro, Esperidião Amin, que também já somou aí um bom recurso já
0: também,
1: desde,
0: nosso
1: desde
0: senador,
1: o início do ano passado.
0: Nosso senador, o melhor senador da República. Não tenho dúvida nenhuma que Santa Catarina precisa dessa representatividade, o Brasil precisa dessa representatividade, precisa do trabalho que ele vem fazendo, o trabalho que ele vem prestando para o nosso estado e para o Brasil. A gente precisa dar essa outra oportunidade para que o Esperidião continue nos representando, né, e trazendo, né, porque além dos recursos que ele coloca efetivamente, que colocou na saúde 1,5 milhão mais 2,5 milhões no hospital, que vão também servir para dar incremento àqueles 4 milhões, Padilha, para nós finalizarmos aquela obra que estava esquecida, que agora vamos finalizar, ali do hospital. Então, mais importante do que o recurso é a representatividade que ele, que é um expoente, e o trabalho que ele vem fazendo no Senado Federal e no Congresso Nacional. Porque ele tem os posicionamentos que a gente precisa, ressaltar, né? Que o trabalho que ele vem realizando junto ao Congresso Nacional, principalmente ao Senado, aí é fora da curva, é o melhor senador da República disparado. Então a gente precisa trabalhar para que ele permaneça lá no Senado, pelo menos por mais esses próximos 8 anos aí.
1: E aí na política de parceria tem uns certos desencontros, né? Porque aí existe uma parceria, a maioria dos prefeitos do PP e estão hoje mais alinhados com o governador, que é do PL.
0: Sim.
1: E Esperidião Amin mais alinhado com o candidato João Rodrigues, quer dizer, aí tem que administrar o problema.
0: A gente precisa administrar, mas com muita tranquilidade, Padilha. A gente vem conduzindo toda essa particularidade aí e com muita maturidade. Conversávamos, eu e a dona Leonete, que eu tenho admiração muito grande por ela, de nós trabalharmos de forma respeitosa, cada um, né, defendendo a sua posição, mas com muita tranquilidade. O primeiro objetivo e o objetivo maior que nós temos é o nosso município de Orleans, respeitando os posicionamentos federal e estadual, mas sempre tenho dito que desde a primeira manifestação e questionamento que eu tive, que inclusive, Padilha, foi feito por você, quando deu aquele primeiro rompimento, aquele primeiro ruído lá com o PMDB, que iniciou isso lá no ano passado já.
1: Sem dúvida.
0: Recebi a visita lá no gabinete do Pipoca, que estava lá, o Carlos Augusto, que hoje está de aniversário, mandamos um parabéns para ele.
1: Levando um banho agora lá nos bombeiros.
0: Mandamos os parabéns
1: um para
0: ele.
1: O bombeiro, porque o bombeiro está de aniversário, aí vamos aproveitar e dar um banho nele também.
0: Parabéns a ele.
1: Aquele banho tradicional do aniversário.
0: Banho tradicional do aniversário.
1: Um frio desse, imagina.
0: Um frio desse, né? E lá fui questionado já por você, Padilha, naquela oportunidade, e eu disse: olha, independente da posição do partido, que ainda o partido não tinha se decidido onde é que ia estar, lá o ano passado eu já disse: eu vou estar com o Jorginho Melo. Lá naquela oportunidade. E dali, de lá para cá, só viemos fortalecendo essa parceria.
1: Inclusive, outros prefeitos foram na sua direção. E temos que reconhecer, o senhor liderou aquele processo, inclusive, de encontro com o governador dos prefeitos do PP, né?
0: Sim, estivemos junto com o prefeito Fontanella. Foi feita toda uma movimentação aqui na região da ANREC. Foram os primeiros prefeitos a sentar lá na agronômica com o governador e externar esse apoio ao governador, a estar junto com o governador. E depois, na sequência, tivemos uma reunião lá no Majestic, no Hotel Majestic, dos 53 prefeitos que o Progressistas tem, 42 estiveram lá, e eu tive a oportunidade de me manifestar e elogiar o trabalho do governador por esse olhar municipalista que ele tem, por esse trabalho que ele vem desenvolvendo junto ao governo do estado, né? Por isso que nós precisamos também oportunizar o governador a dar continuidade nesse trabalho. E

0: E é assim que a gente vai trabalhar, respeitando, logicamente, as posições contrárias, posição da nossa vice, que a gente tem que também reconhecer o trabalho que o João Rodrigues vem fazendo lá no governo de Chapecó, que o credencia a ser candidato por todo o trabalho
1: Muitos
0: que ele já
1: dizem
0: fez.
1: Que João deveria ser vice do Jorginho depois ser o governador.
0: Com certeza, mas essas particularidades da política, né, que acabam só engrandecendo, inclusive, o processo.
1: Sim, sem dúvida.
0: Né, então a gente acaba respeitando.
1: A disputa é importante, a disputa respeitosa, né, é muito importante.
0: A disputa respeitosa, o debate com coerência, com respeito, é muito importante e traz o crescimento para o nosso pro pleito. Né? Então a gente respeita, reconhece e se posiciona. Quando a gente tem posicionamento, as coisas acontecem de uma...
1: Mais precisamente, mas 3 da tarde já estejam lá no Rio Laranjeiras, no Salão da Igreja, para recepcionar junto com o senhor, com seus secretários, com os vereadores e vereadoras que estarão lá também, todos convidados, né, as lideranças todas,
0: sim,
1: para receber o governador.
0: Receber o governador foi escolhido a comunidade do Rio Laranjeiras de uma forma bastante estratégica, porque é uma comunidade que fica no meio do trajeto onde vai ser asfaltado, que é o principal
1: poderia
0: trecho.
1: Poderia ser Brusque, poderia ser Ponte Preta, mas
0: ali é o meio, é o local estratégico, o meio do trajeto. Né? E também, né, a comunidade se dispôs a fazer uma recepção para o governador. Nós vamos fazer uma carne onde foi feita a oferta de um boi lá, produtor rural Altair, a gente já agradece o seu Altair Borghezan.
1: Está
0: nos presenteando. Nas conversas em que tivemos, o seu Altair sempre um senhor muito carismático.
1: Um empresário que será beneficiado pelo asfalto.
0: Com certeza, ele disse: Fernando, se sair esse asfalto, eu vou dar um boi. Então vamos dar o boi já na recepção.
1: Cumprimento
0: do
1: governador
0: e promessa. E tal. Então,
1: legal.
0: A gente já agradece a comunidade, a todos os envolvidos que já mataram esse boi ontem, para a gente poder receber o governador lá hoje. E a gente convida as pessoas que tiverem oportunidade de estarem lá, para estar lá prestigiando os comunicados e os lançamentos aí, o lançamento dessa obra tão importante aqui para a nossa cidade. E a gente fica muito feliz, Padilha, pelo trabalho que o governador vem fazendo e pelo envolvimento, né, dos secretários que estão acompanhando o governador, mas principalmente pelo envolvimento das nossas comunidades e da nossa população em estar ansioso em receber o governador também aqui, porque realmente é uma obra que vai ficar marcada para a história do nosso município, porque pela importância dela, pela importância dessa estrada, que traz não só o desenvolvimento, mas traz qualidade de vida para as pessoas que utilizam aquele local, né, que 70% do nosso movimento econômico do agronegócio passa por aquela estrada. Então a gente fica feliz quando a gente dá essa condição, né, para as famílias, para as pessoas que utilizam, né, essas nossas vias rurais aí. E a gente precisa dar qualidade de vida para as pessoas.
1: Muito bem. A dona Maria Antônio Rabelo da Veiga, eu acredito que ela mora ali na região do Rio Carlota, por ali. Ela pede para o prefeito o seguinte: olha, pede para o prefeito para fazer o Estrada Boa no interior todo de Orleans, porque Orleans é realmente muito grande e precisa muito desse asfalto.
0: Estamos ali naquela região do Rio Calota, nós vamos também tá dando início, que não está esquecido. A gente não consegue, não tem braço para fazer tudo ao mesmo tempo. Né? E ali a gente vai também, com emendas parlamentares, fazer um início de um trajeto já, de uma parte, ali saindo do Rio Novo, onde parou.
1: Continuando ali do Rio Novo.
0: Em direção ao Rio Calota, vamos dar sequência ali, porque cada prefeito, se fizer uma parte, daqui a pouco...
1: E você, né, está na sua metade do mandato, nem isso? Quer dizer, tem tempo ainda, de repente, de fazer o círculo entre Rio Novo a Barracão por ali.
0: Se tivermos a condição de parceria e manter as parcerias que estamos tendo com o governador, tenho certeza que o Estrada Boa Rural vai ter novas etapas. Estamos preparados já com projetos, inclusive, para cadastrar, novos projetos para cadastrar junto ao governo do estado. Assim que abrir o programa, a gente vai ser um dos primeiros a cadastrar, porque estamos preparados com projetos para desenvolver, mas não está esquecido. Nós estamos trabalhando muito focados, né, em todas as áreas,

0: todas as localidades, tanto que vai estar saindo uma parte de asfalto ali do Rio Novo para o Rio Calota, em direção ao Rio Calota. Estamos também lá no Oratório, tem projeto lá, estamos também
1: rumo a Seis Marias, por aí.
0: Rumo a Seis Marias, também rumo a outra que desce ali, que vai até na igreja também. Estamos com esse planejamento, com esses projetos. Vamos estar olhando com muito carinho para todas as comunidades, né? E assim a gente tem externado e levado esses pedidos aos deputados e ao governador. E assim a gente vai continuar fazendo a captação de recursos para que a gente continue desenvolvendo.
1: Prefeito, pela presença, e nos encontramos lá hoje, 15h30, em Rio Laranjeiras.
0: Fica o convite para as pessoas que nos escutam. E sempre, Padilha, é uma satisfação a gente poder participar aqui da programação. Forte abraço aí e até lá no Rio Laranjeiras, hoje às 15h30. Estaremos todos lá. Forte abraço e um bom dia.
1: Bom dia, prefeito. Obrigado pela presença aqui ao vivo no nosso programa. Vamos ao intervalo, mas voltamos já na sequência para a última parte do programa Espaço Aberto. Daqui a pouco, 9h, Show da Cultura com Débora Lenhane.
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1: Muito bem, estamos de volta, são 8h48, 8h48, já é reta final do nosso programa. Vamos agora, é claro, otimizar o nosso tempo, porque nós temos aqui muitas informações ainda para repassar a você. Vou começar com o Carlos Augusto de Almeida, que esteve nos bombeiros há poucos instantes, mandou para a gente aqui a mensagem do bombeiro, né, gravada. Hoje é aniversário dele, tem aniversário lá nos bombeiros também, e o banho gelado hoje é regra, né? Regra dos bombeiros no aniversário, receber aquele banho de ducha forte lá dos bombeiros. Vamos ver se ele levou o banho já. Se levou, tá encarangado uma hora dessa, né? Fala aí, Carlos Augusto, é com você.
2: É isso aí, Gelson, Luiz Padilha e amigos aqui do programa Espaço Aberto. Ah, não desço de jeito maneiro aqui no carro, tranqueadinho. No quartel do Corpo de Bombeiros, querendo me dar um banho agora de manhã aqui, com mangueira e tudo aqui, tá louco, rapaz? Essa mangueira já tem um poder aí pra apagar incêndio, imagine uma mangueirada dessa, eu vou aí. Vou lá no outro lado do asfalto lá. Deixa assim, não mexe em nada aqui, Cabo Mauro. Cabo Mauro largando serviço, o Cabo Mauro, o BC Moraes, BC Silveira e o BC Fernandes trabalharam durante a noite, assumindo agora pela manhã Cabo Felipe, Cabo Onofre, a Ana Cláudia e o Barbosa. É a equipe que toca as atividades aqui no quartel do Corpo de Bombeiros do município de Orleans. Não ligaram nem a sirene para tentar que achar que eu desça do carro aqui para me pegar de supetão, mas não vou pegar não, de jeito maneiro, né? Olha só, as ocorrências, tivemos às 12h30 um gato que estava preso em uma porta de entrada ali do prédio, ali dos Correios. Esse gatinho acabou morrendo, ficou esmagado ali na porta, que é uma porta ali que abre e fecha ali a garagem, no prédio ali dos Correios, e ao abrir a garagem o gato ficou, morreu esmagado ali. O pessoal dos bombeiros estiveram no local, 12h30. Hoje à noite dá prosseguimento aos bombeiros comunitários. Bombeiros comunitários e, é claro, a instalação aí, hoje serão as instruções, combate a incêndio e fogo, né? Então, portanto, é o que será ministrado, né? Bom, vou ter que encerrar aqui, o pessoal tá querendo abrir o carro aqui, tá bom? O pessoal se mover aqui. 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Opa, Dília, serração baixa aí. Foco, serração baixa. Cuidado aí na rodovia. Tá, tô batendo retirada aqui porque os bombeiros querem me passar ali a água aqui, né? Então tá bem. Um abraço a todos, é isso aí, Padilha, e até daqui a pouquinho.
1: Até o meio-dia, não vai dar tempo hoje daqui a pouquinho, mas parabéns pelo seu aniversário, saúde, felicidades ao Carlos Augusto e a mangueirada. Ele fugiu da mangueirada, ficou dentro do carro lá nos bombeiros, não saiu e deve ter fugido da mangueirada, porque não transmitiu aqui o momento do banho de água gelada nessa temperatura por aqui, para nós 7 graus, né? Lá fora deve estar uns 4, 5 graus, né, na relva aí, e levar um banho a 5 graus é realmente, na idade que está o Carlos Augusto, pode ele sumir realmente de vez, né? Então, é bom evitar a mangueirada, como diz ele. 8h53, 8h53, olha, sobre a visita do governador hoje, aqui na nossa cidade, lá no município, na comunidade de Rio Laranjeiras, temos aqui também a participação a partir de agora do Dr. Ulisses Gabriel. Dr. Ulisses Gabriel traz para a gente esta informação importante, né, daquilo que o governador já fez, que está fazendo, a importância que tem, né, a importância que tem todo esse trabalho que vem sendo feito. Governador na região, hoje e amanhã, Dr. Ulisses, ex-delegado-geral da Polícia Civil de Santa Catarina, ocupou o cargo de delegado-geral até março deste ano e hoje está afastado do cargo em função da lei eleitoral. Hoje ele é pré-candidato a deputado estadual pelo Partido Liberal, pelo PL. Doutor Ulisses, é uma honra poder ouvi-lo aqui. Fique à vontade, ele está em viagem do oeste para cá, para a região, e por isso mandou um áudio para a gente. Vamos ouvir.
3: Bom dia, Gelson. Bom dia aos ouvintes da Rádio Cultura. Prazer imenso conversar contigo nesta manhã de quinta-feira. O governador Jorginho estará numa agenda pela região, viabilizando aí 40 milhões de reais de investimento para Orleans, numa parceria importante com a Prefeitura Municipal, através do prefeito Fernando, e através aí das lideranças do PL do município, tanto do próprio Padilha, quanto os nossos vereadores, Joel e também a nossa vereadora Jana, que tem costumeiramente ido a Florianópolis, buscado recursos para o município. Então, um investimento muito importante, um maior trecho de estrada boa rural do estado de Santa Catarina vai se concentrar na cidade de Orleans, indo aí para o interior. Temos também um investimento em máquinas importante, um projeto sendo feito para a construção da nova delegacia de polícia e do novo pelotão. Nós sabemos que tivemos uma perda grande, e aí estamos viabilizando agora a contratação e procurando um espaço adequado com acessibilidade de uma nova delegacia de polícia. Tem atrasado um pouco. Temos aí novo delegado de polícia na cidade de Orleans. Então, o governador Jorginho tem feito um investimento muito grande em Santa Catarina, em especial em Orleans, que é a nossa terra. O governador tem um compromisso com a cidade, pediu que eu fosse pré-candidato a deputado estadual pelo PL, porque tem um carinho por Orleans, um carinho pela votação recebida aí. E nessa condição de pré-candidato, ele tem trabalhado, se dedicado, mas focado nas agendas de governo, né? Como governador de Santa Catarina, um governador presente, que tem viajado e visitado todos os municípios para fazer grandes entregas. O governador Jorginho é muito ativo, cobra muito dos seus secretários um retorno para a população de Santa Catarina. E amanhã nós estamos, então, com a agenda e com o governador, 2 dias no sul do estado, focados aí, em especial em Orleans, que é uma cidade importante nesse cenário e uma cidade que recebe investimentos do governador Jorginho. O governador Jorginho trabalha aí diariamente para fazer de Santa Catarina uma referência nacional em diversas áreas, em especial quando a gente fala em saúde pública com mais de 1 milhão de cirurgias realizadas, quando a gente fala em universidade gratuita, colégios com todos os ar-condicionados nas salas de aula, investimento importante em infraestrutura, que estão fazendo aí a diferença. Então, o governador Jorginho está finalizando esse seu primeiro mandato e é pré-candidato a governador. E nós estamos nesse projeto dele aí, um projeto que une a direita catarinense em prol de uma continuidade de um trabalho que faz a diferença. Então, nessa condição, vou estar aí com o governador o dia inteiro para que a gente possa estar presente na nossa cidade, cobrando. Eu tenho a minha residência em Orleans, na avenida aí, 15 de novembro, e tenho trabalhado muito para que Orleans possa ter aí retorno para a nossa população, que merece muito.
1: Está aí, portanto, a palavra do Dr. Ulisses Gabriel, ex-delegado-geral de Polícia de Santa Catarina, da Polícia Civil de Santa Catarina, que esteve no governo Jorginho Melo até há pouco tempo, né, até março, e agora é pré-candidato a deputado estadual pelo Partido Liberal. Também já recebemos um comunicado aqui da senadora, da atual deputada federal e pré-candidata a senador, a senadora de Santa Catarina, que é a Carol Detone, que deverá estar também acompanhando a comitiva do governador vindo para Orleans às 15h30 da tarde hoje em Rio Laranjeiras.

houve uma relação de todos que ajudaram o município nesse ano e meio. Vamos tentar resgatar também no período Jorge Có, especialmente no segundo mandato, o que, que houve de apoios. Por quê? Porque pega uma grande parte do período Jorge Có, foi os dois últimos anos, e este ano e meio, agora de 5 meses, do governo Fernando. Então, temos que ver quem ajudou realmente os 4 anos e vamos observar os candidatos Copa do Mundo, né? Aqueles que vêm só de 4 em 4 anos, vêm aqui, colhem os votos, levam embora, acertam com um, com outro, levam seus votinhos e pouco aparecem ou quase nada aparece. Então nós precisamos separar um pouquinho do joio do trigo por aqui, daqui para lá, né? Não esperar só que o governo federal mude. Vamos mudar nós aqui também. Vamos ajudar quem nos ajuda. Vamos estender a mão para quem aqueles que realmente trouxeram recursos e que tinham mandato para isso. Não só recursos, mas que também fizeram um bom trabalho a nível federal e estadual. Tá bom? 9 horas da manhã, não temos mais tempo. Agora vem aí Débora Lenhane, a jornalista Débora Lenhane, com o Show da Cultura. E a gente volta às 11, eu e o professor Celso, hoje falando da história. E vamos, claro, vamos citar um pouco, vamos lembrar também, né, do evento de hoje à tarde aqui no interior de Orleans, na comunidade de Rio Laranjeiras, com a presença do governador Jorginho Melo. Um abraço e até mais.

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6: Horas e 8 minutos, muito bom dia para você que está sintonizado na melhor rádio do sul de Santa Catarina, a Cultura FM. Lembrando que o Show da Cultura segue até as 11 horas da manhã com a sua participação. Notícia rápida para manter amanhã de quinta-feira, 21 de maio de 2026, muito bem informado e ter conteúdo aí ao longo do dia. Deu vontade de pedir uma música, mandar aquele recado especial? Então não perca tempo, 3466-1082 e o seu desejo é claro que vai ser atendido. Além disso, você também pode acessar o rcnoticia.com.br e ficar por dentro de tudo que acontece aqui na nossa cidade, na nossa região e nesse Brasilzão todo de meu Deus. Vamos começar o programa daquele jeito que a gente gosta, com música boa, Panda, e daqui a pouquinho eu volto com muito mais.
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0: programa.
1: Você tá doido? 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
0: amigo. 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
0: danado,
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1: Nove horas e 19 minutos, o primeiro bloco do Show da Cultura começou do jeitinho que eu gosto, com um pedido musical enviado aqui pelo nosso WhatsApp 3466-1082. Um bom dia especial para você que acabou de sintonizar aqui na Rádio Cultura, melhor rádio do sul de Santa.

Santa Catarina. O Show da Cultura fica no ar até às 11 horas da manhã com a sua participação, notícia rápida, para você ter conteúdo aí ao longo da quinta-feira, 21 de maio de 2026. Um abraço especial pro meu parceiro de trabalho, Pipoca, que tá de aniversário hoje. Parabéns, Pipoca, muitos anos de vida, felicidade, saúde, que você continue sendo essa pessoa fantástica que você é e que ilumina aqui a Rádio Cultura. Antes de ir pro rápido intervalo, eu queria dar uma notícia do que aconteceu ontem. A Prefeitura de Orleans realizou a reinauguração do Centro de Atenção Psicossocial, o CAPS, após a conclusão das obras de revitalização da unidade. A cerimônia também marcou os 22 anos de atuação do serviço aqui no nosso município. Referência no atendimento em saúde mental e também no acolhimento humanizado da população. Atualmente, o CAPS atende mais de 300 pessoas com acompanhamento contínuo, suporte técnico especializado e atividades voltadas à promoção da qualidade de vida. Para ter ideia, as melhorias contemplaram troca de piso, pintura interna e externa, modernização da rede elétrica e aquisição de novos equipamentos para a unidade. Os investimentos somam mais de R$ 160 mil, sendo parte dos recursos provenientes do Sistema Único de Saúde, o SUS, e outra parte do programa Avança Orleans na Saúde. Durante a solenidade, o prefeito Fernando Cruzeta destacou a prioridade dada pela administração municipal a essa reforma, tanto do espaço que vai valorizar a saúde mental também do município. Quer ficar por dentro desse assunto e outros, você já sabe, mas eu vou reforçar. rcnoticia.com.br. 9 horas e 21 minutos, vamos para um rápido intervalo e na sequência eu volto com muito mais.

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0: utilidade pública. Metalúrgica Maestro do Brasil, localizada em Uruçanga, está contratando homens e mulheres para aumentar seu quadro de colaboradores. Não exigimos experiência. Salário inicial de R$3.000 em setores com insalubridade. A empresa oferece ótima refeição gratuita com refeitório na empresa e transporte gratuito. Início imediato. Interessados comparecerem na empresa ou entrarem em contato pelo fone WhatsApp 48-3466-6501. 48-3466-6501. 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
4: 9:27, meu bom dia especial para você que acabou de sintonizar aqui na Rádio Cultura, a melhor rádio do sul de Santa Catarina. O Show da Cultura segue até as 11h, você já sabe como, com a sua participação no WhatsApp 3466-1082. Lembrando que hoje o governador do estado, Jorginho Melo, junto com o secretário de Estado da Infraestrutura e Mobilidade, Ricardo Grando, e o prefeito de Orleans, Fernando Cruzeta, convidam todos para assinatura da ordem de serviço das obras Estrada Boa Rural, trecho 1, nas localidades de Ponte Preta, Rio Laranjeiras e Brusque do Sul. Além dessa assinatura de ordem, haverá também a autorização de licitação das obras do trecho 2, que fica localizado ali, Serraria e Rio Pinheiros. O ato acontece hoje às 3h30 da tarde no Salão de Festas da Comunidade do Rio Laranjeiras, aqui em Orleans. Então, coloca na agenda, marca aí no post-it, coloca o alerta aí, o alarme no teu celular para você participar desse feito. Afinal de contas, a assinatura da ordem de serviço das obras do Estrada Boa Rural, junto com uma autorização de licitação destas obras num trecho 2, é de extrema importância para o nosso município. Então, lembrando, é hoje às 3h30 da tarde no Salão de Festas da Comunidade de Rio Laranjeiras. Dito isso, 9h29, vamos com música boa, Michel Teló, daqui a pouquinho eu volto com muito mais.

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1: Horas e 39 minutos, 9 graus a temperatura nesse exato momento aqui na cidade das Colinas. E antes de ir para o rápido intervalo, eu tenho uma notícia para dar e uma notícia boa, hein? O governo federal publicou ontem a lei de número 15.409, que cria o Cadastro Nacional de Pessoas Condenadas por Violência contra a Mulher. A medida visa integrar os sistemas de segurança pública e facilitar a consulta de antecedentes, mantendo sob sigilo absoluto a identidade das vítimas e reunindo assim em um só lugar os dados sobre os seus agressores.

Esse banco de dados será administrado pelo Poder Executivo Federal e funcionará de maneira interconectada com os órgãos de segurança pública de todos os estados e também da União. O texto prevê ainda que os sistemas governamentais atuais deverão compartilhar informações de forma automatizada para garantir, assim, a disponibilidade da consulta. Notícia boa é notícia compartilhada, e se você quiser ficar por dentro desse assunto e outros, já sabe. Mas eu vou reforçar. rcnoticia.com.br. O nosso portal de notícias é atualizado a todo instante e por lá você fica por dentro dos principais assuntos da nossa cidade, da nossa região e desse Brasilzão todo de meu Deus. Vamos para um rápido intervalo, aquela pausa rápida para você tomar um golinho de café, tomar uma aguinha, bater papo aí com o seu vizinho, com a sua vizinha, com quem tiver dentro da sua casa e colega de trabalho também. E daqui a pouquinho eu volto com muito mais.

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4: Nove horas e 51 minutos, você está sintonizado aqui na Rádio Cultura, melhor rádio do sul de Santa Catarina. Antes de ir pro bloco musical, música essa que você pede pelo WhatsApp 34661082, eu queria dar uma dica extremamente importante. 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Então, dica boa é dica compartilhada, fica aí a minha dica para essa quinta-feira. Vamos começar o bloco musical com essas músicas que vocês pedem aqui pelo WhatsApp? Zezé de Camargo e Luciano, e daqui a pouquinho eu volto com muito mais.

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2: 10 horas em ponto.

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utilidade pública. Metalúrgica Maestro do Brasil, localizada em Uruçanga, está contratando homens e mulheres para aumentar seu quadro de colaboradores. Não exigimos experiência. Salário inicial de R$3.000 em setores com insalubridade. A empresa oferece ótima refeição gratuita com refeitório na empresa e transporte gratuito. Início imediato. Interessados comparecerem na empresa ou entrarem em contato pelo fone WhatsApp 48-3466-6501. 48-3466-6501. 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

10 da manhã, muito bom dia para você que acabou de sintonizar aqui na Rádio Cultura. O Show da Cultura segue até as 11 horas da manhã com a sua participação, notícias rápidas para você manter e ter conteúdo aí ao longo do dia. Lembrando que se quiser dar aquela espiadinha marota, é só acessar o rcnoticia.com.br. Por lá você confere tudo o que acontece aqui no estúdio da Rádio Cultura e também consegue ver os principais destaques de notícias da nossa cidade, da nossa região e do Brasil todo. 9 graus a temperatura agora, nesse momento, aqui na Cidade das Colinas. Lembrando que durante a programação, o Peter Scheuer conta pra gente como fica o tempo e a temperatura para essa quinta-feira, 21 de maio de 2026, e também para os próximos dias. Estrutura e Mobilidade, Ricardo Grando, e o prefeito de Orleans, Fernando Cruzeta, convidam para assinatura da ordem de serviço das obras do Estrada Boa Rural, trecho 1, nas localidades de Ponte Preta, Rio Laranjeiras e Brusque do Sul, e também para autorização de obras e também de autorização de licitação. É muito importante participar, se tiver um tempinho, 15h30, no Salão de Festas da Comunidade de Rio Laranjeiras. 10h10, vamos começar esse bloco musical com música boa para embalar a tua manhã de quinta-feira. Zé Neto e Cristiane, daqui a pouquinho eu volto com muito mais.

10h21. 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

10:32, 11 graus a temperatura nesse exato momento aqui na Cidade das Colinas. Lembrando que a temperatura sobe, você já sabe como, né? Com a sua participação pelo WhatsApp 3466-1082. Eu daqui a pouquinho vou atender pedidos musicais, pedidos esses que vocês mandam aqui no nosso WhatsApp. Mas antes, eu queria dizer a respeito dos casos de influenza que aumentam e a baixa vacinação preocupa autoridades de saúde. Para ter ideia, mais de 250 casos de doença já foram confirmadas nesse ano na cidade de Tubarão. Sabemos que Orleans ainda está com baixa adesão para vacinação contra a gripe, né? Ontem mesmo eu recebi aqui no grupo da escola do meu filho um alerta do colégio falando que era para a gente ficar atento porque estava tendo surto de gripe entre os alunos daquele colégio. Eu não vou citar qual, mas enfim, a gente tem que ficar por dentro sim, porque as secretarias de saúde estão emitindo alerta após o aumento dos casos de influenza e a baixa procura pela vacinação entre os grupos prioritários. Em Tubarão, por exemplo, foram 45 casos em janeiro, 26 em fevereiro, 42 em março, 84 casos de gripe em abril e outros 60 somente nesse mês, ainda em dados preliminares. Apesar do avanço da doença, a cobertura vacinal segue abaixo de 50% em todos os grupos prioritários, que são eles. Entre os idosos, a taxa é de 45,63%. Nas gestantes de 47% e entre as crianças apenas 27% foram vacinadas. De acordo com os dados apresentados, somente entre crianças de 0 a 9 anos, Santa Catarina já registrou quase 2 mil casos de influenza nesse ano, com 352 internações em UTI e 16 mortes. Vamos ficar atentos, se der para tomar a vacina da gripe, tome, se previna, né? Sempre lavar as mãos também, manter a máscara, aquelas máscaras descartáveis, ao menor sinal de tosse, de coriza, para que não passe, né? Para que não passe esse surto e que realmente a gente consiga se prevenir. 11 graus a temperatura nesse exato momento. Vamos com música boa, música essa que vocês pedem para embalar amanhã de quinta-feira, 21 de maio. Vamos com eles, César Minotti e Fabiano, e daqui a pouquinho eu volto com muito mais.

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1: Horas e 42 minutos, 12 graus faz nesse exato momento aqui na Cidade das Colinas, a cidade maravilhosa de Orleans. Lembrando que hoje às 3:30 da tarde, o governador do estado, Jorginho Melo, junto com o secretário de Estado da Infraestrutura e Mobilidade, Ricardo Grando, e o prefeito de Orleans, Fernando Cruzeta, convidam toda a população para assinatura de ordem de serviço das obras do Estrada Boa Rural Trecho 1. Esse Trecho 1 fica nas localidades de Ponte Preta, Rio Laranjeiras e Brusque do Sul, e também para autorização de licitação das obras do trecho 2, que está nas localidades de Serraria e Rio Pinheiros Baixo. Esse convite se estende a toda a população e acontece às 15:30 da tarde, 13:30 da tarde, lá no Salão de Festas da Comunidade do Rio Laranjeiras. Então, não perca tempo e participe desse ato, porque a assinatura da ordem de serviços, autorização de licitação, tudo isso que faz para frente o nosso município crescer cada vez mais, crescer aí pujante, é tudo que a gente precisa. 10 horas e 43 minutos, um rápido intervalo e na sequência eu volto com o último bloco do programa Show da Cultura.

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11 horas em ponto, o programa Show da Cultura dessa quinta-feira, 21 de maio, vai ficando por aqui. Eu espero que você tenha uma excelente quinta-feira, que fique bem, fique em paz, fique com saúde, porque amanhã você tem um compromisso comigo a partir das 9 horas da manhã. E escuta só, continue sintonizado na Rádio Cultura, porque daqui a pouquinho vem ele, Gelson Luiz Padilha, junto com o professor Celso de Oliveira Souza, para contar os casos e causos da nossa cidade, um pouquinho da história de Orleans, da nossa região e tudo que nos move. Afinal de contas, cultura é tudo e a gente tem que ficar antenado. É conhecendo o nosso passado que a gente consegue fazer o nosso futuro e caminhar no presente, olhando sempre para frente. 13 graus, daqui a pouquinho Peter Scheuer conta também como fica o tempo e a temperatura nessa quinta-feira e também para os próximos dias. E ao meio-dia tem o aniversariante especial de hoje, Carlos Augusto, mais conhecido como Pipoca, no programa Casos de Polícia. Então já pode sentar o dedo no WhatsApp e desejar um feliz aniversário pro Pipoca, porque daqui a pouquinho ele tá aqui comandando a picape do estúdio da Rádio Cultura e vai ler com muito carinho e muito amor todas as mensagens enviadas por vocês. Um beijo, fique com Deus e até amanhã.

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0: Muito bem, estamos chegando, 11 horas mais 11 minutos, 11:11. Peter Scheuer já está na linha com a gente, nosso convidado de quinta-feira, professor Celso de Oliveira Souza também. E a gente vai com o Peter, então, com a previsão do tempo e já já com o debate de hoje.
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0: 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Peter, e o tempo como vai se comportar? Muito bom dia.
2: Bom dia para você, Padilha, bom dia para todos. No geral vai seguindo com uma condição de tempo mais instável, mais estável, né? O sol acaba predominando, tivemos um amanhecer gelado com mínimas entre 5, 6 graus e a maior parte do dia é aproveitável, ensolarado e com temperaturas em torno dos 18, 17 graus. Amanhã, sol e algumas variações de nuvens, 5, 7 graus no amanhecer com máximas de 20 graus à tarde. E à noite, quem sabe, alguma chuva rápida e isolada. Sábado, chove entre a madrugada e a manhã, melhora à tarde. E no domingo, nublado com chuvas ocasionais, aquela chuva que vai e volta, mas ainda assim tem momentos aproveitáveis. A temperatura ela permanece próxima dos 8, 9 graus no amanhecer do fim de semana, já não é mais tão frio assim. E durante a tarde, temperaturas em torno dos 20 graus. Então, fim de semana que é mais úmido e com temperatura amena. Padilha.
0: Muito bem. Então, mas a chuva vai acontecer, ou o tempo mais nublado, somente no sábado, é isso?
2: Sábado e domingo, daí os dias eles serão nublados e tem previsão de chuva, mas não ruim o tempo todo. Cada dia é uma situação. Sábado, madrugada, manhã com chuva, depois melhora à tarde. E domingo, a qualquer hora do dia, pode ter esses episódios de chuva.
0: E chuva e frio, ou só chuva mesmo e o tempo mais ameno, diríamos assim, um pouco mais, temperatura mais alta?
2: Ameno. 20 graus a máximo e mínima de 8 graus no amanhecer.
0: Tá bom. Peter Scheuer, forte abraço então para você e bom trabalho.
2: Grande abraço, tudo e bom, até logo mais.
0: Até logo mais. Peter Scheuer ao vivo, direto de Chapecó, com a previsão completa do tempo para você aqui na Cultura, sempre em nome dos nossos apoiadores.
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0: Muito bem, agora sim vamos ao debate. 11 horas e 17 minutos, professor Celso, seja bem-vindo, muito bom dia.
1: Bom dia, Padilha, bom dia a todos os nossos ouvintes. Padilha, hoje tem um, mais uma vez assim, né, os nossos ouvintes que conversam comigo, né, o Miguel Jeremias.
0: Oh, conheço o Miguel.
1: Conhece o Miguel Jeremias, né? E a mulher dele, né? E a dona Leopoldina, a mãe dele.
0: Mãe dele.
1: Uma família, Padilha, que nos ouve com, frequentemente, sempre estão ligados conosco.
0: Um abraço para eles todos.
1: Falaram muito bem do programa, elogiaram. Então eu queria aqui agradecê-los, né, pela audiência deles aqui junto conosco. Assim como tem tantas outras pessoas, Padilha, que sempre conversam comigo, falam, e diz que está bem, que a gente deve continuar fazendo isso, que é preciso, tá? Levando conhecimento sobre a nossa história. Que eu converso com outras pessoas, porque como eu tenho feito muitas pesquisas, muitos trabalhos nesse sentido, né? E aí eu comento com as pessoas o que é e tal, eles ficam realmente admirados, e dizem, mas como? Como é que se diz? Uma andorinha só não faz verão, né, Padilha?
0: É verdade.
1: Então, precisa ter um conjunto. E eu estou tentando, insistindo, para que realmente a gente consiga estar com a nossa história, assim, falando para algumas pessoas, que é o que eu tenho feito. E fazendo alguns trabalhos, tá? Eu estou fazendo um agora, que eu acho que vai ser interessante, a maneira como a estratégia, como é que a gente está fazendo. Vai ser uma coisa bonita e tal, com informações importantes sobre a história de Orleans. Eu me refiro aqui. Por exemplo, o Padre João trabalhou a questão da história da colônia Grã-Pará. Ele não trabalhou a questão da história de Orleans porque não encontrou documentos, Padre, não encontrou material, né? Ele se orientou muito pelos documentos da empresa da colônia Grã-Pará, ali que ele achou, que estava ali, mas é muito voltado aquilo ali para a área administrativa deles, né? Então, os documentos que da área política, da área outras coisas, seria na prefeitura. Mas na prefeitura, como eu já falei aqui uma vez, segundo o que eles me disseram, não existe nada. Então, o que tem no arquivo da prefeitura também são aqueles documentos administrativos, né, que está lá. Mas a outra parte, até 1945, especialmente, eles me falaram isso. Tá? Mas eu continuo insistindo, já achei algumas coisas interessantes, importantes, e que agora eu achei um método, né, para fazer uma divulgação. Eu acho que vai ficar bem, bem legal. Mas então, assim, ó, aos nossos ouvintes, obrigado por isso, né? Estamos fazendo o melhor possível, né, para estar preparado, porque estudar história é muito difícil, é muito complicado, é um campo muito amplo, muito vasto, e a gente não tem memória, né? Não, a nossa memória não é

0: computador é natural, e aí às vezes a memória não alcança, para que a gente possa gravar tudo, vamos dizer assim, né, ter na nossa memória. Mas a gente faz o possível, registra e leva ao conhecimento das pessoas, pelo menos aquela parte mais essencial, mais importante, né, da história do nosso município. A exemplo, como eu tenho falado aqui, né, é sobre a criação do município de Orlândia, né, que eu achei alguma coisa. A criação e a instalação, né, que o momento bonito, importante, festivo, foi a instalação do município de Orlândia. Eu consegui achar documentos nos arquivos lá de Florianópolis, eu consegui achar lá. E foi assim, uma festa maravilhosa, um baile, com muita música, sempre brilhando entre nós, Padilha, sempre brilhando muito entre nós a banda Estrela do Oriente.
1: Que nasceu antes que Orleans.
0: Que nasceu em 1912, ela, né? E é uma coisa assim que ela ia, né? Além de ir nos municípios vizinhos, que ela foi, ia em Tubarão, ia para a Serra, ia coisa, ela fez aqui na nossa região, nos municípios, as festas, convidava e eles estavam lá animando, abrilhantando, né? Aqueles movimentos. Então a banda Estrela do Oriente também é uma coisa interessante. Eu tenho procurado, para estudar um pouco, sobre a etnia alemã aqui em Ordens. Foram um dos primeiros a chegar aqui na região aqui da Barra do Rio Novo, só que eram alemães, alemães luteranos, né? Mas o que eu pude apurar até agora, Padilha, eles é que deixaram a herança musical nossa aqui de Ordens, vieram desses alemães aí. Depois eles foram embora, eles tinham até uma paróquia, tinham o controle da região aqui, mas tem um colega aqui lá de Santa Rosa de Lima, é o Júnior, que ele está estudando muito isso, e assim, ó, ele está descobrindo, porque ele está conseguindo pegar documentos, Padilha, lá na Alemanha, escrito em alemão, e ele tem ali, ele tem uma pessoa bem qualificada, bem especializada, está traduzindo, né? Então tem aparecido muitas coisas aqui da passagem, do trabalho deles aqui por Orleans, e que é interessante para nós. Mas uma coisa importante que eu consegui ver é que a nossa herança musical aqui foi deixada aqui por eles. E depois continuou com os letos, né? Aí veio com. Aí depois da área urbana também, com a banda Estrela do Oriente, especialmente assim com o apoio do seu Lulu Verani, Padilha. O seu Lulu Verani também foi uma pessoa muito interessante, especialmente na parte da música, na parte assim de cultura, do teatro também.
1: Era Luiz Verani, não?
0: Era Luiz Cascais Verani, né, que a gente chama de seu Lulu, né?
1: Que é o avô do
0: avô do Peixe, que é mais conhecido, né? O Luiz Ricardo Verani, né? O avô dele. Aqui o avô da dona Janete Sandrine, Alice, do Gilberto, quem mais aqui? Tinha o Lani aqui também, a dona Loreta, né? Que também a Verani, que era o avô dela. Então foi uma pessoa, na parte cultural, maravilhosa. Na música ele era maestro, ele tocava instrumento, né? Era muito dedicado para isso aí. E ajudou muito na questão. Eu digo que o carnaval dos anos 40, 50, 60 em Orleans foi onde se reuniu toda essa habilidade para expressar ali, né? Por isso foi feito assim, coisas lindas, maravilhosas. O carnaval de Orleans precisava ser feito alguma coisa para mostrar o que eles conseguiram produzir aqui, né, dos desfiles, dos blocos. Não tinha ainda na época escola de samba, né, mas tinha os blocos e tinha os clubes, né, que se organizavam e faziam aqueles desfiles bonitos nas ruas, que eu tive a oportunidade de ver fazer evolução bem na frente da prefeitura, daquele carro alegórico deles, a Torre Eiffel. Eu era muito criancinha, mas eu me lembro até hoje, aquilo evoluindo e subindo, que foi uma coisa maravilhosa. Mas, enfim, então, obrigado aos nossos ouvintes, Miguel, a sua mulher, a dona Leopoldina, professora, está lá grudada no rádio, nos ouvindo, e todas as pessoas que ouvem e valorizam o nosso trabalho aqui. Muito obrigado.
1: Padre, muito bem.
0: Nós estamos falando aqui da etnia negra, né? Então,
1: tem algumas coisas ainda para contar.
0: A proposta é nós tentar encerrar isso hoje, porque é uma etnia, uma história muito grande, né? Importante. E aí, falar alguma coisinha hoje sobre a herança cultural deles, né? A herança cultural, que foi uma herança realmente importante, na parte da música, né? A música especialmente.

gente, né, e da culinária, né, Padilha? Assim, ah, mas a culinária da etnia negra, quem é que não gosta de feijoada, Padilha? Né? A feijoada é uma herança deles, né? E outras, uma série de outras, o angu, vamos dizer assim, né? Eu gosto do angu, Padilha. O angu, às vezes pode ser um pouquinho diferente, mas o princípio é o mesmo, né? Daquilo que eles comem em outra região que nós comemos aqui. Aqui a gente, eu gosto muito do angu doce. Tá? O angu doce, tem faz o angu salgado, né? E veja só, então nós temos a polenta, que é da etnia italiana, né? Mas no angu é da etnia negra, tá, Padilha? E uma série de alimentos de origem do milho, né, que foram desenvolvidos por eles, né? Assim como a questão da feijoada, e teria outros que não é comum na nossa região, né? A exemplo do vatapá, vamos dizer assim, né, que é de outras regiões, mas aqui para nós chegou a herança forte, que é da feijoada, né? Aqui a feijoada, muita gente come, e se faz feijoada aqui até como para fazer encontro de pessoas, para uma comemoração festiva, né? Através das feijoadas. Mas assim, ó, uma coisa importante, a questão da capoeira, né? A capoeira é uma herança cultural da etnia negra, que eles era uma dança, Padilha, mas ela tinha como propósito, era uma forma de defesa, né? Era para a defesa deles. Então eles treinavam, que era uma forma disfarçada para que o pessoal não descobrisse aquilo que eles estavam fazendo, né? A capoeira, ela foi considerada uma coisa subversiva, né? Após a abolição dos escravos, e apenas em 37, Padilha, ela deixou de ser considerada como criminosa, sendo reconhecida hoje como patrimônio imaterial da humanidade. Então é importante esse reconhecimento, né? Que é realmente uma contribuição cultural interessante, que até hoje o pessoal continua praticando, né, a capoeira nas academias, nas coisas, né, como qualquer outras artes marciais, vamos dizer assim. Não sei se é uma arte marcial, mas tem essa impressão, né? A identidade nacional, Padilha, nossa, hoje tem muito a ver com a cultura, a influência da cultura afro-brasileira, africana, né? Especialmente pela questão da música. Nós podíamos falar um pouquinho mais, né, sobre a questão da música, especialmente a questão do samba, né, vamos dizer assim, né? E outro, talvez tem outros ritmos também que eles praticam, mas o samba, o carnaval, né, que o Brasil, ele é conhecido, né, como através do carnaval que eles fazem todo ano, que é a maior festa da humanidade, vamos dizer assim, né, no mundo inteiro. E o que trai de gente para o Rio de Janeiro, e hoje também São Paulo já está se destacando, né, com os desfiles, é muita gente que vem para acompanhar, né, para participar do carnaval, que tem as suas raízes fortes lá com a cultura africana, né, Padilha? Então, assim, ó, a música de origem da etnia negra realmente é interessante. E muitos gêneros, Padilha, ainda se consolidaram no país graças a essas raízes da etnia negra, né? Exemplo, como ainda é conhecido hoje, né, a questão do maracatu, né, o samba, a congada, a cavalhada, o jongo, o carimbó, o maxixe, maculelê, marabaixo, axé baiano, samba reggae, entre outros, né? E aqui para nós o que a gente conhece muito é o samba, né, Padilha? Aqui para nós é o samba que tem influência. Esses outros gêneros aí a gente conhece muito pouco, mas o samba realmente é importante e o pessoal gosta, né? E que vem aí, especialmente Orleans, né, que Orleans fez no carnaval dos anos 40, 50, 60. Então deixou, já era a influência deles, né? Deixou uma marca muito forte aqui, a música, né, que era da origem da etnia negra. Então, por isso, assim, ó, através disso, e a questão da feijoada também, né, porque nós comemos muita feijoada aqui. Então, nós temos realmente

0: aqui.
1: Por falar em feijoada, tem a feijoada da APA programada para o dia 6.
0: Ó, tá aí. Eles estão.
1: É tradicional, a terceira feijoada ali no Salão de Festa da Taipa.
0: Certo.
1: 12 horas por R$50, bem acessível.
0: Ó, então tá aí aquilo que eu disse ainda há pouco, né? Que a gente usa essa influência, né, da etnia negra, até nos momentos de encontro, de festa, de eventos, né, sociais e tal. Aí, então,
1: essa é a Associação Pro Autismo de Orleans.
0: Pro Autismo, exatamente. Então, eles estão se utilizando de uma influência, né, da etnia brasileira para fazer esse evento deles, que realmente é muito bom. A feijoada é uma coisa muito gostosa, né?
1: Sendo bem feita, bem temperada,
0: muito.
1: Com acompanhamentos.
0: E que desde que o porco coloca o pé dele lá dentro, está tudo certo.
1: Feita a feijoada.
0: Está feita a feijoada. Né? Então, Padilha, eles também têm a questão dos instrumentos, né? Instrumentos que é hoje, né? O berimbau, o atabaque, o tambor, a fogé, a gogô e a alfaia. Era possível dar vida a todos esses ritmos, expressões artísticas? É importante salientar que todos esses variados ritmos eram também expressões corporais e possuem suas formas próprias de dança. A dança, né, deles, que eles também sempre dançaram, mostraram realmente muita habilidade, né, muita arte nas danças que eles fazem. Então, assim, de uma forma bem resumida que a gente está falando aqui, mas a importância, né, deles na música, na dança, com instrumentos, né, a questão do carnaval sempre foi uma coisa realmente muito, muito grande, uma coisa maravilhosa, né? E a questão da culinária, que a gente já falou um pouco aqui também, né, a culinária brasileira é hoje tão rica e cheia de sabores devido a todas as influências dos variados povos que para cá vieram desde o período da colonização. Isso é uma coisa realmente, além da contribuição da etnia negra, mas outros povos, né? Eu vejo muito aqui a nossa região, né? A nossa região com as diversas etnias que estão aqui, nós temos uma culinária riquíssima, importante, né? Então, você quer um tipo de produto, você vai para a região onde tem alemão, para a região onde tem italiano. Eu ainda consegui um queijo aí de uma família no interior na semana passada, muito espetacular, muito bom. Que assim, ó, em Orleans tinha uma tradição de fazer um queijo colonial muito bom aqui. De repente, por causa das coisas aí, acabou sumindo, né? E a gente não consegue mais encontrar. Raramente a gente encontra, às vezes, que uma família faz para o seu consumo próprio, e de repente a gente consegue um pedacinho lá deles. Tá? Mas enfim. Muitos dos pratos típicos nacionais derivam da cozinha afro-brasileira, iniciada com os africanos trazidos para cá e que adaptaram pratos de sua terra natal da melhor forma possível, como os alimentos disponíveis, sendo esta reconhecida por seus temperos fortes e o uso de ingredientes como o dendê, o coco, a pimenta, a tapioca, o quiabo, a banana, entre outros. Para além de uma necessidade, a cozinha africana está ligada de maneira especial à íntima à religião, pois os devotos costumam ofertar em rituais determinados tipos de comida para cada orixá. Muitos dos pratos consumidos hoje saíram dos terreiros e das oferendas aos orixás e ganharam as ruas e casas. É importante ressaltar que a preparação difere nos dois momentos, pois para a religião existe o quesito ritualístico, devido ao seu contexto histórico, religioso e social. As comidas afro-brasileiras são mais do que apenas sabores, são também cheias de significado e importância cultural. Ô Padilha, a culinária deles se desenvolveu muito no sentido de que não era dado para eles, eles tinham que pegar aquilo que eles tinham disponível, por exemplo, aí da natureza, né? E transformar aquilo, né? E comer e se alimentar através daquilo ali, porque os senhores, os donos dos escravos, não estavam preocupados, né, em fornecer uma alimentação para eles, não. Então eles pegaram aquilo que de repente eles não queriam, por exemplo, os restos do porco, vamos dizer assim, né? O que é que eles pegaram? Adicionaram, criaram a tal da feijoada. Pois. E ficou gostoso, maravilhoso.
1: Feijão era um produto que eles produzia escolhiam, fácil, né?
0: Exato, eles produziam fácil, escolhiam ali.
1: Porco também, suíno?
0: Sim, eles criavam por ali. Né? E aí, assim, ó, isso foi.

0: realmente. E eles foram insistindo com esses pratos deles, e que aqui acabou se tornando realmente. Eu vejo aqui, né, Padilha? Teve uma época aqui, desde que eu era criança, né? A polenta hoje é um prato, nossa, tudo aceitável, social. Mas na época que se comia polenta, não era comer.
1: Tinha muita gente que nem dizia que comia.
0: Não, claro, porque era comida de pobre.
1: Tinha vergonha.
0: Hoje está aí a
1: polenta. Hoje é orgulho.
0: Bom, polenta com galinha ensopada, tu já pensou que
1: tem maravilha? Uma programada lá no Rio Pinheiro.
0: No Rio Pinheiro, tem uma programada lá para o Rio Pinheiro. Então, assim, ó, então a questão da feijoada. Está aí a feijoada, né, sendo proposta num evento desse aí para. Para fazer uma arrecadação, certamente, né, para a associação. É. Mas está aí a feijoada, que é uma coisa da tradição da etnia negra, e que está aí fazendo realmente o maior sucesso. Né?
1: Almoço cultural, né, lá no Rio Pinheiro, só para ilustrar, que você citou agora, é o almoço em homenagem ao padre Vitório Pozzo, Rio Pinheiros. Dia 7, é um domingo. Dia 7, depois da feijoada da Taipa, um dia depois. 12 horas, lá no Rio Pinheiro, promoção do Instituto Francisco Zomer.
0: Exatamente. Então tá aí, ó. Lá estão usando uma culinária típica de origem italiana, né?
1: Exatamente.
0: Ali na Taipa, que é uma região de alemães ali, estão usando uma culinária típica da etnia negra, que é a feijoada.
1: Que é a feijoada, que é promovida aí pela APA, né?
0: Então, tu vê que maravilha que é onde a gente mora, né, Padilha?
1: É verdade.
0: Que as culturas, aquilo que eu já comentei.
1: Daqui a pouco tem no Chapadão, dos poloneses.
0: Poloneses.
1: E assim vai.
0: Exatamente, né? Que maravilha onde a gente mora, né? Que tem essas coisas boas, né? Lá no litoral tem toda a questão da cultura soriana, ou de origem lá dos portugueses, vamos dizer assim, né? Que tem maravilhas lá também, né?
1: Exatamente. Então, os costumes na própria gastronomia, né?
0: Claro, então.
1: Na alimentação do dia a dia.
0: Numa região, que você sobe aqui a 50 quilômetros, você tem uma culinária serrana, né? Que é muito interessante, de acordo, né? Aquelas coisas que eles fazem lá de pinhão, da
1: paçoca
0: carne.
1: Paçoca de pinhão.
0: Paçoca.
1: Tem de tudo ali.
0: Tem umas maravilhas ali que é brincadeira. Então, tu vê que a gente não precisa ir muito longe, né? Para você, de repente, sentir o sabor, né? Das etnias que ocuparam os espaços aqui. E que eu digo, uma coisa assim que eu acho interessante, né? E que vivem realmente numa paz, né? Num relacionamento muito bom, né, Padilha? Com muita amizade, muita intimidade. Eu acho que isso é muito importante onde a gente mora. Então as pessoas têm que saber, né, que a nossa região tem essa característica interessante. Então, gente, assim, olha, com relação à culinária da etnia negra, que nós temos aqui na nossa região, né? Eu falei de alguns, né? Que o angu não é muito comum, né? Mas a feijoada é bem comum, né? Bem comum. E depois, na hora que a gente logo em seguida nós vamos começar a falar da etnia italiana, Padilha, eu queria que o pessoal se estivesse atento, nos ouvisse, porque eu tenho um material que o Padre João produziu, que o Padre João esteve lá pesquisando lá sobre as origens dos italianos que vieram para cá. Então, o que ele relatou, Padilha, que eu vou mostrar aqui, é realmente de pensar, que era muito difícil a vida deles lá, tá? Então, assim, ó, aí ele relatou isso lá, que ele a gente conversava muito, porque eu fiz muito trabalho junto com ele, né? Então, ele disse para mim que quando ele chegou lá e viu aonde estavam os descendentes dele lá, né? A terra para eles plantar, Padilha, eles faziam taipa, né? Depois faziam as coberturas assim, para dar aqueles pedacinhos para poder plantar, para colher alguma coisa para comer. Ele disse que quando ele chegou lá e viu como é que era a vida dos descendentes lá, ele disse que ele não aguentou a emoção. Ele falava isso, ele falou para mim, eu nunca esqueci desse detalhe, né? Ele não aguentou a emoção e ele chorou muito, porque era muito triste, a vida era muito pobre, muito difícil, não tinha terra, né? As poucas terras boas que tinha.
1: Estava na mão de alguns?
0: De alguns, né? Uhum. E aí, para trabalhar lá, normalmente as pessoas trabalhavam só pela comida, ou muito pouco, né? Porque a produção ia para o dono das terras, né? Então, a situação, eles realmente, Padilha, então, vivendo essa situação, eles tiveram que buscar no mundo, né, algum espaço onde eles pudessem ter um pedacinho de terra para eles, né? E é quando surgiu a oportunidade para cá, então, diante da situação que eles viviam, claro que vieram para cá. E quando eles chegaram aqui, qual foi a realidade também, que a gente precisa ver, né? Foram colocados aí onde tinha medido os lotes para eles e tal,

0: mata totalmente, mata virgem, deixaram eles lá. E eles tiveram.
1: Tanto é que os caminhos eram pelos rios, né?
0: Caminhos eram pelos rios e depois começaram a fazer picadas, né, entre as matas, né? E a primeira estrada, Padilha, que saiu aqui da colônia Grã-Pará, a primeira estrada foi uma picada, vamos dizer assim, né, entre Grã-Pará e Orleans, tá? Eu também precisava descobrir qual foi o roteiro, mas eu imagino, pelo que eu já li alguma coisa, deve ter vindo ali pela...
1: Das Furnas, Cachorrinhos?
0: Não, para cima ali, né? Invernada.
1: Invernada, que saiu aqui no barracão.
0: Saiu no barracão. No barracão, sim, isso sim. O barracão era um ponto para eles importante ali, né? Que, uhum. Assim, como, porque o vale do Rio Pinheiro, a gente fala muito do Rio Pinheiro Alto, né? Mas o vale do Rio Pinheiro foi reservado pela colônia Grã-Pará para colonos italianos. Todo o vale. Então. A gente precisava ver isso ali quando se comemorar a colônia italiana.
1: Desde a nascente, que é lá em Rodeio, lá para cima.
0: É, vai até lá em cima no Rodeio, até no Rio Carlota, né? Eu acho que o Rio Carlota ali desce, é que já vai formando, vai descendo aqui do Rio Pinheiro, né?
1: Passa pela comunidade do Barracão.
0: Exatamente.
1: E tem a foz lá no Braço do Norte, em São Lugero.
0: São Lugero. Então, precisava, assim, ó, quando se fala no Rio Pinheiro, é o Vale do Rio Pinheiro que teríamos que falar. Né, que teria toda a questão da colônia. E eles colocaram ali, a gente vai depois falar melhor ainda, né, aquelas famílias ali, que hoje é o Rio Pinheiro Alto, porque ali a empresa da Grã-Pará tinha construído matafona para ele. Então o motivo de terem assentado aquelas famílias foi a matafona, que depois essa comunidade acabou prosperando. Né?
1: Certo.
0: E a pessoa, Padilha, assim, que eu tenho estudado e visto, interessante, né, é o seu De Biase, tá? O senhor Matheus De Biase.
1: Matheus De Biase em Rio Pinheiro Alto.
0: É, para mim o senhor Matheus De Biase.
1: A família que prosperou mais, mas também que.
0: É, mas o senhor Matheus De Biase, para mim, é assim, ó. Da etnia italiana, para mim é o grande. É a grande liderança. É a grande liderança.
1: Marco
0: dizer.
1: Inicial.
0: É, ele é um marco, realmente. Os estudos, né, da etnia italiana aí na região. Deveria ser muito.
1: Ali no Rio Pinheiro, só para ilustrar também, tem aquela casa que ele morou, né?
0: Tem ainda, é o
1: os netos estão tentando preservar.
0: Estão preservando, que é interessante. Mas o seu Matheus De Biase, ele foi uma pessoa interessante, bom empreendedor e tudo, né?
1: Visionário
0: ele,
1: até.
0: Visionário, né? Ele tinha investimentos aqui na cidade, coisa. Então, me parece que assim, ó, esse homem merecia.
1: Um estudo mais
0: aprofundado e tal sobre ele, né? Porque ele seria realmente assim o ponto de que marca, né, dos colonos italianos aqui, especialmente aqui em Orleans, né?
1: Exatamente.
0: Então ele deveria ser colocado nesse ponto. Espero que daqui a pouco alguém tenha condições, pelo menos, né, de promover um estudo a respeito dele e contar a história, né? É contar a história de uma forma correta da etnia italiana em Orleans através da figura dele, que foi uma figura interessante, o seu Matheus De Biase. Mas nós vamos...
1: Dos negros ainda tem alguma coisa a mais?
0: Ah, só para nós fazer um encerramento aqui.
1: Então depois do intervalo, pode ser?
0: Pode ser.
1: São 11h44.
0: Só falar um pouquinho do racismo, né?
1: Certo. Tá. E aqui tem alguns amigos mandando abraço para você, para mim, aqui é o Cleimar da Alsaço.
0: Opa, Cleimar,
1: lá na praia Copa 70. Lá,
0: ah, sim. Lá perto do Campo Bom.
1: É. Ouvindo a cultura. Um abraço pro Cleimar, diz que lá tá gelado, vento sul.
0: Ah, acredito. Vento sul, muita gelado. Tainha, né, pai? Tá saindo muita tainha.
1: Tainha bastante. Tem que ficar dentro de casa, disse ele aqui, deu uma gargalhada.
0: Com certeza.
1: Lá não tem. Tá, o vento lá é realmente.
0: É, muito forte. É muito frio.
1: Também o Edinho da Palhoça, tá ligado? O seu Trick, nunca deixa de ouvir.
0: Um abraço, Trick.
1: É dos melhores comentaristas, professor Celso. O Tato também mandando abraço, que é o companheiro de trabalho dele.
0: Sim.
1: O seu Antônio Sino, lá de Brusque, também está ligado.
0: Uhum.
1: Olávio Cruceta, filho do nosso grande amigo Oswaldo.
0: Ah, certo.
1: Tá ligado, empresário.
0: É o Lavinho, né?
1: Lavinho. O Djalma Oliveira também tá ligado, mandou um abraço aqui. É nóis, disse ele aqui. Tem mais gente aqui ainda. A Lúcia e o Jefferson Américo. O Edson Demetrio Tigela, ele é flamenguista, né?
0: Opa!
1: Com esse frio, uma feijoada é de fechar as portas.
0: Com certeza.
1: Não tem dúvida. A Jane de Lourenço de Oliveira, nossa presidente de Sintramor, ligada na cultura sempre, italiana, né?
0: Uhum.
1: O Rony da Barra e a Lu. A Rony disse, olha, nós vamos hoje lá ver o governador vai estar às

0: 13h30, hoje, em Rio Laranjeiras.
1: Rio Laranjeiras.
0: Lá no Salão da Igreja.
1: Certo.
0: Para o projeto lá da estrada rural, boa, né? Boa estrada, estrada boa rural. O Delavi Pizzolatti também deu uma gargalhada aqui, deixa eu ver o que, que ele disse aqui também. Estamos ligados e gostamos de feijoada.
1: Bom.
0: É, lá na família dele.
1: É.
0: Ronaldo e a Rosinete mandou um abraço também aqui, parabéns. Pro Pipoca também, que tá de aniversário hoje, Pipoca.
1: Pipoca
0: de
1: aniversário, Pipoca, eu já.
0: Feijoada, né?
1: Eu já dei os meus cumprimentos para ele, tá?
0: É. E parece que vai ter feijoada na casa dele hoje.
1: Opa!
0: Então,
1: opa!
0: Vamos lá hoje, né?
1: Vamos lá ver a feijoada do Pipoca.
0: É, isso aí. Temos também aqui o Pedro Calduro, lá de Cocal, tá ligado. A Gisele Pizzolatti. Também o Dilermando Brito, grande amigo Dilermando, sempre ligado. Meus familiares lá de Palhoça, dona Ivanir Zanini, está morando lá perto de Blumenau, lá em. Antes de Blumenau, sempre esqueço o nome da cidade lá.
1: Uhum.
0: Mas está ligada lá em Blumenau.
1: Certo.
0: O Jacinto Redivo, ex-prefeito.
1: Opa!
0: O ex-prefeito.
1: Tinto.
0: O Luiz Chilac, tá lá do Chapadão, mandando um abraço.
1: Ô, Luiz, aquele abraço, Luiz. Como é que está a nossa etnia polonesa aí? Né? Quando é que nós vamos. Colocar lá o busto, né, do São João Paulo II, que tá pronto, eu acho que
0: tá pronto.
1: É.
0: Ah, que legal.
1: Vai Luiz, ter... dá informação para nós.
0: Então vamos aguardar aqui.
1: É.
0: Outro Luiz, o Luiz Baesso, que é de gerente do Sicredi, tá ouvindo a gente.
1: Sim.
0: O Bitito e a dona Dirceia, a família toda ali também, o nosso saudoso Lucrésio. A Lourdes, costureira, dona Lourdes, aqui no Jardim das Orquídeas, mandando
1: certo.
0: Um abraço também.
1: Uhum.
0: O Davis Fernandes, que já trabalhou comigo aqui, foi para a Alemanha, voltou, já está por aqui, mora por aqui agora.
1: Beleza.
0: O Luiz Cristóvão Croceta, ex-secretário de Agricultura e ex-vereador.
1: Tá bom, Cristóvão. Bom dia para ti.
0: O Sérgio Coando Canudo, a Joelma, a Zuleide Orben. Olha, tem uma turma grande ouvindo a gente, hein?
1: Uhum.
0: O Antério Locatelli, está todo mundo ligado aqui na cultura, acompanhando o nosso programa. Aqui no, na internet temos o Roberto Coan.
1: Uhum.
0: Bom dia a todos vocês da mesa. Parabéns, sempre trazendo novidades importantes, histórias da nossa região. Vitalino Ribeiro, Bicho do Milho. E o Ronivaldo Medeiros Pedroso, ele diz o seguinte: bom dia, Padilha, a você e ao professor Celso. Hoje, grande dia, hein? Grande dia, disse ele aqui. O que mais que ele falou? Ah, o nosso governador estará presente na cidade. Vou participar também, disse ele aqui. Ronivaldo Medeiros Pedroso. E a todos os demais, né? Tem gente aqui no YouTube também, deixa eu ver. Tem a Enid Furlan, o Ednésio Laurindo, que é o Zeca do Piso. Bom dia, professor Celso. Bom dia, Padilha. Um abraço para vocês. Então, a gente volta já, depois do intervalo, para encerrar essa questão dos negros no Brasil, né?
1: Sim.
0: Temos aí alguns minutos para falar um pouquinho ainda sobre a escravidão, é isso?
1: É, sobre a etnia negra.
0: A etnia negra.
1: Isso.
0: Para fechar o ciclo de vários programas sobre essa etnia tão importante para o Brasil.
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1: Bem, estamos de volta, faltando 3 minutos para o meio-dia, mas, claro, vamos esticar mais uns 5 minutos aí com o professor Celso, aproveitando aí para fechamento desta questão da etnia negra, né, professor?
8: Exato, estão contribuindo, né? É coisa triste, muito triste, mas, mesmo assim, eles foram importantes, né, na construção do país e nas contribuições que eles deram na formação da sociedade e da nossa questão da cultura. Aí tem ainda hoje, né, Padre, ainda persiste com eles a questão do racismo, que a gente não podia deixar de falar pelo menos um pouquinho aqui, para que isso tenha que ser combatido, não só com relação à questão da etnia negra, mas outras formas também de racismo que ainda tem na cabeça das pessoas, que é uma coisa triste, que precisa, as pessoas têm que se educar com relação a isso, né? E, então, Padilha, o racismo é uma forma de discriminação que leva em conta a raça como fundamento de práticas que culminam em desvantagens ou privilégios para indivíduos, a depender do grupo racial ao qual pertença. No Brasil, a lei número 7.716, de janeiro de 1989, torna crime qualquer manifestação que exclua ou discrimine pessoas em função de sua cor, etnia ou raça. E graças ao respaldo legal, denúncias e exposições de casos racistas têm se tornado cada vez mais rotineiros. Então, tem uma lei, né, Padilha, que mostra que é crime, quem pratica a questão, né, a questão do racismo, né, a discriminação, como diz aqui, né, que faz a discriminação, tentando se... Porque as pessoas têm que entender que não existe cultura superior nem cultura inferior, né? Todas as culturas são importantes, são interessantes, uma contribui com a outra, como a gente está tentando mostrar aqui, né, na formação do povo brasileiro, que no próximo programa vamos iniciar alguma coisa com a etnia italiana, vamos ver a contribuição.

0: população, né, que sociedade interessante que nós temos aqui no Brasil, com todas essas contribuições, que nos torna realmente um país muito interessante. Padre, quando a gente viaja fora do Brasil, a gente percebe e vê como a gente mora num país muito legal, muito bom, meu ponto de vista. Sobre o aspecto cultural, especialmente que eu falo aqui, né, o aspecto histórico das etnias. Porque assim, ó, às vezes o pessoal fala de raça. Raça só existe uma, a raça humana. Só existe uma. Existe dentro da raça humana as etnias, né, que se desenvolveram a partir de um determinado local em que eles estavam vivendo, né? Então, gente, assim, ó, vamos nos abraçar todos, né? Todos somos irmãos, independentemente da nossa etnia, todos somos importantes, todas as culturas são importantes, e a questão do respeito, ele é fundamental para que a gente realmente possa viver em paz e em harmonia. Então, todas elas são importantes, todas elas dão sua contribuição, e vamos aproveitar uma da outra no bom sentido, né? No bom sentido, para que a gente possa viver o melhor possível num país maravilhoso que é o Brasil, Padilha. Eu encerro aqui. Se alguém que me ouviu da etnia negra tiver alguma coisa que quiser, pode falar comigo, que a gente pode trazer aqui e colocar. Mas eu acho que está lembrado, está colocado aqui, né, sobre essa etnia. E no próximo programa, Padilha, a sugestão é nós começarmos a falar um pouco sobre a etnia italiana no Brasil e na nossa região, né?
1: Muito bem. Ótimo assunto também, até porque hoje é uma etnia que predomina, né? Os descendentes italianos aqui em Orleans, Pedras Grandes, enfim, toda essa nossa região, Uruçanga, né?
0: E aí, como nós estamos falando de etnia,
1: Criciúma também, né?
0: Nós falamos hoje nós falamos uma língua só, que é a língua brasileira. Hoje tem origem no português. Hoje é o dia da língua nacional, né, Padre?
1: Língua nacional. E como é que... Isso é claro, se formos falar, vai longe. Mas, resumidamente, o que podemos dizer da língua nacional, a importância dela, com suas diferenças regionais, né?
0: Só o fato de nós estarmos aqui nessa emissora de rádio, conversando, falando, é a língua. Então, o nosso grande instrumento aqui de comunicação
1: é a língua.
0: É a língua, né?
1: Com palavra,
0: as pessoas, através dessa tecnologia que é a rádio, né? E que muitas pessoas têm acesso, a gente se comunica, conversa e progride, né? Através da língua. A língua realmente é uma coisa muito importante, é uma das principais questões, características culturais, né, de um povo, é a língua. Então, eu acho que é importante a gente lembrar e dizer assim, olha, vamos valorizar a língua brasileira, né, que tem a origem na língua portuguesa, mas nós temos a nossa língua bacana, é bonito. Uma vez, Padilha, só para coisa, né, eu estava lá em Orleans, na França, Padilha, aí estava conversando assim com o meu companheiro, e aí conversando, teve uma pessoa que daqui a pouco levantou lá e veio perguntar que língua nós estávamos falando. Certo. Porque diz que quem ouve...
1: É a nossa curiosidade aqui também, né? Quando a gente recebe alguém que não é costumeiro, tipo alemão, a gente sabe mais ou menos,
0: claro,
1: o italiano, enfim. Mas venha lá um austríaco, alguém lá de... Acho que austríaco também é...
0: É da germânica, a língua do tronco da língua germânica, né?
1: Vem lá um japonês, por exemplo, claro, você vai pela característica. Mas, de repente, vem uma pessoa, eu já vi em vários restaurantes, locais que a gente visita, as pessoas conversando em outra língua. E você fica curioso.
0: Claro que sim.
1: Saber de onde que vem esse pessoal aí, que não é o inglês, não é o alemão, não é o italiano, né? Então, que é o mais
0: Então, eu marcou muito esse episódio comigo lá, né? Porque eles dizem que quem está ouvindo a gente conversar da nossa língua diz que é bonito, é interessante, né? Se a curiosidade dele foi tanto e tal, que não se...
1: Mas o português também tem muita infiltração, que eu digo, né? Muita língua muito próxima também do português Portugal, na África também, né?
0: Sim, tem alguns países na África que falam português. Mas o Brasil, Padilha, da língua portuguesa, nós temos um sotaque diferente, né?
1: Certo.
0: Aí quando tu vê...
1: É como o espanhol para o argentino, para o...
0: Também ela... Mas o sotaque da língua brasileira, para o sotaque do português, né? E de alguns outros países que falam português, ele é bem diferente, né? Uhum. Dizem que a gente fala mais cantado, vamos dizer assim, e tal, né?
1: Mais pausado, né?
0: Calmo. Porque tu vê...
1: Porque o português mesmo, se tu for ver... Você entende, claro, 99%, porém, tem algumas palavras que não são as mesmas.
0: Me dá a impressão, às vezes, assim, lá em Portugal, ouvindo, conversando com as pessoas, né? Parece que, assim, que a língua portuguesa falada puxa um pouco mais para o francês, assim, o som, o sotaque, né?
1: Pode ser pela convivência.

0: Isso é mais próximo.
1: É, então tem essa característica deles. E a nossa, parece que a gente fala de uma forma mais aberta, livre, assim, né? E eles puxam muito na questão da. Quando é pronunciar o S, né? Uhum. Eles pronunciam o X e tal, né? Mas assim, ó, eu gosto mais, eu gosto muito da nossa língua. Eu acho a nossa língua é aberta, é tranquila, é pra gente falar, conversar, né? E me parece que assim, o sotaque dos portugueses é um pouco meio travado e tal, na maneira como eles pronunciam, né? Às vezes eu vejo que o meu time perdeu ontem, né? De 1-0, né? Eu tô muito triste, mas eu vejo que o técnico do meu time...
0: Qual é o teu time mesmo?
1: O Palmeiras.
0: Ah, o Palmeiras perdeu ontem, né?
1: Perdeu, mas tudo bem, daqui a pouco...
0: Foi no finalzinho, né?
1: É. Então, é.
0: O Santos, que estava ganhando 2-0, perdeu também.
1: Empatou,
0: perdeu,
1: né?
0: Empatou, né?
1: Empatou, né? É. Estava ganhando, deixaram
0: esses
1: empatar.
0: Esses jogos aí, tá difícil de entender.
1: Então, assim, ó, mas nós temos a língua brasileira, que tem origem no português, mas é a nossa língua muito interessante. E temos muitas palavras, muitas coisas que tem aqui também. Tem muitas palavras na nossa língua que tem origem na etnia negra, tá, Padilha?
0: Pois é. A Nene aqui, a Nene Brati Jeremias, está mandando um abraço.
1: Então, a Nene, que é a mulher do Miguel.
0: É, ótimo programa.
1: Que a gente acabou de falar aqui, eles conversaram comigo, sempre nos escuto, Nene, um abraço.
0: Dona Zuleide Orben também está ouvindo.
1: Zuleide, obrigado, Zuleide. Então tá, aí semana que vem, Nene Brati, nós vamos começar a falar da etnia de vocês, tá?
0: Então, e precisamos de contribuição.
1: Exatamente. E eu vou trazer aqui uns relatórios que o Padre João fez, que são muito interessantes. O Padre João, para nós aqui, da nossa história, da nossa cultura, Padilha, é uma pessoa impressionante, tá? Do que ele fez aqui para nós, que estava tudo sumido, coisa. Então, ele fez um trabalho muito grande e eu tive a oportunidade e o prazer de ajudar ele em muitas coisas que ele fez. Tá bom, Padilha?
0: Muito bem. 12:08, um forte abraço, bom almoço, boa semana, bom fim de semana e até semana que vem.
1: Até semana que vem.
0: Tá aí, para encerrar agora, uma homenagem ao nosso grande companheiro. É, companheiro de trabalho, que hoje está de nível, né? Está chegando aí já. Está lá ouvindo com aquele seu rádio que todo mundo ouve. Está ouvindo a cultura, né? Aí parabéns para o Pipoca, o Carlos Augusto, nosso grande companheiro de trabalho. Faz um belo trabalho na reportagem, tem mais de 50 anos de rádio. Uhum. Né? Está dizendo hoje 63, eu acho que é por aí, né? Uhum. Ele começou com uns 12, 50 anos de rádio.
1: É.
0: Aí o mais antigo e mais velho, mais desgastado e mais moderno da
1: cidade. Eu queria dar uma característica que eu acho muito interessante. Ele é uma pessoa alegre, né?
0: Que bom, né?
1: É bom, é muito bom a gente ter contato e conviver com uma pessoa alegre.
0: Tá gritando já. Lá na porta ele já vem gritando.
1: Já tá expressando a alegria dele lá.

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6: Ah, muito boa tarde, né? Muito boa tarde a você, ouvinte da Rádio Cultura FM. Agora já são 12 horas com mais 20 minutos, passando 20 minutos do meio-dia, e a partir desse instante, já entrando no ar aqui na Rádio Cultura FM, o Casos de Polícia, porque a polícia aqui é notícia, né? Não chegamos atrasada, que tive que fazer, tinha um exame agora pela manhã, e tá marcado, programado para as 11 da manhã e sempre atrasa lá a questão do horário. Parece que tinha dado uma falta de energia nos equipamentos lá. E, portanto, já tô chegando aqui na rádio para mais uma edição do Casos de Polícia. Aproveitando esse momento, agradecer a todos. Agradecer as pessoas que estão mandando aí as manifestações aí pela passagem do meu aniversário no dia de hoje, né? É, estamos ficando

0: como diz, mais experiente, né? A gente quando vai ficando mais velho, a gente não quer dizer que tá ficando velho, né? Tá ficando mais experiente, tá bom? Então tá certo, mas vamos aqui com as informações da polícia no Casos de Polícia neste dia 21 de maio de 2026, né? 21 de maio, né? E estamos chegando aqui com os casos de polícia. Elza, que tá no telefone, dona Elza Pilon, pessoa muito querida. Dona Elza, boa tarde.
1: Boa tarde, Pipoca. Vem aqui um dia tomar um café comigo.
0: Ah, tá, vou ver se vai dar um tempinho, que hoje vai ser corrida a coisa aqui, mas dona Elza, obrigado aí por ter parabenizado já o nosso aniversário.
1: Tá. Mas hoje eu vou inteiro, morreu uma parente no Palermo, Pipoca.
0: Ah, tá, mas daí outra hora a gente marca aí, que hoje também tem a visita aí do governador e nós estamos envolvidos aí na programação, tá certo?
1: Tá bom, valeu, um abração, Pipoca.
0: Um abraço, obrigado pelos parabéns, tá, dona Elza?
1: Valeu, valeu.
0: Tá bom, dona Elza Pilon nos ligou aí e atentamente a gente atendeu aí a dona Elza Pilon, né? Tá certo? Mas estamos começando aqui o Casos de Polícia nesse dia 21 de maio de 2026, né? Anta coisa boa, né? Ah, então tá Pipoca, quantos anos? Ah, 36, tá? 36. Vamos botar 36 para não perder o freguês, tá? Tá certo? Obrigado aí pelo carinho da audiência. Tá no ar aqui o Casos de Polícia na Rádio Cultura FM, né? Olha as manchetes. Mulheres são socorridas após capotamento em Nova Veneza agora pela manhã. Residência destruída por incêndio lá no Balneário Rincão. Também um incêndio em uma churrasqueira destruiu o freezer, derreteu tomadas de uma residência lá em Criciúma, lá no bairro Santo Antônio, hein? É destaque para daqui a pouco, né? Mulher esfaqueia ex-companheiro para defender neto de briga por demora no banheiro. Mas que barbaridade, né? É assuntos que vamos trazer aqui no Casos de Polícia. Polícia encontra drogas, ferramentas de origem duvidosa, né? 4 pessoas são presas. Um abraço lá pro Marinho, lá no Centro Esportivo Gil. Já me mandou um alô aqui, os parabéns. Também os parabéns de quem mais aqui? Ah, os parabéns aí da... essa aí é a mulher lá dos Pinhão, né? É verdade, né? A Shirley, né? Shirley, Sheila, né? Shirley. É isso aí, tá? Ela e o marido estão acompanhando nosso programa. Obrigado pelo carinho da audiência acompanhando aqui a Rádio Cultura FM, né? Então tá certo. Principais destaques e a primeira informação para Vigisul Monitoramentos. Vigisul Monitoramentos ali com o amigo Bruno, o telefone 99636-1531. Tá certo? Vigisul Monitoramentos. Pois olha, mulheres são socorridas após um capotamento lá em Nova Veneza. Foi na manhã dessa quinta-feira. As duas mulheres, uma de 20 e a outra de 46, sofreram um acidente lá, né? Na localidade de São Bento Baixo, Nova Veneza. É uma Fiat Mobi, aquela caminhonete Fiat Mobi, né? Capotou a Fiat Mobi. Então tá. Elas foram encaminhadas pelo pessoal dos bombeiros para o hospital para receber

o atendimento médico lá dos bombeiros, tá certo? 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É o telefone lá do Patrício Cauano, Tanaka Truck Center, tá certo? Então tá, a informação policial, residência destruída por incêndio em Balneário Rincão. Corpo de bombeiros foi acionado na noite da quarta-feira, né? Uma residência alvenaria foi destruída por incêndio lá no Balneário Rincão ontem às 9 da noite. Na região da Lagoa do Faxinal, né? É quase lá onde o diabo perdeu as botas, né? É, e lá foi um incêndio. Corpo de bombeiros esteve no local, 3 mil litros de água. Apesar de danos materiais, ninguém ficou ferido. O responsável do imóvel também não estava no local, né? Essas casas de praia aí, né? Então aí deu no que deu. Bueno. A informação aqui para quem? Para quem? 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Clóvis, um abraço. Pronto, bueno. Lá no bairro Santo Antônio, em Criciúma, teve uma churrasqueira lá que pegou fogo, era fogo no boneco do guarda, né? É, pegou fogo na churrasqueira. E aí deu no que deu, né? É, era fogo no boneco do guarda. A churrasqueira pegou fogo e tomou toda a residência, né? É, garagem da casa, tudo, né? O incêndio destruiu o freezer, derreteu tomadas da residência no bairro Santo Antônio. O fato aconteceu na rua Luiz da Toé da Fonseca. Uma perna grossa e outra seca, né? O cômodo da garagem pegou fogo e aí deu no que deu, né? 200 litros de água e os bombeiros estiveram no local. A informação agora para BS Concertos. BS Concertos do amigo Fabiano, telefone 99905-1339, né? É, problema na máquina de lavar roupa é com ABS Concertos, tá certo? Bueno, a mulher chama chaveiro pra tentar invadir residência e acabou sendo presa lá em Criciúma. Ela diz, esqueci a chave de casa e chamou o chaveiro. O fato aconteceu na rua Léo Lombardi. E aí deu no que deu, foi acionado o serviço e aí a mulher pedindo para abrir a casa. Ela afirmou que pegaria o dinheiro para pagar pelo trabalho após conseguir entrar na residência. Bueno, aí a mulher apresentou versões contraditórias, garantindo que a casa era sua. E ainda ressaltou que queria entrar no local também para tomar café. Ah, o cara que foi abrir a casa, para eu ter que pegar uma chave de fenda ali só um pouquinho. Foi no carro, ligou para a polícia. A polícia foi lá e prendeu a meia. Ela queria entrar na casa, disse que ia tomar café. Ela queria fazer a limpa na casa lá da outra mulher, né? Deu no que deu, ela foi presa. Que idade ela tem? Deixa eu ver a cara dela. 38 anos. Mas a cara tá que é um bagaço, né? É. Toda rebocada de batom ali, né? Epa! Pelo jeito, a noitada foi grande, né? E ela queria...

0: entrar na residência, né? Chama a Alicia! A mulher, o cara lá da, que foi botar lá pra abrir a casa, chamou a polícia, né? É, ele viu que a mulher tava com o diabo no couro, né? São 12 horas 32 minutos. Deixa eu ver as felicitações aí, né? Hoje festa então. Ah, é. Ô, Ricardo deixa de jogo da mais volta. Perdição, Ricardo, tu vai na igreja e vai rezar um santo sermão,
1: né? Boa tarde, Pipoca. Passando pra desejar um feliz aniversário aí, muitos e muitos anos de vida.
0: Obrigado.
1: Paga o churrasco pra nós, né? Meus parabéns aí, feliz aniversário.
0: Obrigado. Feliz aniversário também do Hélio Orquídea, que me mandou, né? O Hélio e também a esposa do Hélio, a Ângela. A Ângela Wolf Orquídea, né? Então tá bom, obrigado aí pelo carinho de vocês, né? Marinho Matei, felicidade, muita saúde e paz no seu coração. Um abraço aí pro Marinho, lá do, da Renan Restauração de Móveis em Geral, lá do Centro Esportivo Gil. Também da Dona Zali e da Dorinha, até a Dorinha mandou parabéns. Então tá bom. Fala, compadre, compadre.
2: Muitas felicidades. E a compadre? Muitas felicidades, muita saúde. Continua sendo aquela pessoa que você é, maravilhosa, com aquele coração humano. Meus parabéns de coração. Tá, compadre?
3: Parabéns, compadre. Muitas felicidades. Tá com anos em festa hoje, compadre?
0: Opa!
3: Valeu, um abraço do teu compadre, que é o Ronaldo.
0: Tá bom, Ronaldo, Nadinho, né? Pra quem não conhece, é o meu compadre, né? O Donizete, até o Donizete me mandou aí o parabéns.
4: Feliz aniversário, Mami Pipoca. Que Deus ilumine os seus caminhos.
0: Obrigado. Valeu.
4: Feliz aniversário, Mami Pipoca. Que Deus ilumine os seus caminhos.
0: Obrigado. Tá aí o Donizete, né? Donizete lá da Brilho Total, né? Quem mais mandou? Ah, meu filho, Kleber de Almeida.
5: Boa tarde, vô Pipoca. Feliz aniversário.
0: Ah, obrigado.
6: Feliz aniversário, pai. Tudo de bom. Muita saúde, paz. Muitas alegrias aí.
0: Ah, então tá bom, né? Então tá bom, meu filho. O Kleber de Almeida, né? É advogado criminalista e... Já me mandou o vídeo aqui, né, o meu filho. Filhão. Filhão aqui me mandou o vídeo. O vídeo e... Eu quero aqui também agradecer meu filho Kleber Almeida, né? Me mandou o vídeo aqui e parabenizando ele e a minha neta, né? A Anaí, vamos ver ali o vídeo ali deles, ó, me mandou lá o meu filho, que é músico também e advogado criminalista, né? Tudo bom, filhão?
5: Boa tarde, vô Pipoca, feliz aniversário.
6: Feliz aniversário, pai, tudo de bom, muita saúde, paz, muitas alegrias aí.
0: Tudo bem, meu filho, um abraço, obrigado. E o meu filho, eu tô aqui, ó, e casualmente hoje no meu dia do aniversário com o chapeuzinho que ele me mandou aqui, ó. E ele também tá com o chapeuzinho lá, né? Obrigado aí pelo carinho da audiência, meu filho. Obrigado aí, tá? É, me mandou aqui o áudio aqui, tá certo? Eu já retribuí agradecimento aqui ao meu filho lá, o Kleber Almeida, a minha nora Isabel e a minha neta Anaí, né? É, tão na companhia da Rádio Cultura FM, né? Tá certo? Obrigado aí pelo carinho da audiência, né? Zuleide Orbe também me mandando as felicitações de parabéns. É, obrigado aí, tá bom? Obrigado, Zuleide. A Zuleide Orbe aí, né? A Zuleide, olha só.

0: sax ali, né? Gostei desse sax aí. Parabéns, muito obrigado, né? A gente agradece aqui a esse carinho das pessoas aí, né? Tá certo? A Fátima também desejando feliz aniversário, mais velhinho. É, a gente vai ficando velho, né, Fátima? É verdade. A gente vai ficando velho e já viu como é que é, né? Tá certo? Então tá bom. Obrigado aí pelo carinho às pessoas que nos estão desejando feliz aniversário. Bom dia, meu velho. Quem é que mandou aqui? Ah, bom dia, papai. Como está? Feliz aniversário. Tudo de bom pro senhor e que Deus abençoe. Te amo muito. Minha filha Sofia de Almeida. Obrigado, minha filha. Obrigado, obrigado, obrigado, obrigado, tá bom? É, obrigado. Agradeço aqui as felicitações, tá? Tá certo? É o intervalo? Então vamos pro intervalo aqui. Eu já retorno aqui com os casos de polícia.
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casos de polícia, porque a polícia aqui é notícia na Rádio Cultura FM, né? Olha aquela mulher que esfaqueou o ex-companheiro, essa informação para a Autoelétrica do Maneca. 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Amanhã sexta, vai ter rabada lá, vai ter rabada, tá bom? 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Tá certo? 12:46 na Rádio Cultura. Então a informação aqui, a mulher esfaqueou o ex-companheiro para defender o

Neto em briga por demora no banheiro. O homem arrombou a porta e desferiu socos contra o adolescente. Aí deu no que deu. A mulher pegou a faca daquela de cortar carne na cozinha, né? E foi lá no bairro Parque das Avenidas, lá em Sombrio, né? E aí, deu no que deu, né? É, o adolescente estava tomando banho quando o homem começou a chutar a porta do banheiro, reclamando pela demora. Ele arrombou a porta e invadiu o cômodo, passando a agredir o garoto com socos na cabeça. Conforme a avó interveio e esfaqueou o ex-companheiro na região do abdômen, né? É, o homem teria pegado um pedaço de madeira e tentando agredir a mulher aí, né? Ai, ai, ai! A boca não é boa, né? A mulher de 36 anos passou-lhe a faca no cara, não quis nem saber o preço da boiada. Os envolvidos conduzidos para a delegacia de polícia, lá da onde? Foi Sombrio, né? A boca não tá boa por lá, hein? É verdade, né? Ah, ai, que coisa, né? 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Prenderam esses trocados aí? Foi aonde? Ah, é? Pegaram eles na boca da botija lá em Araranguá. Mas ele queima ou não queima? Queima!

0: claro que sim, né?
1: Sempre na vida louca, né? E aí, quando a polícia chega...

0: tarde demais e vira caso de polícia.
1: Ah, coitado!
2: Coitadinho deles, né? Estavam tudo bailando nas patinhas de trás. Tava um quarteto, né? Era quatro que estavam. Era três homens e uma mulher, né? É! Tinha três homens e uma mulher. Estavam queimando, né? É, tinha 13 gramas de crack, tinha cocaína. É, eles estavam mais ligados que nem rádio de preso. Foi no bairro Largoão, em Araranguá. Cura loucura, delegacia de polícia civil. Enganaram lá os quatro, né? As três homens e a mulher também, né? Mas é um rabichinho ali, ó. Olha a foto dela, é um rabichinho. Mas é uma coisa linda. Foi presa também, né? Foi presa também o rabichinho lá, né? Idade ela tem 22. Cana pra ela. 12 horas 51 minutos aqui na Rádio Cultura, já tá na hora do Cultura na Comunidade. Aliás, não é Cultura na Comunidade, Pipoca Tongo, é os Negócios e Companhia.
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0: Boa tarde, uma boa tarde pra você, ligadinho com a gente aqui na Rádio Cultura FM. Hoje é quinta-feira, 21 de maio de 2026, né? É, estamos chegando com Cultura na Comunidade. Você pode fazer o BRIC, é hora do BRIC agora aqui, né? É no Cultura na Comunidade. Tá certo? Então vamos pregar-lhe fogo aqui, né? É quem é que mandou os parabéns pra gente ali, Ronivaldo Medeiros Pedroso, tem mais gente que mandou parabéns ali também pelo Facebook, né? Vamos ver no Face, tá bom? Daqui a pouquinho a gente vê aí. Claudemir de Oliveira também parabenizando aqui pelo aniversário da gente, o José Martins, o Zezinho lá do posto. Aê, Zezinho, tudo bem? Boa tarde.
1: Boa tarde, meu amigo Carlos Augusto, popular Pipoca, aqui é o Zé aqui do posto Cardoso. Eu e a minha equipe estamos te desejando para você, nessa passagem do seu dia, feliz aniversário, meu grande amigo.
0: Obrigado.
1: Que você ser essa pessoa profissional e maravilhosa, Deus ilumine seus passos e seus caminhos, tá bom, meu querido?
0: Obrigado, né? É, então tá aí as palavras aí do Zezinho pra gente aí, né? É, e o pessoal mandou, nós prega-lhe fogo aqui, tá bom? Tá certo? O Tigela, fala, Tigela.
2: Ô, Perdigueiro, parabéns. Feliz aniversário, que essa data se repita por muitos e muitos anos, tá bom? Bastante saúde, é importante, né?
0: Tá bom.
2: O resto a gente leva pra barriga.
0: É, vão levando de barriga daí, né? Tá certo? Obrigado aí pelo carinho, obrigado pelo carinho.
3: É isso aí, saúde e alegria.
0: Ah, tá o Donizete ali, ô Donizete, tá bom então, tá? O pessoal aí mandando aquela mensagem, né?
4: Valeu, compadre, um abração. Que bom ver você feliz.
0: Obrigado, né? Tô feliz que nem gato em pastelaria, né? A comadre Rosinete e o compadre Ronaldo me mandaram os parabéns aqui, né? É, tá bom, né? E aí ela disse, ah, eu tô feliz, feliz que nem gato em pastelaria. Tá certo? Obrigado aí pelo carinho da audiência de vocês. Meu irmão, né? O meu irmão Eugênio de Almeida, o irmão mais velho, né?
5: Mais uma vez, bom dia, mano velho. Como é que você está? Hoje, pelo que eu sei, eu acho que você está contemplando o tempo.
0: É.
5: Mais uma passagem de ano. É isso?
0: É isso aí.
5: Então, antemão, quero te desejar um feliz aniversário, rogando para você sempre bênçãos, que Deus sempre te acompanhe.
0: Amém.
5: Nesse estradão da vida. Seja muito feliz, que esse dia seja repleto de cidade para você. Que Deus te abençoe, viu, meu mano velho?
0: Tá bom, a palavra aí do meu irmão mais velho, né? Esse é o meu irmão mais velho, né? É, tá ligadinho com a gente. O Zeca do Piso aí também me mandou uma mensagem aí. Vê a mensagem do Zeca do Piso aí. Fala, Zeca.
6: Muito boa tarde, Pipoca. Muito boa tarde a todos os ouvintes da Rádio Cultura. Quem está falando aqui é Zeca do Piso, ligadinho nessa rádio. Hoje, nada mais, nada menos, gostaria muito de dar o parabéns pra você, Pipoca. Dia 21, quando nasceu um grande radialista. Hoje trabalha na Rádio Cultura. A minha tarde não é a mesma sem escutar meu amigo Pipoca. Um abraço, que Deus te abençoe.
0: Obrigado.
6: Zeca do Piso, que Deus te dê muitos anos de vida.
0: É isso aí. Um abraço lá pro Zeca do Piso, né? É, também quem é que mandou aqui um abraço também, vamos registrar aqui. A Verônica, é lá do bairro São Jerônimo, né? Isso. A Fátima também mandou aqui. Boa tarde, feliz aniversário. Um anais velhinho, um ano mais velhinho, né? Que Deus abençoe. Obrigado também ao meu grande amigo, o Marinho Matei, né? Lá do Centro Esportivo Gil. É pessoa querida demais, né? O Marinho, a dona Zali, a Dorinha também tá me desejando feliz aniversário. Obrigado pelo carinho de vocês, né? Fala, Sheila.
7: Parabéns, Pipoca, que Deus abençoe, com muita saúde, que o resto

0: nós demos jeito. O Agenor tá te mandando um abraço.
1: Um abraço.
0: Tudo de bom para você, muita felicidade. Que você sempre, sempre seja essa pessoa de energia boa. Seja uma pessoa que gosta de ajudar as pessoas.
1: Tá.
0: Deus te abençoe com bastante saúde.
1: Obrigado, obrigado, obrigado, né? É recíproca, é verdadeira aí do pessoal, né? O pessoal mandando aí a mensagem, a gente agradece aqui, tá bom? Então vamos pros briques aqui, vamos lá então, vamos em frente aqui, vamos seguindo em frente, porque atrás vem gente, né? Olha, casa para alugar, se você tiver uma casa para alugar, eu tenho aí uma família que precisa de uma casa para alugar, Barro Vermelho ou aí na Lomba, tá certo? Ele quer uma casa que seja baixa, por causa da esposa dele, né? É, uma senhora já meia de idade, né? Então tá. E garagem pra botar os carros, né? Um pode ficar na rua, o outro carro pode ficar dentro do pátio, é isso? Então tá bom. Tá certo, né? Oh, quero trabalhar em um sítio. É o Leonardo, ele quer trabalhar em sítio, tá? O telefone dele é o 99605-8350. O Leonardo, ele quer trabalhar no sítio, faz roçada, faz qualquer coisa. Precisa trabalhar, ganhar o pão nosso de cada dia. Tem vaga para veterinário e atendente de balcão, aonde? Na Agropecuária Rio Belo. Lembrando que a Agropecuária Rio Belo, vai ter um evento agora, Agropecuária Rio Belo, né? Vai ter um evento, este evento, deixa eu ver que dia vai ser o evento que vai acontecer na Agropecuária Rio Belo, vai ser dia 25 de maio, segunda-feira, é isso?
2: Pipoca, avisa aí dessa palestra que a gente vai ter essa palestra segunda-feira aí, né? Pra gente...
1: Tá bom, a palestra vai acontecer, vai ser lá no, no Barracão, né? Essa palestra, isso, já vou ler aqui a palestra, dia 25 de maio, 19h30, Salão da Comunidade do Barracão, tá certo? 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Vem aí a quarta cavalgada São João Batista, dia 20 de junho, lá no Rio Pinheiros Baixo, Ordeãs, né? Convite aí do Xinha. Xinha! Ô, Xinha! Xinha, hoje eu tô de aniversário, viu? Ah, então tá bom. Um abraço lá pro Raulino Cruzeta também acompanhando aqui o nosso programa. É, tá certo, né? É, quem não chora não mama, né, Oxinha? É verdade. Tá bom. Um abraço aí o pessoal aí ligadinho com a gente aqui na Rádio Cultura FM, né? Obrigado aí pelo carinho da audiência, né? Acompanhando aqui o nosso programa, né? Nosso programa é o Cultura Trilha aqui, Negócios e Companhia, né? Já tá no finalzinho do Negócios e Companhia? Então tá, nós vamos aqui porque tá chegando aí as velhinhas da cultura.

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2: Alma, boa tarde, boa tarde, boa tarde pra você. Boa tarde pra você ligadinho com a gente aqui na Rádio Cultura FM. Já está no ar o programa As Velhinhas da Cultura. Só

só porque hoje é quinta-feira, né? Quinta-feira, agradecendo ao carinho de todos aí, né? Agradecer a vocês aí, né? Tem que agradecer vocês por estar aqui. Por estar aqui com vocês na Rádio Cultura. Agradecer ao Gelson Luiz Padilha. Agradecer a doutora Lela Brigente Padilha. Isso aí são os meus diretores aqui da emissora que fazem com que a realização de cada dia de trabalho seja mais feliz pra mim, né? Tá certo? E a minha felicidade eu divido com vocês, né? Divido com vocês aí essa felicidade em estar aqui no microfone da Rádio Cultura FM, esse microfonezinho aqui, e levar pra você que está em casa, pra você que está reunido com a família, pra você que está em seu automóvel, já vai se deslocar para o trabalho pra tarde, desejar boa tarde, né? Obrigado aí o pessoal parabenizando pela passagem do meu aniversário, Ronivaldo Medeiros Pedroso, Claudemir de Oliveira. Claudemir de Oliveira tá lá em Armazém, toda a sintonia da Rádio Cultura lá em Armazém, meu amigo. Pô, que maravilha, hein? Obrigado aí pelo carinho da audiência, Claudemir de Oliveira. Sérgio Matei também dando boa tarde aqui. Ah, deixa eu ver os demais aqui também, né? Alessandro Varmelin. O Alessandro Varmelin também está na companhia do programa. Feliz aniversário. Que Deus lhe dê muita alegria, paz e alegria, muitos anos de vida. Obrigado aí pelo carinho, tá? Pessoal que está interagindo com a gente também através aqui da internet, obrigado pelo carinho da audiência aí. Fala!

0: Dando um abraço, tudo de bom para você, muita felicidade. Que você sempre, sempre seja essa pessoa de energia boa. Seja uma pessoa que gosta de ajudar as pessoas. Deus te abençoe com bastante saúde.
1: Obrigado. Obrigado aí pelas palavras, pelas felicitações de vocês aí, né? É, realmente isso aí faz parte. Ô, Anestor, um abraço aí, Anestori! Ah, um abraço lá pro Anestor, né? O Anestor Medeiros, é, também me cumprimentando aí pela passagem do aniversário. Obrigado, Anestori! Sidney Porfírio, ele é filho, sabe de quem? É, ele é filho do seu tafoneiro e da dona tafoneira, né?
2: Que Senhor que tá no céu te dê bastante saúde, tá?
1: Tá, Sidney.
2: Poca, parabéns pra ti, tá?
1: Obrigado.
2: Que Deus te dê bastante em dobro, tá? Que Senhor que tá no céu te dê bastante saúde, tá? Seja sempre essa pessoa brincalhona, amorosa, amoroso com todo mundo.
1: Obrigado. Beleza?
2: Que seja sempre essa pessoa amorosa com você, sempre atendendo as pessoal, atendendo pedidos, tá?
1: Obrigado.
2: E que Deus te abençoe sempre, tá? Feliz aniversário e muitos anos de vida. Parabéns, meu companheiro.
1: Oh,
2: você é nota mil.
1: Grande abraço, Sidney Porfírio. Se vem essas palavras do Sidney Porfírio, vem do fundo do coração e a gente fica muito feliz, viu, minha gente? É. Nazarete, a tafoneira, fala, tafoneira.
3: Oi, Pipoca, boa tarde. Feliz aniversário, muitos anos de vida, que essa data se repita por muitos e muitos anos. Continua sendo essa pessoa maravilhosa que você é e sempre vai ser.
1: Tá certo. Obrigado aí pelo carinho da audiência de vocês, né? Que tem mais gente ali, para aí que tem mais gente ali. Tem mais gente ali no modernismo ali, é, tem mais gente no modernismo aqui, né? É, também tá com a gente aqui na Rádio Cultura FM, né? É a Sandra Vieira, isso, Sandra, tudo bem? Boa tarde, a Sandra e o marido aí, né?
4: Oi, boa tarde, Pipoca, eu escutei aí de você falando de ontem que eu tava trabalhando ali na Dona Nina, ali, daí aconteceu aquela fatalidade ali.
1: Tá certo. O seguinte, então é outro assunto aqui, eu achei que era do parabéns aqui, tá certo? Então tá certo, obrigado aí pelo carinho da audiência, ligadinhos com a gente aqui na Rádio Cultura FM, né? E acompanhando aqui o programa As Velhinhas da Cultura, né? É, então vamos lá então, a primeiríssima aqui do programa de hoje.

Aqui na Rádio Cultura, Giliardi não está sozinho. Quem tem Deus do lado, né? É verdade, né? Aí não está sozinho mesmo, né? Tá certo! O que essa musiquinha quem me mandou foi a Zuleide Orbe de parabéns? Então vamos ouvir aqui, ó.

0: gostei, Osuleide, muito obrigado, hein? Gostei ali, ó, um sax ela me mandou ali, né? Então tá bueno, uma barbaridade pra você que está ligadinho com a gente aqui na Rádio Cultura FM, 13 horas 27 minutos é o intervalo, então vamos pro intervalo e já retornamos aqui no programa, né? É, já vamos agradecendo aqui os apoiadores. Prega ali música aí pra nós já agradecer aqui aos, claro, agradecendo aqui aos apoiadores do horário, né?
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0: A Inovale ali, através ali do empresário Clóvis, né? Também está na companhia do programa. 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

Rádio Cultura FM, né? Pra você que está ligadinho com a gente aqui no nosso programa. Programas Velhinhas da Cultura. Só tocando as melhores canções pra você, né?

0: aqui na Rádio Cultura FM. Você ligadinho com a gente, acompanhando o nosso programa, As Velhinhas da Cultura. É o intervalo e nós já voltamos.
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agora aqui na Rádio Cultura. 13 horas 45 minutos. Que tal está você aí, né? Ligadinho aqui na emissora favorita. A Rádio do Jeito da Gente. Boa tarde.

Aqui na Rádio Cultura FM. Você ligadinho aqui com a gente, acompanhando o programa As Velhinhas da Cultura FM, né? Tá tudo certinho aí? Claro que sim, né? Hoje é quinta-feira. 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

Olha a Chica, né? É pra você que está acompanhando aqui a Rádio Cultura, a rádio do jeito da gente. As melhores canções aqui no programa As Velhinhas da Cultura, as melhores melodias, né?

aqui na Rádio Cultura. É, é você ligado com a gente, acompanhando a nossa programação. Obrigado aí pela sintonia e o carinho da audiência, né? É, estão faltando 9 para as 2. A música do Amarildo Teles aí, ó.

0: Juliano e Jardel, caquinho de vidro aqui. Nas velhinhas da cultura FM. Rapidamente o intervalo e eu já retorno aqui na emissora favorita.
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3: O Trick aqui me surpreendeu, hein, Trick? Opa! Trick, você é demais, hein?
2: Pode dizer.
3: Me trouxe aqui uma mini torta, parabéns, pipoca, pelo aniversário. A torta decorada até com a pipoquinha ali, né? Muito linda, viu, Trick? Trick, alegria, satisfação em ter pessoas como você, pessoas que agregam a amizade da gente, o carinho, e isso a gente... Fica bastante elogiados aqui por vocês, né? Boa, é sinal de que a gente é querido aqui na cidade, tá bom? Obrigado aí pela amizade, obrigado pelo carinho. Trick, ô Trick, um abraço aí pro nosso amigo marido de aluguel aí também na companhia aqui da Rádio Cultura

você que está ligadinho com a gente, obrigado pela sintonia e o carinho da audiência, né? É, para você que nos acompanha aqui para as lojas Colombo, para o restaurante Pesque Pague Becker, para a Inovale do nosso amigo Clóvis, né? 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

0: Rádio Cultura FM, né? Vamos ver, olha só quem é que tá no telefone, é o Zeca do Piso, né? Ô Zeca do Piso, boa tarde.
1: Boa tarde, meu amigo Pipoca, boa tarde a todos os ouvintes da Rádio Cultura.
0: Tudo certinho aí, Zeca?
1: Tudo certinho, Pipoca, hoje eu amanheci muito feliz porque meu amigo Pipoca está completando mais um ano de vida.
0: É isso aí, a gente tá ficando mais experiente cada dia que a gente marca uma data natalícia, mais experiência que adquire, né?
1: É isso aí, Pipoca, que Deus te abençoe, te dê tudo o que tu deseja nessa vida aí e muito mais, né?
0: É, então, e ele sabe o que eu quero.

0: dinheiro, né?
1: É, né?
0: É verdade, o paizinho lá de cima sabe o que a gente quer e os caminhos a trilhar, né?
1: É verdade, Pipoca. Pipoca, aproveitando que eu tô ao vivo, queria mandar uma música especial que ele tá pedindo aqui do meu lado, tá falando, Zeca, não esquece, Zeca, não esquece, Zeca. Ele quer aquela Boate Azul.
0: A Boate Azul?
1: É, aqui meu amigo caminhoneiro, ele tá falando que é o caminhoneiro.
0: É o caminhoneiro.
1: É, o caminhoneiro.
0: Ah, tá, a música da Boate Azul, mandar pra ele.
1: Isso, ele tá aqui do meu ladinho, escutando, falando, Zeca, não esquece de mim, Zeca.
0: Tá, da Boate Azul, lá.
1: Isso,
0: ah, bota. Então tá, eu vou tracar-lhe ficha já, Boate Azul, aqui pra ele, tá?
1: Obrigado, Pipoca, e já, desde já queria agradecer aqueles 232 votos que deixaram suplente de vereador.
0: Tá certo, isso é bom, o agradecimento, a gente agradece e as coisas vêm em dobro pra gente, né?
1: É isso aí, meu amigo Pipoca.
0: Tá certo! Então tá aqui, ó, olha a música pro teu amigo aí, como é que é o nome dele, é o...
1: Alfredo.
0: O Alfredo, então tá aqui, ó, olha aqui pro Alfredo, a Boate Azul aí, um abraço, Zeca.
1: Um abraço de coração.
0: Tá certo aí, o Zeca do Piso ligou pra gente aqui na Rádio...

0: Pode descobrir, é só parpando.
1: É, tá aí a música solicitada aí pelo Zeca do Piso aí, né? É, então tá certo pra você, ligadinho com a gente aqui na Rádio Cultura FM e no programa. Programa As Velhinhas da Cultura, né? Deixa eu ver o pessoal que tá interagindo com a gente aqui, mandando mensagens. Quem é que tá mandando mensagem? Arlete Menegazzo Baggio, desejando aqui feliz aniversário. Obrigado, hein? É, quem mais mandou alô ali é o Nazário. O Nazário. O Silvério Fernandes, Obrigado aí pela companhia, Silvério Fernandes. Ligadinho com a gente, Silvério. Vamos dar essa aqui. Essa aqui tu me mandou já tempo atrás aqui. E tô dando repeteco aqui, Silvério.

0: Essa música aí, quem me mandou, Silvério aí Fernandes, ali do Posto Jardim, agradecendo aí, obrigado Silvério, é, pelas palavras aí, né? É, obrigado aí pela sintonia. Fala, Nazário!
1: Carlos Augusto.
0: Cascas de vivência.
1: Que eu tenho, que te deu o dobro, com saúde.
0: Obrigado!
1: Sempre com saúde é o que nós desejamos pro amigo.
0: Tá certo!
1: Tá. Beleza?
0: Tá, um abraço. Um abraço aí, né? O que que a Nete mandou aí? Fala,
2: e aí,
0: Nete.
2: Pipoca, quando vai vir tomar meu café, Pipoca?
0: Ah, a Nete tá me convidando pra tomar lá um café com ela, tá bom, né? Quem está na companhia do programa? Pessoal ligadinho com a gente aqui na Rádio Cultura FM, né? E aí, beijinho torto, tudo certinho? É nessa sexta-feira aí, ô beijinho torto, é?
3: Aí, Pipoca, ó, boca de dragão já tá ali pra botar a galinha pra começar os trâmites do dia. E sexta-feira, a partir das 6:30 da tarde, rabada, viu?
0: É.
3: A rabada do beijinho torto lá.

0: arroz, aipim e salada.
1: Tá bom.
0: Da galera, à vontade lá.
1: É isso?
0: Um abraço aí a todos.
1: Um abraço do beijinho torto aí, mandou um alô aqui na Rádio Cultura, né? Aí o pessoal pedindo a música do Silvério, que ele me mandou aí, o Silvério Fernandes. Ah, já rodei aqui, né? Ah, tá, eles querem o nome da música. Ah, isso aqui, quem é o cantor? Quem é o cantor? Ah, tá 2:19. Que é o nome daquela moça e o menininho que estavam ali ontem, eu não me lembro o nome da moça e o menininho, mas certamente ela está ouvindo a Rádio Cultura, né? Agora 2:19 aqui na Rádio Cultura, Lojas Colombo, na Praça Celso Ramos aí, né? Sunede, 1900 antigamente, hein? Boa tarde. 16 graus a temperatura. Hoje eu vou até mais tarde, hein? Hoje eu vou passar das 3. Vou ficar aqui até as 4 horas da tarde. Porque tem a participação do Padilha.

0: aqui na Rádio Cultura FM. É hora do quê? É hora do... do intervalo. Vamos pro intervalo e já voltamos.
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0: A hora de agora, 2h24, 17 graus.

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0: que presentaço, hein? Ah, o presente da doutora Lela e do Gelson Luiz Padilha aqui, né? A família aqui do Padilha. É, realmente gostei do presente, viu? Oh, gostei. Fiquei muito feliz aqui com o presente que ganhei há pouco aqui do Padilha e da doutora Lela, né? É verdade, 2h37 a hora de agora.
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vamos seguindo em frente aqui na Rádio Cultura. 2h50, né? É pra você que está ligadinho com a gente aqui no programa. Programa As Velhinhas da Cultura. Hoje é mais esticado o programa, pois nós teremos a participação do Padilha, lá direto da chegada do governador do estado aqui ao município de Orleans. É o governador, seja bem-vindo aí, né? Trazendo aí recursos aí ao município e, é claro, coisas boas para o município de Orleans. 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

0: 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Tá aí, ó, o maluco beleza do Raul Seixas, né? E essa canção aí nós mandamos lá também lá pro Roberto Cuame, mandou aqui parabéns e feliz aniversário. Alô, Roberto Cuame, um abração aí. Obrigado aí pelo carinho da audiência, na companhia aqui da Rádio Cultura FM, nosso amigo aí, grande amigo, né? Roberto Cuame, tá ligadinho com a gente aqui na Rádio Cultura FM, 3 da tarde, é 3 da tarde. Eu tenho que encerrar aqui o As Velhinhas da Cultura para dar prosseguimento na programação, que eu fico com vocês até o quê? Até as 4 da tarde, ali até pelas 4 da tarde, até o Padilha encerrar lá com o governador do estado, tá certo? Eu já retorno.
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Agricultura, para você que está ligadinho com a gente, acompanhando a nossa programação, obrigado aí pela sintonia e o carinho da audiência, né? É o rádio ligado aqui na sua emissora favorita, a Rádio Cultura FM, tá ligadinho aqui com o nosso programa, é com o programa intitulado As Velhinhas da Cultura, tá certo? É, e nós seguindo em frente aqui com o programa, é o programa As Velhinhas da Cultura, e nós trazendo aí as principais músicas, as principais melodias na tarde, né? É, vamos aqui com o programa. Programa As Velhinhas da Cultura. Destaca aqui a música.

aqui na Rádio Cultura FM, né? Para você que está ligadinho com a gente aqui no

aí as toneladas de paixão, 3 horas com mais 19 minutos, 3:19, aqui na Rádio Cultura FM, no programa Cultura na Tarde. Antes do intervalo, dá para rodar mais uma? Daqui o Alan Yaladim. 16 graus, Alan Yaladim. Cantando pra você, cantando pra mim também, né? Boa tarde.

0: aqui na Rádio Cultura FM. Eu vou pro intervalo e eu já retorno aqui na emissora.
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6: É o Cultura na Tarde aqui pra você. É 3 horas 38 minutos, 3:38, a hora de

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0: Tá aí, o tio tá passando lá embaixo na rua e pediu uma música. Tio passou ali, né? Mora aqui na rua, ao lado da rádio aqui. Essa aqui então é pro tio, ó.

Bonita, e a música do outro lado da cidade, Guilherme Santiago, aqui na Rádio Cultura FM, né? Pra você que está ligadinho com a gente.

Caramelo. 15:57, 3 minutinhos para as 16h, né? Para você que está ligadinho com a gente aqui na

0: aqui na Rádio Cultura FM. Já tá na hora do intervalo. Nós vamos pro intervalo e já retornamos aqui na emissora.
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4: Estamos de volta aqui no Cultura na Tarde. Vamos direto com Gelson Luiz Padilha. Está lá já com o governador. Primeiramente é o secretário de administração, o Ayrton Brat Cuan. É isso, Padilha? Boa tarde.

0: Dia.
1: Secretário Ayrton Brat Cuan, chegando aqui em Rio Laranjeira, expectativa para a vinda do governador, a chegada do governador Jorge Melo, daqui a pouco, com recursos e recursos novos e também para assinatura da ordem de serviço, ou seja, o começo da obra de 14, quase 14 quilômetros entre Ponte Preta e Brusque do Sul, através do programa estadual, programa Estrada Boa Rural. Boa expectativa, né, secretário?
2: Olha, Padilha, é uma expectativa muito grande, né? A gente espera aí essa obra que eu acho que há bastante tempo. Você que foi prefeito da cidade sabe como é importante esse trajeto aqui para a esquadra da produção rural, né? Hoje aqui passa os 67% da nossa produção rural, então a expectativa é muito grande. E além disso, também o governador provavelmente deve trazer mais alguma coisa aí para nós, né? Temos aí a expectativa da serraria, que ele também vem aí para lançar a licitação, está sendo lançada, e mais algum recurso, já que o nosso governador está aí muito bem, o estado está muito bem, né? E esperamos que continue contribuindo com Orleans, com bastante recurso, e a gente possa fazer uma grande administração nesses 4 anos do Fernando Leonetti.
1: Muito bem. Quanto ao IPTU, também já está em andamento, a arrecadação está normal?
2: Está dentro da expectativa a arrecadação, né? Teve um crescimento aí real, né, em torno de 6%, porque a gente cresceu em relação ao ano passado, no mesmo período, 10%. Como a inflação foi 4%, então temos um crescimento real de 6%. Isso é importante, né? Isso também a gente quer transformar lá dentro do urbano, né, que é voltada para o urbano. A gente quer fazer mais alguma coisa, e além de levar a comodidade à população, mobilidade urbana e tudo mais, né? A gente quer levar a qualidade de vida para a população de Orleans.
1: Muito obrigado, secretário.
2: Obrigado, um abraço. Um grande abraço para vocês todos.
0: Tá certo, tá aí o Gelson Padilha trazendo aí as primeiras informações lá direto onde está ocorrendo lá o evento com a chegada aí do governador do estado. Daqui a pouquinho tem mais entrevista, né? E nós já estamos aí, o Padilha já está aí com o secretário de cultura, é isso, Padilha? É isso aí?
1: Gustavo de Melo Souza. Secretário Gustavo, vamos começar por um assunto que aconteceu durante essa semana, na terça-feira, né? Onde você visitou a secretária de Estado do Turismo, e uma avaliação sua sobre a visita em Florianópolis e o que a gente pode criar de expectativa aí à população sobre o futuro do turismo aqui em Orleans e na região.
3: Boa tarde, Padilha, boa tarde aos ouvintes. Ontem estivemos a Florianópolis fazendo uma visita à secretária Catiane Seife, a qual solicitamos alguns recursos para a nossa cidade no setor do turismo. Ela prontamente se disponibilizou a atender as nossas demandas. Fomos muito bem atendidos pela secretária lá, a qual ela também se disponibilizou para o mês que vem estar vindo a Orleans, conversando com o nosso trade turístico, com os nossos empreendedores do turismo. E, lógico, passamos demandas, solicitações de recurso. Com o ano eleitoral, isso fica um pouco congelado, mas ela se prontificou que após o período eleitoral ela vai fazer alguns repasses para a nossa cidade. Debatemos ideias, colocamos a nossa cidade à disposição, passamos a nossa potência turística que nós temos aqui. E, lógico, a secretária deixou a Secretaria do Estado de portas abertas para todos nós aqui de Orleans. E reforcei também que hoje o governador estaria aqui assinando o início dessa etapa do programa Estrada Boa Rural, que fortalece o nosso turismo também. Trazer o turista com uma qualidade, com asfalto, com a estrutura para o nosso interior, isso é muito bom. Vai trazer turistas de fora do estado, de dentro do estado, da nossa região, irá fortalecer muito para a nossa cidade no questão turismo, né? Então eu fico muito agradecido. Ontem ficamos felizes com a recepção da secretária e com as demandas que nós também levamos. Ela se deixou prontamente à disposição para nós.
1: Muito obrigado, secretário.
3: Muito obrigado, agradeço aí mais uma vez a oportunidade.
0: Tá Tá aí o Gelson Padilha trazendo aí as informações aqui na Rádio Cultura FM. Daqui a pouquinho o Padilha retorna com mais entrevistas.

entrevistas aqui no programa, né? No programa, na programação da Rádio Cultura FM, né? Daqui a pouquinho já volta trazendo também o governador do estado, né? Daqui a pouquinho, tá certo? Pra você que está ligadinho com a gente aqui na Rádio Cultura FM, vamos aí, é a misturinha? Então toca a misturinha.

Tá certo, tá aí a misturinha aqui na Rádio Cultura FM, né? É daqui a pouquinho o Padilha aí trazendo mais informações lá diretamente aonde a chegada daqui a pouquinho do governador do estado, né?

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0: aquí na Rádio Cultura. Segura o Raul Seixas aí, segura o Raul Seixas, que nós vamos pro intervalo e nós já voltamos aqui no Cultura na Tarde.
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Rádio Cultura FM, agora já são 4:30, né? 4:30. Nós no aguardo aí da chegada aí do governador do estado, a Ordens, né? Então estamos no aguardo do sinal lá com Padilha. Daqui a pouquinho ele traz todas as informações.

agora 4h34 aqui na Rádio Cultura FM, né? É você ligadinho aqui com a gente, né? E acompanhando aqui o programa Cultura.

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2: 4h37, né? Agora o César e Paulinho.

César e Paulinho, Boboca e Bobão, né? Mas nós não estamos atendendo os ouvintes aqui, pedido de música e coisa e tal, que nós estamos aí com uma programação aí de reportagens hoje com a chegada do governador do estado, tá certo? Uma compreensãozinha aí, pessoal, mas aqui o Cultura da Tarde vai pro intervalo e já

0: 16h41 aqui na Rádio Cultura.
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1: Tá certo. Cultura na Tarde. É, já estamos lá com o governador do estado. Vamos direto ouvir o governador do estado, Jorginho Melo.
2: E o Estrada Boa Rural é mais um projeto que nós vamos gastar 2,5 bilhões em parceria com os prefeitos para asfaltar essas estradas que liga uma comunidade, um município, enfim, tirar a gente da BR, tirar a gente das SC e vai apreciando a natureza, vai mais curtindo a viagem e nós levamos o crescimento e o desenvolvimento. Então não tenho dúvida de que é um projeto consagrador, graças a Deus a gente conseguiu. Quando eu assumi o governo, tinha buraco no acostamento esperando para entrar. Agora isso acabou, isso faz parte do passado. Então a parceria com os prefeitos, os deputados aqui, o Zé Milton, sabe? A parceria com os nossos prefeitos, o Pepe Colato, eles sabem da importância que é o estilo do governador ser municipalista. Eu sou parceiro do prefeito, eu ajudo o prefeito. Por quê? Porque ele tem compromisso, ele tem desejo de atender o município dele e eu quero que ele realize isso. Então, quando eu passo dinheiro para ele, eu sei que eu estou fazendo uma das coisas mais importantes para chegar lá na ponta. E cada prefeito tem compromisso e eu sou o governador que mais ajudou o prefeito. Pode perguntar para eles. Eles todos sabem que eu tenho ajudado os 295 municípios. Pela segunda vez dando dinheiro e o que é melhor, pagando. Porque prometer é uma coisa, agora, alcançar o dinheiro e pagar é outra coisa. Então, graças a Deus, vem, a gente vive num bom momento em Santa Catarina e vir na comunidade assim, eu tenho muito gosto. Eu tenho muito gosto, porque eu gosto de estar em contato com as pessoas, em vez de ficar lá em Floripa, a gente vem encontrar as pessoas.
3: É justamente um fato histórico para o município de Orleans. Nunca se foi visto uma obra de tão grandiosidade, sendo visto uma obra municipalista, não uma obra estadual, Jorge.
2: Não tenha dúvida, é uma obra que vai melhorar a qualidade de vida das pessoas. Hoje eu passei numa casa ali, lava as roupinhas tudo do bode do varal, fica tudo engomada, né, de poeira. Enfim, isso é qualidade de vida. O dinheiro que nós pagamos imposto tem que servir para melhorar a nossa vida, com estrada, com saúde, com educação. É para isso que a gente trabalha.
4: Governador, como é que o senhor analisa o programa Estrada Boa Rural até o momento? E o que motiva o senhor a estar vindo, cada vez mais visitando também as comunidades no interior?
2: O programa é um sucesso. Nós estamos hoje com 200 municípios que já aderiram, né? Porque eles viram a grandeza do projeto, a ligação. Então é um sucesso absoluto. E vir e visitar os municípios é a coisa que eu mais gosto. A coisa que eu mais gosto de fazer, eu fui deputado 6 mandatos, 4 estadual, 2 federal, fui senador. Então eu sei da importância, né, Padilha, de você estar na comunidade, você está falando com as pessoas. É o que eu gosto de fazer.
5: Governador, o senhor falou também sobre o Estrada Boa. E hoje a gente tem dois trechos que impactam muito a mobilidade. SC-108, ligando Braço Norte a Orleans, e também SC-370, essa ligação de Braço do Norte até a cidade de Tubarão. Já chegou na sua mesa essa solicitação?
2: Não sei, secretário, já? Todas as demandas estão chegando, o secretário da Infraestrutura está aqui, ele acaba de me informar que já chegou. Agora não é mais possível nós fazer obra nesse ano ainda terminar. Tem muita obra na frente que nós temos que fazer. Mas no próximo mandato a gente vai fazer muitas obras aqui no Sul ainda.
6: Duplicação, governador.
3: Tem data?
2: Vamos inaugurar até o final do ano. É outubro, mais ou menos. Vai ficar uma obra de arte, né? Nós estamos alargando ela, que estava num peral. Então vai ficar um cartão de visita, tudo em concreto. Vai ficar a coisa mais linda do mundo.
6: Duplicação de Orleans a Uruçanga, já que até Uruçanga está em andamento. É a próxima etapa?
2: Aí não sei, Padilha, tem que ver. As demandas são tantas. As pessoas precisam ter confiança no governo, que quando a gente assume compromisso, a gente faz. Muitas pessoas têm pressa, vai fazer a minha, porque acha que não vai fazer mais. O que eu assumo para fazer, a gente faz. O que não der para fazer nesse governo, a gente vai fazer no outro. Não tenha dúvida disso. Então, com verdade, com sinceridade, nada de atropelo, para fazer obra de qualidade. Nós estamos fazendo coisa boa.
4: Governador, o senhor temos aqui no lado a Serra do Rio do Rastro, uma importante obra, uma importante estrutura turística para o nosso município e para a região também. O que o senhor pensa

0: de novos investimentos para essa obra também?
1: Já estamos fazendo, vamos revitalizar a iluminação dela, vamos fazer obras complementares para que ela também fique um cartão de visita. Junto com a Serra do Rio do Rastro, a Serra do Coro Branco, as duas, vão ser dois cartões de visita. Vem gente de São Paulo, de Minas Gerais. Eu estava visitando a Serra do Coro Branco, tinha os motoqueiros de Minas Gerais que queriam passar. Não vão passar, porque nós temos que terminar. Se você abre o trânsito, interrompe, a empresa está com três frentes para apressar, para terminar, para não ficar estragando a estrada. Então vai ser, são duas obras, são dois cartões postais da melhor qualidade. Aqui no sul também nós estamos fazendo a Serra do Faxinal. Foi mentido 50 anos para fazer e nós estamos fazendo e vamos entregar antes do final do ano também.
2: Uma obra importante também para a nossa, para a região sul, é o túnel do Morro dos Cavalos. O que, que o senhor pode dizer para nós, que tanto esperamos aqui no sul essa obra, que não é sua, não é de sua responsabilidade, mas afeta diretamente a região sul aqui do estado?
1: Nós estamos pedindo para o governo federal faz horas. Ele tem que parar de mentir, o governo federal, e realmente fazer. Ele disse que vai fazer dois túneis. Veio o Renan Filho aqui mentir para nós, que era ministro da infraestrutura. Eu pedi, apresentei um projeto para fazer um desvio, para fazer uma alça de acesso, para que se cai o morro, não poder proibir que o sul tenha acesso. Mas ele era um valor de 300 milhões, eu ia fazer com dinheiro do estado. Agora eles não autorizaram. Não autorizaram fazer essa solução e não estão se mexendo para fazer os túneis. Eu vou cobrar, vou continuar cobrando, porque nós pagamos muito imposto para o governo federal e volta quase nada. Então nós temos que bater muito neles.
2: Essa dúvida é do governador. Obrigado.
3: Mirando.
4: Aí, portanto, nós acompanhando aí a gravação aí, é claro, o trabalho lá realizado pelo Gelson Padilha com o governador do estado, né? O nosso governador que trouxe, trazendo informações aqui para a Rádio Cultura FM para Orleans, né? Daqui a pouquinho nós temos mais informações lá direto da visita do governador do estado, Jorginho Melo, ao município aqui de Orleans. É, a música não para aqui. Você...

0: 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A previsão do tempo aqui na Cultura FM com o meteorologista Peter Scheuer.
1: Vamos agora direto com Peter Scheuer trazendo a previsão do tempo, né? Para final de tarde e amanhã, como é que fica a previsão, Peter?
2: O domínio de uma massa de ar frio e seco ainda deve proporcionar um amanhecer gelado com mínimas entre 5 e 8 graus neste início de sexta-feira. Ao longo do dia, segue com tempo seco, temperatura próxima dos 20 graus durante o período da tarde. E no sábado tem previsão de chuva, garoa entre a madrugada e a manhã, melhorando à tarde. E no domingo, nublado, com chuvas ocasionais que vão e voltam, temperaturas próximas aí dos seus 20 graus. Então é um fim de semana mais agradável, mais ameno e com essa condição aí de chuva, garoa, com temperaturas que permanecem mais agradáveis, o frio já não é mais tão impactante durante o fim de semana, as mínimas também elas sobem mais. Durante o decorrer dessa sexta-feira o mar ainda é bem agitado, altura de ondas entre 2 a 5 metros, mas no fim de semana é calmo. Peter Scheuer, meteorologista, com a previsão do tempo.
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3: Vamos ouvir agora na Rádio Cultura o Ricardo Grando, né? Vamos ouvir aí.
4: Agora pronto, e que o governador tem questão de vir anunciar para vocês também. Boa tarde, secretário.
5: Boa tarde, pessoal. Tem essa fome que eu tô, e daí os homens comendo ali e eu não posso comer nada. Estamos sem almoço hoje, né? Final. Diz que tem carne para todo mundo, verdade, Fernando? É, coitadinho do bicho, não tinha nada a ver com isso. Quero cumprimentar o governador Jorginho, esse governador que estimula a gente todo dia a poder desenvolver e dar o melhor da gente. Cumprimentar o Fernando Cruzeta, prefeito operoso, prefeito que é um gente boa, né? É sempre legal estar no convívio dele. Cumprimentar os deputados, representando a Assembleia, o presidente Pepe Colasso, o nosso Zé Milton, né, deputado aqui do sul do estado, Ricardo Guidi, deputado federal, afinal acho que são esses que estão aí. Cumprimentar a secretária Dani, em nome de quem quero cumprimentar os secretários, esse deputado Comim, vereadores, vice-prefeitos, todos vocês aqui da comunidade, afinal aqui de Orleans. O governador encomendou um programa que ele batizou Estrada Boa. A gente começou a andar pelo estado no começo do seu mandato e era impressionante o que a gente encontrou. Eu digo que lá no extremo oeste catarinense a gente não fazia mais roçada, a gente fazia desmatamento, porque era que nem andar em carreira de tatu. E assim a gente foi indo, né? Na verdade, no final agora do mês de maio, nós teremos aplicado 5 bilhões de reais, mas foi anunciado pelo governador, nós em 60 dias teremos 100% da malha catarinense recuperada. Esse é um estado que tem feito a sua parte, é um governo que entendeu as necessidades e que deu as suas prioridades, e foi por isso que a gente conseguiu não só recuperar a malha viária, mas fazer aquilo que era o sonho, o desejo de muitos anos, né, como a Serra do Faxinal, que vamos inaugurar ainda esse ano, como é a Serra do Corvo Branco, um desafio que vai ser mais um cartão postal importante de Santa Catarina, assim como nós estamos fazendo a Serra Dona Francisca 418, com duas áreas de escape que não existiam em Santa Catarina, e daqui uns dias vamos também fazer mais uma intervenção na Serra do Rio do Rastro, completando as serras catarinenses. Depois desse programa, o governador começou a receber algumas demandas e um dia ele me disse: Ricardo, precisamos montar um programa para o interior do estado de Santa Catarina, para que a gente pudesse recuperar aquilo que foi, na verdade, um anseio de tantos anos e de tanta gente, né, que chegou aqui antes de todo mundo, para constituir a sua família, para fazer a sua vida, e afinal desse agronegócio que move o Brasil, e que é muito importante.

0: e para Santa Catarina. Esse programa já tem, depois de 10 meses, 200 projetos. Para quem pôs em dúvida em algum momento, Zé Milton, aquilo que a gente podia construir, são 1.000 quilômetros de pavimentação já de projetos, são 5.000 propriedades que terão o asfalto na sua porteira. O delegado Ulisses disse que é proprietário aqui também, vai valorizar 30% as propriedades, vai dar conforto, vai dar segurança nesse programa que é uma parceria com os municípios. O município coloca metade, o governo do estado dá outra metade, e se o município não tiver dinheiro, pode ir no BRDEL, no Badesc, pegar o financiamento para sua parte, sendo que ele vai devolver só o capital. Um ano de carência, 4 anos para pagar. E é por isso, Cruzeta, que você tem a possibilidade e a felicidade de estar anunciando hoje esses 12 mais 1 quilômetros desse primeiro trecho, mais 3,5 quilômetros que autorizamos a portaria, totalizando 16 milhões de reais, mais de 16 quilômetros de pavimentação rural que vai atender diversas comunidades. Isso, obviamente, para nós é uma alegria. Então, quero deixar aqui o meu abraço, o abraço fraterno, dizer que eu que sou agropecuarista, sou do agro, né, tenho a satisfação de ver. Nós vínhamos aqui correndo atrás do governador de carro e o poeirão levantando. Então, o nosso destino era poeira quando tem sol e barro quando tem chuva. Né? Vamos sair disso agora, se Deus quiser, daqui uns dias voltaremos, Fernando. Um gordo e outro boizinho que queremos estar aqui na inauguração. Grande abraço, felicidades.
1: Tá certo.
0: Obrigado.
1: Tá bueno. Então vamos ouvir agora a assinatura da documentação aí.
2: Da infraestrutura rural aqui do município de Orleans. Está sendo formalizada a assinatura da ordem de serviço para o início das obras de pavimentação da Estrada Geral Ponte Preta. O governo também oficializa a publicação da portaria que autoriza a licitação do trecho 2 da Estrada Municipal Rural Serraria, ligando as comunidades de Serraria e Rio Pinheiros.
1: Tá aí, já assinada a ordem de serviço, agora vamos aí, o que mais aí?
2: Participar desse momento.

0: o governador, e nós também dando acompanhamento aqui pela Rádio Cultura FM, né? Assinatura aí da documentação aí que já foi feita, né? E aí?
1: Secretária de Estado da Educação, Luciane Cereta, para fazer uso da palavra.
2: Muito boa tarde. Que alegria estar em Orleans, prefeito Fernando, com você, com todo o seu time, ao lado do nosso governador Jorginho Melo, dos nossos secretários, dos nossos deputados, trazendo ordens de serviço para a revitalização das nossas escolas estaduais, mas também a transferência de recursos autorizadas pelo governador para que o senhor possa investir na sua escola municipal e com isso melhorando a educação infantil, a educação básica do nosso município de Orleans. Quero dizer a vocês que o nosso governador Jorginho Melo tem liderado o maior programa de transformação da educação pública no estado de Santa Catarina. E como ele tem feito em todas as áreas. Nosso secretário Fabiano está aqui, nossa secretária Dani, nosso secretário Grando, que vocês já ouviram, podem dizer a mesma coisa. Mas na educação pública, sem dúvida nenhuma, revitalização de escolas, uniformes escolares para mais de 530 mil estudantes, materiais escolares, climatização de mais de 14.100 salas de aula das nossas escolas estaduais em todo o estado de Santa Catarina, valorização dos nossos professores e das nossas professoras com uma reivindicação antiga, que é a descompactação da tabela salarial. Sempre, deputado PT, em parceria com vocês, Hamilton, com os nossos deputados que têm sido grandes parceiros dessas ações lideradas pelo nosso governador.

0: assinatura de ordem de serviço para a obra Ponte Preta, Rio Laranjeiras, Brusque do Sul.
1: Boa tarde, gente. Rio Laranjeira está em festa, né? E todas as comunidades aqui.
0: Fala nesse momento o deputado estadual.
1: É muito bom.
0: Tá do progressista,
1: né? José Mil. Quem eu cumprimento, em nome dele, cumprimento a todos do colegiado estadual, do secretário Ricardo Grando, da secretária Luciane, da secretária Dani, que aqui estão também, secretário Fabiano da Defesa Civil, e um cumprimento especial em nome do prefeito Fernando e também da nossa vice-prefeita Dona Leonete, e em nome dos dois, todo o colegiado da Prefeitura Municipal. E é uma tarde histórica, e eu fico muito feliz porque, como engenheiro agrônomo, eu fico, quando eu vejo fazer investimentos no meio rural e o programa Estrada Boa Rural, ele se preocupa com o agricultor, com a agricultora, com o filho do agricultor, de estruturar o nosso meio rural. Um programa inédito em Santa Catarina, o Estrada Boa Rural. Em Orleans, graças ao trabalho do nosso prefeito, da nossa vice-prefeita e do governador, o maior trecho asfaltado, assinado, foi esse que foi assinado aqui no estado de Santa Catarina até agora, secretário Ricardo Grando, que vai atender uma comunidade, várias comunidades, interligando ao centro da cidade. E hoje não tem como, eu sou da EPAGRE, sou engenheiro agrônomo, não tem como desenvolver a agricultura se nós não tivermos energia de qualidade, se não tivermos estrada realmente boa, que é o que está sendo feito, e se não tivermos telecomunicação. O resto, os nossos agricultores fazem tudo, reitora Gisele. Então, é para mim um grande presente, uma grande alegria, até porque aqui no Rio Laranjeira já tivemos algumas vezes aqui nas festas que são feitas aqui, das maiores festas do interior do sul de Santa Catarina, é nesta comunidade. Eu vim aqui para agradecer ao governador, parabenizar por essa visão extraordinária de investir no meio rural, num programa em parceria com as prefeituras. Governador, muito obrigado. Fernando, a tia, a dona Leonete, a equipe de vocês, meus parabéns pelas obras que foram assinadas hoje aqui. Desde a ponte, os investimentos na educação e, acima de tudo, o Estrada Boa Rural. Orleans é uma prefeitura que, quando se pede um projeto, eles estão com ele pronto no dia seguinte, lá em Florianópolis. E aí facilita para a gente que é deputado, e aqui eu estou acompanhado do deputado Ricardo Guidi, do deputado Pepe Colasso, que são grandes parceiros aqui do município de Orleans, e facilita muito o trabalho. Então, parabéns ao Rio Laranjeira e a todas as comunidades aqui, parabéns a Orleans e muito obrigado, governador, parabéns por esse programa que é um orgulho para todos nós que defendemos a agricultura catarinense.
2: Muito boa tarde, Orleans, uma alegria poder estar aqui hoje participando de mais uma entrega de ordem de serviço, de mais uma estrada rural boa. Um programa importantíssimo que vai levar pavimento ao homem do campo em todos os municípios do nosso estado, um investimento que conta com a iniciativa do governo do estado, mas uma parceria das prefeituras. E aí parabenizar o prefeito Fernando pela agilidade, um dos primeiros municípios a já estar dando início a essa obra. Em seu nome, a toda a sua equipe, a vice-prefeita Leonete, querida amiga, cumprimentar governador Jorginho Melo, seu nome aí, a sua equipe, o Grando, secretária Lucereta, que representa o nosso sul do estado, está transformando a educação de Santa Catarina. Cumprimentar a secretária Dani, o secretário Fabiano, os vereadores aqui presentes, as lideranças comunitárias, delegado Ulisses Gabriel, que fez Santa Catarina ter a segurança pública melhor do nosso Brasil, e isso é um grande ativo para o nosso estado, traz gente boa para vir morar aqui, para vir investir aqui, espanta gente ruim, porque sabe que aqui a polícia, tanto a civil como a militar, botam ordem na segurança. Cumprimentar a nossa magnífica reitora, a Gisele Coelho, os deputados, colegas, Pepe Colasso, Zé Milton Scher.

0: Heffer, né, e dizer que é muito bom poder participar de mais este grande evento desse governo que vem transformando Santa Catarina nas mais variadas áreas. Nunca se fez tanta cirurgia, universidade gratuita vai transformar o futuro de muita gente. Obras em todo o estado, obras sonhadas desde a nossa infância, como a Serra do Corvo Branco, como a Serra do Faxinal, como a ponte do Rio Araranguá, dentre inúmeras ações desse governo, que é o governo mais municipalista da história do nosso estado, tem recursos em todos os municípios, independente de bandeira partidária. E eu que vivo a política de Santa Catarina desde do meu nascimento, lá se vão quase 50 anos, posso presenciar que é um governo que sabe distribuir recursos, sabe olhar, fazer o nosso estado crescer. Então, parabéns, governador, a toda a sua equipe, contem com a gente. Parabéns por mais este grande programa que vai trazer dignidade, vai tirar a poeira, vai tirar a lama para o homem do campo. O setor que é tão importante para o nosso estado e para o nosso país. Forte abraço, conte com a gente.
1: Vamos ouvir agora o prefeito.
2: Deputado do PL, de Criciúma, do sul do estado. Prefeito vai falar nesse momento, prefeito Fernando Cruzeiro. Assinatura.
3: Muito boa. Boa tarde, gente. Um pouquinho mais alto. Boa tarde, gente. Uma festa dessa, a gente tem que estar animado. Hoje, Orleans vive um momento muito especial. Especial porque nós temos a... Não só porque nós temos a presença do nosso governador do estado, mas porque nós temos a condição de ver todos esses investimentos que estão sendo trazidos aqui para o nosso município grande. A nossa secretária Lucereta, com muito carinho, sempre nos atendeu e atendeu a todos da nossa gestão, os vereadores também, com todos os pedidos, e olhou para o nosso município. Por isso que Orleans está recebendo, está sendo contemplado com tamanha quantidade de recursos. Eu e a dona Leonete, com todos da nossa gestão, nós estamos comprometidos com a nossa cidade. Independente da sigla partidária, a eleição passou, ficou lá atrás, nós estamos comprometidos com o desenvolvimento do nosso município. E eu e a dona Leonete conversamos bastante. O que que a gente quer deixar, governador, para os nossos filhos, para os nossos netos e para as gerações que vêm futuramente? Nós queremos deixar, eu tenho certeza, governador, que o senhor tem no seu coração o mesmo sentimento que eu e a dona Leonete temos. Nós queremos deixar o melhor, nós queremos deixar um legado, nós queremos deixar bons exemplos e mostrar que a política sendo feita com responsabilidade, o dinheiro sendo aplicado de forma eficiente, se transforma em bons resultados e resultado para a população. A população, ela espera que o seu gestor, que foi confiado o voto, olhe por ela, olhe pelas suas necessidades, e para que a gente possa contribuir com isso, a gente precisa, primeiro de tudo, é ter respeito pelas pessoas. E isso eu e a dona Leonete temos feito cada dia do nosso governo. Governador, pode ter certeza que esse seu, não é seu sentimento, mas é a sua ação municipalista, faz com que nos empolgue sair, levantar de casa, muitas vezes deixar o filho pequeno, mas tendo a certeza de que nós estamos fazendo, estamos no caminho certo. A nossa comunidade aqui do Rio Laranjeiras preparou essa festa juntamente com a comunidade de Brusque. Barracão está aqui representado, e também a Ponte Preta. E aí a gente precisa agradecer as pessoas que estão aqui, vieram recepcionar não só o governador, mas vieram trazer esse sentimento de gratidão pela melhora na qualidade de vida das pessoas. E aí, em nome do Gilberto, que é presidente do CAEP, também do Leonardo, que é o presidente da associação, o seu Altair, que fez a gentileza de colocar no palanque o boi que está sendo assado hoje, é em gratidão a esse sentimento, a esse movimento que o senhor vem fazendo, não só aqui para o município de Orleans, mas para todo o estado de Santa Catarina. E

0: Esse é o nosso reconhecimento. Nós temos uma parceria muito forte, governador, com nossos deputados. Zé Milton e Pepe Colasso estão aqui, que estão avalizando uma outra ordem de serviço que nós vamos entregar para fazer a pavimentação de uma primeira etapa, também através de, daí sim, de emendas parlamentares da comunidade que liga Vila Nova Barracão, também do interior, que não foi contemplada agora, nesse momento, do Estrada Boa, mas nós não estamos esquecendo do interior. Prova disso é o programa que nós lançamos, o Agro 360. Nós temos 1.278 agricultores cadastrados e aptos a receber, a tirar a nota fiscal. Cada um desses agricultores teve a possibilidade de se cadastrar para receber um bônus fiscal, governador, de até R$ 1.200, um cartão, para poder comprar no comércio local, fomentando a nossa cidade, fomentando ainda mais a nossa cidade. Eu tenho um vídeo aqui, governador, que eu quero que o senhor, com bastante... A gente realizou o vídeo, que eu já agradeço a Bruna e a Letícia, elas com muito carinho e dedicação fizeram um vídeo, para mostrar um pouquinho do que são os benefícios que estão sendo trazidos aqui para o nosso município. Por gentileza, pode tocar o vídeo.
1: Tá certo. Então nós agradecendo aí a participação também do prefeito Fernando Cruzeta, demais autoridades que se fizeram presentes lá na assinatura do documento importante aí, a comunidade lá do Barracão e com certeza Estrada Boa, né? Então tá bom, é um programa do governo do estado, governador Jorginho Melo, a cobertura lá do Gelson Padilha, juntamente com o Iago Teles, e nós vamos lembrando que amanhã pela manhã no programa Espaço Aberto, toda a cobertura ao vivo pela Rádio Cultura. Aquele abraço, minha gente, e até mais.
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1: No começo a palavra já existia. A palavra estava voltada para Deus e a palavra era Deus. São João capítulo 1. O anjo do Senhor anunciou a Maria e ela concebeu do Espírito Santo. Ave Maria, cheia de graça, o Senhor é convosco. Bendita sois vós entre as mulheres e bendito é o fruto de vosso ventre, Jesus. Santa Maria, Mãe de Deus, rogai por nós, pecadores, agora e na hora de nossa morte. Amém. Eis aqui a serva do Senhor, faça-se em mim segundo a vossa palavra. Ave Maria, cheia de graça, o Senhor é convosco. Bendita sois vós entre as mulheres e bendito é o fruto de vosso ventre, Jesus. Santa Maria, Mãe de Deus, rogai por nós, pecadores, agora e na hora de nossa morte. Amém. E o Verbo divino se fez carne e habitou entre nós. Ave Maria, cheia de graça, o Senhor é convosco. Bendita sois vós entre as mulheres e bendito é o fruto de vosso ventre, Jesus. Santa Maria, Mãe de Deus, rogai por nós pecadores, agora e na hora de nossa morte. Amém. Glória ao Pai, ao Filho, ao Espírito Santo, como era no princípio, agora e sempre. Amém. Oremos. Infundi, Senhor, a vossa graça em nossas almas, para que nós, que pela anunciação do anjo, chegamos ao conhecimento da encarnação do vosso Filho, pela sua paixão e morte na cruz, sejamos conduzidos à glória da ressurreição, pelo mesmo Cristo, Senhor nosso. Amém. Rogai por nós, Santa Mãe de Deus, para que sejamos dignos das promessas de Cristo. Obrigado, prezados Rádio 20, e até amanhã, neste mesmo horário.

0: Louvado seja nosso Senhor Jesus Cristo, para sempre seja louvado. Em nome do Pai, do Filho, do Espírito Santo. Amém.
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3: Rádio Cultura, 6 horas, 15 minutos.

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11: Muito bem, para você sintonizado na Rádio Cultura FM, muito boa noite. Estamos chegando com mais uma edição do programa Cultura e Esporte. A apresentação é de Rodolfo De Villa, trabalhos técnicos Iago Teles, direção geral Gelson Padilha. 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Muito bem, muito bem, muito bem. Mais uma vez, boa noite para você sintonizado na Rádio Cultura. Estamos chegando com mais uma edição do Cultura e Esporte nesta quinta-feira, 21 de maio de 2026. Nas ondas do rádio, no 87.5 FM de Orleans, estamos chegando com as notícias do esporte na minha, na sua, na nossa Rádio Cultura FM. Tá certo então, a partir de agora o esporte é destaque aqui nas ondas da mais ouvida da cidade, é a Rádio Cultura 87.5 FM para você. Muito bem, primeira parte aqui dedicada aos assuntos locais e regionais, né? E depois a gente finaliza aí com os assuntos do esporte profissional. Muito bem, pelo placar de 2-1, né? Dias atrás lá em Uruçanga, a equipe do Sênior de Orleans, o pessoal do cinquentão da bola, do futebol, né? Acabou perdendo para a equipe do Devila pelo placar de 2-1, né? Mais um jogo amistoso aí do Sênior aqui de Orleans. Um abraço pro pessoal aí do veteranos, né? Do Sênior. É o pessoal do cinquentão da bola, foi até Uruçanga dias atrás e perdeu pro Devila pelo placar de 2-1, tá? O próximo jogo do Sênior acontece domingo, aqui não, lá em Criciúma, jogo fora de casa, mais um jogo fora de casa, quando o Sênior irá visitar o Carvoeiro, tá? Esse jogo lá em Criciúma, no próximo domingo, aí é mais um jogo marcado na agenda de jogos aí do Sênior de Orleans. 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Muito bem, é o Cultura em Esporte para você, daqui a pouquinho, às 19 horas, Ginásio Municipal de Orleans, a abertura do Campeonato Municipal de Futsal Adulto, é a Taça Corcel, edição 26. Daqui a pouquinho, 19 horas, muitas atrações, né? E logo em seguida, por volta das 21 horas, o único jogo, né, da rodada, abrindo aí as disputas dentro da quadra, o duelo entre Santista e Sesmarias. Fica o convite, daqui a pouquinho

19 horas a abertura e por volta das 21 horas o jogo que abre a competição, né? O duelo entre Santista e Seis Marias, tá? São 15 equipes ao todo, né? Mas hoje apenas esse jogo, tá? Apenas o jogo entre Santista e Seis Marias é jogo da chave A do torneio. A abertura, né? Como eu já frisei, contará com inúmeras atrações, depois tem esse jogo. E se você puder e se você quiser, né? Pode levar também 1 quilo de alimento não perecível, né? Que será doado, hein? Para ações sociais no nosso município, tá bom? Então daqui a pouquinho, ali no Ginásio Municipal de Orleans, a abertura de mais uma edição da Taça Corcel de Futsal, né? É o Campeonato Municipal de Futsal Adulto aqui em Orleans. 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Muito bem, seguimos aqui com o Cultura e Esporte. Deixa eu falar agora aqui do Campeonato Regional de Futsal do Instituto ADESC. Hoje à noite tem bola rolando, né? Hoje à noite nos veteranos, lá em Rio Fortuna, às 20 horas. Rio Fortuna contra São Ludigero, viu? Nos veteranos é esse jogo que vai acontecer. Já no adulto livre, são duas partidas, né? Também lá em Rio Fortuna, só que às 21 horas, a CME de Rio Fortuna recebe São Ludigero. E lá em Jaguaruna, às 21 horas, o duelo entre Jaguaruna e Armazém, tá? Esses são os jogos aí que dão sequência à terceira rodada do Campeonato Regional de Futsal da Liga ADESC, né? Orleans também participa, né? Orleans jogou na última segunda-feira. Nos veteranos acabou perdendo para Imbituba por 3-2. Já no adulto livre, Orleans ganhou de Imbituba pelo placar de 7-3. 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

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Muito bem, vamos para Lauro Miller. Sim, vamos para Lauro Miller. Dias atrás teve início, né? O campeonato municipal de futsal masculino adulto e também o campeonato aberto de futsal feminino, viu? É, nas duas categorias, né? Nas duas modalidades. Bola rolando lá no futsal em Lauro Miller, tá? No feminino, os resultados foram os seguintes: Meia Boca 8-1 no Andrades, a Arese goleou Treviso 10-0 e o Nova Orleans perdeu para o Itanema por 4-0, isso no feminino, tá? Já no masculino, nós tivemos aí também a equipe do Itanema perdendo para a Portelinha por 6-2. O Novo Horizonte ganhou do Ressaca 6-3, Barreiro 4-2 no Guatá e o Cairu ganhou do Amaral pelo placar de 5-4, viu? Esses foram os primeiros resultados aí lá em Lauro Miller, tanto no feminino quanto no municipal de futsal masculino, viu? Já tem bola rolando lá no município de Lauro Miller, né? Referente ao campeonato municipal de futsal masculino e o campeonato aberto, né? O aberto regional aberto de futsal no naipe feminino. 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Muito bem, no próximo dia 7 de junho, vem aí a segunda corrida de rua em São Ludigero. O pessoal do atletismo aí, o pessoal que curte correr, né? Inscrições abertas, viu? Próximo dia 7 de junho, a largada vai acontecer às 7:30 da manhã, em frente ao ginásio Lino Felipe, em São Ludigero. Serão três categorias, né? 3 quilômetros, 5 quilômetros e 10 quilômetros. É só você escolher qual percurso você quer participar, tá bom? Vem aí a segunda corrida de rua em São Ludigero no próximo dia 7 de junho. Cada participante poderá se inscrever em apenas uma categoria, né? Ou 3 quilômetros, ou 5, ou 10 km, tá bom? As inscrições no site www.atletes.com.br. Bem, seguimos aqui com o Cultura e Esporte para você nesta quinta-feira, sempre agradecendo a você pela audiência, a você pela sintonia.

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E mais uma vez aqui, né? 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Muito bem, já vamos nos encaminhando aqui para o término desse Cultura em Esporte, né? Nesta quinta-feira aqui na Rádio Cultura, falar um pouquinho agora do esporte profissional. Ontem, jogos pela Copa Sul-Americana, quinta rodada, Grupo B. Nós tivemos aí ontem o Santos empatando com o San Lorenzo por 2-2, né? O Santos se complicando aí na chave D, né? Soma 4 pontos. O Botafogo, fora de casa, ganhou do Inter 10 pontos. Nesse grupo aqui, né? A liderança é do Montevideo City Torque, que tem 12. Então o Grêmio tá na luta ainda para ser primeiro. O Vasco, de virada, perdeu para o Olímpia no Paraguai por 3-1. Soma 7 pontos, né? E o Bragantino foi até a Argentina e empatou com o River Plate em 1-1. O Bragantino tem 7 pontos, o River é o líder com 11. Ganhar, né? Não está bem no momento no seu grupo aí da Copa Sul-Americana. Isso dos brasileiros, tá? Brasileiros em campo ontem, né? E hoje também com o Atlético Mineiro. Já na Libertadores da América, quinta rodada, Grupo A, o Flamengo ganhou do Estudiantes da Argentina por 1-0 ontem, né? Chega a 10 pontos e encaminha bem aí a sua classificação, né? No outro jogo da chave, o Cusco perdeu para o Independiente Medellín pelo placar de 3-2. No Grupo C, o Fluminense ganhou do Bolívar por 2-1, né? O Fluminense chega a 5 pontos, mas depende ainda da última rodada para tentar classificar, né? Hoje jogam La Guaira e Rivadavia, né? É o outro jogo desse grupo do Fluminense hoje. O Cruzeiro empatou fora de casa com o Boca Juniors por 1-1, né? Tem 8 pontos. Hoje jogam Universidade Católica e Barcelona. No grupo E, o Corinthians hoje à noite, 21:30 no Uruguai contra o Peñarol, né? O Corinthians está bem na Libertadores, já está classificado. No grupo F, ontem o Palmeiras perdeu, hein? Perdeu em casa para o Cerro Porteño por 1-0. O Cerro agora é o líder com 10. O Palmeiras tem 8, tá? Vai para o último jogo também para tentar classificar. E no grupo G, né? O Mirassol, né? Já havia ganho dias

0: atrás da equipe do Always Ready por 2-1, Mirassol 12 pontos ganhos e já classificado, né? No outro jogo do grupo ontem, a LDU ganhou do Lanús pelo placar de 2-0. 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Eu vou ficando por aqui, colocando um ponto final nessa edição do Cultura e Esporte. A apresentação foi de Rodolfo De Vila, trabalhos técnicos Iago Teles, direção geral Gelson Padilha. Valeu, gente da bola. Boa noite. Retornaremos amanhã a partir das 18h10. Grande abraço e até amanhã.
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0: 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Rádio Cultura, 6 horas, 54 minutos. Utilidade Pública. Metalúrgica Maestro do Brasil, localizada em Uruçanga, está contratando homens e mulheres para aumentar seu quadro de colaboradores. Não exigimos experiência. Salário inicial de R$3.000 em setores com insalubridade. A empresa oferece ótima refeição gratuita com refeitório na empresa e transporte gratuito. Início imediato. Interessados comparecerem na empresa ou entrarem em contato pelo fone WhatsApp 48-3466-6501. 48-3466-6501.
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2: Na apresentação da Voz do Brasil, Mariana Jungmann e Luciano Seixas.
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2: Mais de 1 milhão de pessoas já saíram do vermelho com a ajuda do Desenrola Famílias.
3: A ação é voltada para quem tem dívidas como cartão de crédito e cheque especial.
2: E faz parte do novo Desenrola, lançado este mês pelo governo do Brasil, que também contempla estudantes, produtores rurais e pequenos empresários.
3: Serão, ao todo, 90 dias de negociações com juros e condições facilitadas.
4: Segundo os dados do Ministério da Fazenda, mais de 1 milhão de pessoas já renegociaram ou quitaram dívidas por meio do Desenrola Famílias, uma das categorias do novo Desenrola, lançado este mês pelo governo do Brasil. O valor negociado pelas famílias já chega a 10 bilhões de reais. Podem participar pessoas com renda mensal de até 5 salários mínimos, cerca de R$8.100, que possuem dívidas como cartão de crédito, crédito ou cheque especial. Segundo o ministro da Fazenda, Dario Durigan, quase metade das operações do Desenrola Famílias registradas até agora foram quitadas à vista.
5: Foram mais de 449 mil dívidas quitadas à vista. A pessoa já resolveu a sua pendência de dívida bancária de uma vez por todas, tá? Essas operações tiveram um desconto na média de 85%. Dívidas antigas que estavam atrapalhando a vida das famílias das pessoas.
4: Podem ser negociados débitos contratados até 31 de janeiro de 2026 e que estejam com atraso entre 91 dias e 2 anos. Os descontos podem chegar a 90%, dependendo da forma de pagamento. O objetivo é ajudar na recuperação financeira das famílias e reduzir os índices de inadimplência no país. E para atingir ainda mais pessoas, a partir do dia 26, trabalhadores poderão utilizar parte do FGTS para quitar dívidas do Desenrola. Os recursos virão do saldo residual liberado pelo saque aniversário do FGTS, como explica o secretário executivo do Ministério da Fazenda, Rogério Seron.
6: No dia 26 acontecerá essa liberação de recursos, então vai sobrar o saldo residual em cada um dos trabalhadores, o saldo que ele tem no seu FGTS. Aí, esse saldo residual, ele pode utilizar uma parcela para, se ele for um beneficiário do Desenrola, né, tiver uma dívida inadimplente e for renegociar, ele pode retirar 20% ou R$1.000, o que for maior.
4: O novo Desenrola atende 4 categorias: famílias, micro e pequenas empresas, pequenos produtores rurais e estudantes com dívidas do Fundo de Financiamento Estudantil. No caso do FIES, 34 mil contratos já foram refinanciados até agora, com desconto médio de 80%. Lembrando que quem quiser negociar deve procurar a instituição financeira onde possui a dívida

0: ou acessar os canais oficiais de negociação dos bancos, participantes e parceiros. Reportagem Gabriela Noronha.
1: Direito à restituição do imposto de renda, fique atento.
2: Amanhã, a Receita Federal vai abrir consulta ao maior lote de restituição da história.
1: Serão beneficiados cerca de 8 milhões e 700 mil contribuintes, um total de 16 bilhões de reais em créditos.
2: O pagamento será realizado no dia 29 de maio.
1: Os próximos lotes de restituição serão pagos nas seguintes datas: 30 de junho, 31 de julho e 28 de agosto.
2: Para verificar se a restituição foi liberada, acesse www.gov.br/Receita Federal.
1: Um banheiro dentro de casa pode parecer algo simples, mas ainda não é a realidade para todos os brasileiros.
2: Para mudar esse quadro, o governo do Brasil faz a seleção de mais de 30 mil famílias que moram em periferias para construir ou reformar banheiros e oferecer melhores condições sanitárias para as pessoas.
3: A cearense Maria de Fátima mora com a família numa casa de madeira, sem rede de esgoto sanitário, no assentamento Dorotsteng, uma área periférica do Distrito Federal. Contando apenas com a aposentadoria do marido, a renda familiar é toda comprometida com despesas básicas, como remédios e comida. Aos 63 anos, ela tem um sonho: ter uma casa confortável e um banheiro adequado.
4: E quando a senhora tiver um banheiro assim bem arrumadinho, para tomar um banho bem gostoso.
5: Toma bem gostoso assim, sabe? Ficar ali dentro do banheiro assim e olhar assim para a pasteira do banheiro e dizer assim: como é que eu ganhei um tão lindo desse jeito?
3: A líder comunitária no assentamento, Rita de Cássia Correia, conta que das cerca de 750 famílias que vivem na região, pelo menos 300 estão em situação semelhante, sem dependências sanitárias funcionais. Foi ela quem teve a iniciativa de inscrever a comunidade no programa Periferia Viva Reformas, do Ministério das Cidades, que tem como objetivo melhorar as condições sanitárias.
6: Estou como liderança que acompanha o dia a dia das famílias. Quando você fala de um banheiro, elas veem isso: um vaso, um piso queimado às vezes, ou até mesmo de madeira, e uma torneira ou um chuveiro, é o banheiro. Quando você fala: não, mas você pode colocar um box, uma pia, um chuveiro, um forro, ela fala: não, isso é coisa de rico, isso aí não está dentro da minha realidade. É uma maneira de trazer dignidade e trazer autoestima, principalmente para as mulheres, né?
3: Mais de 1 milhão de pessoas vivem em situação sanitária inadequada em todo o país, segundo o IBGE. E o programa Periferia Viva Reformas é justamente para reduzir esses dados. Nesta primeira seleção, mais de 30 mil famílias de 130 municípios serão atendidas. Cada uma delas poderá receber até R$40 mil para custear a construção ou reforma do banheiro, como explica o secretário nacional de periferias do Ministério das Cidades, Vitor Araripe.
7: Esse programa funciona com kits. A gente tem vários módulos de kits, então kit para revestimento de parede, kit de piso, kit do banheiro. Então, do banheiro tem vários tipos de kits também, que são moduláveis a partir da demanda da residência dessa pessoa. Então, a gente tem esse limite dos 40 mil, que é a composição de vários kits.
3: Os contemplados pelo programa pagarão um valor máximo de R$400 pelo financiamento, o que corresponde a 1% do teto de R$40 mil. Já as famílias que recebem BPC, que é o benefício de prestação continuada, ou Bolsa Família, ou ainda aquelas que morem em locais sob emergência ou estado de calamidade pública, não vão pagar nada. Reportagem Graziele Bezerra.
1: Para saber a lista dos locais contemplados pelo programa, acesse mapadasperiferias.cidades.gov.br e procure a aba Periferia Viva Reformas.
2: E a gente vai explicar mais detalhes sobre os programas do governo do Brasil para melhoria das moradias dos brasileiros com o ministro das Cidades, Vladimir Lima, que está conosco ao vivo aqui no estúdio da Voz do Brasil. Boa noite, ministro.
8: Boa noite, Mariana. Boa noite, Luciano, e a todos que nos ouvem.
2: Ministro, vamos começar explicando, então, como é que vai funcionar o programa Periferia Viva Reformas. Ele é voltado para quem exatamente e que tipos de reformas podem ser feitas com ele?
8: Mariana, antes de ir ao ponto e responder diretamente sua pergunta, é importante entender a lógica da política habitacional no país. A gente, com aquelas famílias que não têm habitação, não têm moradia, nós atendemos por meio do programa Minha Casa Minha Vida. A gente dá a casa, né? Seja ela financiada ou subsidiada. Para aquelas famílias que têm a casa e a gente precisa resolver algum tipo de inadequação habitacional,

0: forma de um banheiro, um quarto, um telhado, um ajuste na instalação elétrica, uma questão relacionada à inadequação, a gente atende com Reforma Casa Brasil. E o Periferia Melhoria, que é uma preocupação do governo do Brasil, que não deixa ninguém para trás, ele tem um foco em atuar naquelas famílias, pasmem, mais de 4 milhões de brasileiros não tem banheiro ou tem um banheiro compartilhado com outras famílias. Então, o foco do Periferia Melhoria é entrar na comunidade, nas favelas brasileiras, né? Em áreas que são regularizáveis, áreas já regularizadas, levando o banheiro. E já que a gente está indo até a casa da família construir um banheiro novo ou reformar o banheiro que está precário, a gente aproveita e também trata de outras inadequações habitacionais nas periferias do Brasil. Reformando um quarto, telhado, ampliando um quarto, muitas vezes uma família grande que precisa de um quarto a mais, com teto até 40 mil reais para beneficiar essa família. Essa família a gente leva dignidade e qualidade de vida. Afinal de contas, ela não tem condição de construir um banheiro aí com recursos próprios.
1: E quem são essas famílias atendidas pelo Periferia Viva Reformas?
0: São famílias que moram...
1: O banheiro,
0: no... Exatamente,
1: a história do banheiro.
0: São famílias que moram em comunidade... Né, mais precária, comunidade sem infraestrutura. Muitas vezes ela tem a casa ali, mas ela não tem o banheiro. São famílias com a renda até 2.850. E a gente pensando numa lógica de levar esse banheiro para essas famílias, a gente, de forma plausível, a gente pensou especial assim, ter um diálogo com a comunidade. Como é que a gente traz um diálogo com a comunidade? Com as representações dos territórios periféricos, para que essas representações que já dialogam com a comunidade, sabem as necessidades, possam estar fazendo essas propostas e levando aí esses projetos, diagnosticando o que é necessário para poder levar o banheiro para essas comunidades, né?
2: Então, ministro, como é que vai funcionar essa relação, né, com as famílias atendidas? São esses agentes, essas organizações da sociedade civil que vão contratar as reformas em vez das famílias?
0: Os agentes comunitários, que são as entidades sem fins lucrativos, os movimentos, as associações que representam a comunidade, elas fizeram propostas para a gente, o Ministério das Cidades, e essas propostas para levar o banheiro para cada família aí que está no levantamento lá das famílias que precisam dentro daquela comunidade de um banheiro novo. E claro que nesse diagnóstico que ela vai fazer, ela vai propor uma Mariana. Mariana, ela precisa do banheiro, só que a casa da Mariana está com o telhado furado. Então a gente precisa também recompor o telhado da Mariana. A Mariana, a gente resolve com o telhado, mas o Luciano tem uma situação que tem infiltração na parede. Ou seja, além de reformar o banheiro do Luciano, eu aproveito, já que a entidade organizadora já está lá e diagnosticou que tem uma infiltração na sua parede, aproveita também para resolver essa infiltração na sua parede, com um teto até 40 mil reais.
1: Mas são essas entidades, essas organizações, elas é que vão contratar e oferecer a reforma para as pessoas?
0: Exatamente.
1: Ou elas só vão indicar quem é e a família que vai receber o dinheiro para a reforma e cuidar da reforma?
0: Essas entidades, elas fizeram a proposta, a gente vai contratar e transferir o recurso para essas entidades vão fazer os projetos para cada casa, do que a casa necessita, se é o banheiro com infiltração, para resolver a infiltração, se é o banheiro para resolver o telhado, e a entidade que vai executar a obra. Aí a relação da família é com a entidade.
1: E as famílias podem fazer reformas, como você disse, até 40 mil reais, né? O que está incluído nessa previsão de orçamento? Qual vai ser a contrapartida também dessas famílias?
0: As famílias vão pagar apenas até 1%, porque 40 mil reais é o teto máximo. Então, assim, se uma família fizer uma reforma de 30 mil reais, ela vai pagar 300 reais. É um valor único que vai dar o benefício dela, além de ter um banheiro novo, ela poder também ter alguns outros tipos de reforma na casa dela. A exemplo do que eu dei aqui para o Luciano, a questão de resolver a infiltração, de resolver o telhado, de resolver algum problema na janela.
1: E aí está incluído tudo, né? Mão de obra.
0: Exatamente, mão de obra, material e tudo mais.
2: E como é que as famílias se candidatam ao programa, ministro? Elas devem procurar os agentes promotores? Devem fazer algum tipo de cadastro junto ao governo?
0: Quando a entidade fez essa proposta para o governo federal, para o Ministério das Cidades, ela já tinha mapeado qual o bairro, qual é a comunidade que ela vai atuar. né? E claro que tem uma organização dessa demanda para levantar agora a necessidade de cada família, e casa a casa, né? Pegar certinho o nome, verificar.

0: ficar todo o imóvel, o que ele precisa, além do banheiro, se ó, vamos checar aqui o telhado, precisa ajustar o telhado, precisa ajustar o piso, mas essa comunidade ela está de antemão mapeada para que agora a gente possa contratar essas obras e executar a reforma desses banheiros.
1: Ministro, o senhor começou falando então que a gente tem o Minha Casa Minha Vida para oferecer casa para quem não tem. O Reforma Casa Brasil para oferecer melhorias em casas que precisam de adequações e o Reforma, eu preferia Viva Reformas, então, para oferecer esse tipo de necessidade mais básica, mais premente. Vamos falar do Reforma Casa Brasil agora, porque ele é um pouco diferente, eu queria que o senhor explicasse a diferença entre ele e esse programa lançado agora e que tipo de melhorias podem ser feitas pelo Reforma Casa Brasil.
0: Certo, então vamos lá, como eu estava falando, o programa Minha Casa Minha Vida, ele foca na habitação, para quem não tem. O programa Periferia Melhoria, a gente vai nos bairros periféricos, os bairros mais simples, carentes, né? Pessoas extremamente carentes, que a gente resolve e que não tem condição de pegar um financiamento, não tem condição de fazer um banheiro com recursos próprios. No caso do Reforma Casa Brasil, a gente potencializa resolver questões de inadequações em moradias para aquela família com renda até 13 mil, que pode acessar o crédito, um financiamento, com a taxa de juros de 0,99%, com um empréstimo máximo e um valor para financiar de até 50 mil reais, e que ela pode estar reformando um quarto, ampliando um quarto, reformando o banheiro que ela já tem, reformando o telhado, fazendo instalação elétrica, hidráulica e dando uma melhor qualidade para a sua casa.
1: Às vezes ampliando.
0: A gente tem cerca de disponível para o programa Reforma Casa Brasil cerca de 30 bilhões de reais. Para o programa Periferia Melhoria, que a gente falou agora há pouco, a gente selecionou 9 mil moradias e a gente potencializou, na verdade, esse 9 mil, desculpe, 9 mil era a meta e a gente triplicou, foi para 30 mil. Mas são assim, são formas de atender a população brasileira, aquelas famílias que mais precisam, cada qual de acordo com sua necessidade. Para quem não tem casa, programa Minha Casa Minha Vida. Para quem tem sua habitação e precisa resolver uma inadequação, o Reforma Casa Brasil. E para quem realmente é uma família extremamente carente, a gente chegar com Periferia Melhoria.
2: O senhor fez referência às faixas e aos valores que podem ser financiados neste programa. Esses valores podem ser financiados dependem da faixa de renda da pessoa ou do custo da reforma que ela quer fazer?
0: Como nessa situação nós estamos falando de um financiamento, então vai ser feita uma análise de crédito, de capacidade dessa família, de pegar um empréstimo, claro que um empréstimo é com a taxa menor que 1%, então a taxa facilitada que ela traz mais famílias para o programa, ela é mais atrativa e ela oportuniza a família aí a poder de fato estar melhorando sua unidade habitacional, sua moradia com as reformas que a gente falou aqui agora há pouco, né?
1: E o programa aceita pessoas que estiverem com o nome sujo, negativado por dívida como cartão de crédito, por exemplo, cheque especial?
0: Numa situação dessa que é uma análise de crédito, Mariana, assim, então é importante que as pessoas vão ter que reunir as documentações, né, os documentos com prova e renda e tudo, para que seja feita uma avaliação aí pelo agente financeiro e ela possa estar acessando um financiamento com a taxa facilitada pelo governo do Brasil, pelo governo do presidente Lula, né?
2: Ok, nós conversamos com o ministro das cidades, Vladimir Lima. Muito obrigado, ministro, por sua entrevista aqui, a Voz do Brasil.
0: Obrigado, pessoal.
1: Iniciativas para fortalecer a cultura popular no país.
2: O governo do Brasil entregou hoje 90 equipamentos culturais itinerantes que podem ser adaptados para bibliotecas, estúdios e oficinas de cinema.
1: A entrega foi feita durante a sexta Teia Nacional dos Pontos de Cultura, que contou com a participação do presidente Lula.
3: Um desfile de estandartes representando os estados brasileiros marcou a abertura da sexta Teia Nacional dos Pontos de Cultura em Aracruz, no Espírito Santo. Depois de um intervalo de 12 anos, o evento foi retomado, reunindo agentes culturais, coletivos, mestres e mestras das culturas populares, povos tradicionais, representantes da sociedade civil e gestores públicos. A iniciativa faz parte do Cultura Viva, programa criado há 22 anos para movimentar o setor. A ministra da Cultura, Margarete Menezes, destacou os avanços do setor nos últimos 3 anos.
4: Tem em torno de 400 milhões sendo aplicados por ano na produção cultural de base comunitária. E nós passamos nessa gestão para 23.100

0: 121 iniciativas fomentadas até agora.
1: Durante o evento, foram distribuídas placas de identificação aos pontos de cultura. Todos os mais de 16 mil pontos certificados em todo o país vão receber o material. Uma outra entrega feita em Aracruz foi a de 90 unidades dos Movicéus. Os Movicéus são equipamentos culturais itinerantes, adaptados com biblioteca, estúdio audiovisual, recursos tecnológicos, material para oficinas e cinema ao ar livre. Essa estrutura permite que municípios desassistidos possam ter acesso a atividades culturais. O presidente Lula destacou a importância do investimento em cultura.
2: O investimento em cultura movimenta uma indústria potente, estimula a economia, transforma vidas e cidades. Por isso, a cultura será sempre prioridade no nosso governo. Contará sempre com políticas públicas capazes de ajudá-la a exercer todo o seu potencial simbólico e econômico.
1: Para celebrar a cultura nacional, foram assinadas portarias que regulamentam a Rede Nacional de Mestras e Mestres das Culturas Tradicionais e Populares e o Programa Festejos Populares do Brasil. Também foram assinados o Decreto de Renovação do Conselho Nacional de Política Cultural e o decreto que cria a Política Nacional para as Culturas Tradicionais e Populares. De Aracruz, no Espírito Santo, Luana Carli.
3: Também em Aracruz, o presidente Lula entregou 12 micro-ônibus do programa Agora Tem Especialistas Caminhos da Saúde e 11 vans do Programa Especial de Saúde do Rio Doce.
4: Os micro-ônibus são equipados com ar-condicionado e plataformas de acessibilidade e beneficiam 12 municípios capixabas.
3: Eles vão fazer o transporte sanitário seguro e gratuito de pacientes do SUS que precisam se deslocar para outras cidades para realizar consultas, exames, tratamentos especializados e procedimentos de média e alta complexidade.
4: Já as vans foram entregues para 11 municípios e serão utilizadas no transporte de pacientes para consultas, procedimentos e cirurgias fora do domicílio.
3: Seja como transporte de pessoas ou movimentação de cargas, as hidrovias do Brasil funcionam como principal acesso em diversas regiões.
4: E hoje o governo fez um balanço de ações desenvolvidas pela Secretaria Nacional de Hidrovias e Navegação, criada há 2 anos.
5: Mais hidrovias para transporte de pessoas e produtos pelo país. Essa é uma das metas alcançadas pelo Ministério de Portos e Aeroportos. Esse modal cresceu mais de 12% entre 2024 e 2025. O ministro da pasta, Tomé Franca, ressaltou as vantagens que esse tipo de transporte oferece.
6: Que as hidrovias é um caminho seguro para que a gente possa reduzir o custo logístico, que a gente possa fazer a integração do desenvolvimento regional. Nós vivemos num país que são vários Brasis e as regiões do Nordeste, do Norte, da Amazônia, ela precisa das hidrovias para o seu desenvolvimento. E finalmente, um transporte que é sustentável, um transporte que preserva o meio ambiente.
5: O Ministério de Portos e Aeroportos apresentou também um planejamento que prevê leilões para concessão de 6 hidrovias no primeiro semestre de 2027 em diferentes regiões do país. Entre os trechos incluídos no plano estão os rios Paraguai, Madeira, Tocantins e Tapajós. Já no segundo semestre deste ano está previsto o leilão de concessão de um trecho do São Francisco. O secretário nacional de hidrovias e navegação, Otto Burlier, destaca que as hidrovias devem ajudar a vida de quem vive perto dos rios.
7: Ribeirinhos, pescadores, indígenas, ou seja, a população que muitas vezes não tem acesso de forma em longo prazo de serviços públicos. Então é uma agenda de Estado que a gente está iniciando agora, em que a gente vai trazer ganhos sociais, ganhos logísticos e ganhos ambientais.
5: Desde 2023, 1,5 bilhão de reais foram investidos para fortalecer a navegação no país. Só neste ano, a previsão é de um investimento total que supera 0,5 bilhão de reais. Com locução de Raquel Mariano, reportagem Márcia Fernandes.
3: De janeiro a abril deste ano, o Brasil registrou a melhor movimentação da história nos aeroportos, ultrapassando os 44 milhões de passageiros.
4: Um crescimento de 7,6% na comparação com o mesmo período do ano passado.
3: A aviação doméstica com voos pelo país registrou mais de 33 milhões de viajantes.
4: De acordo com o Ministério do Turismo, o fortalecimento de destinos domésticos contribui para o cenário.
3: E essas foram as notícias do Governo do Brasil.
4: Uma realização da Secretaria de Comunicação Social da Presidência da República.
3: Com produção da empresa Brasil de Comunicação.
4: Fique agora com as notícias do Poder Judiciário e do Congresso Nacional. Boa noite.
3: Boa noite para você e até amanhã.
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10: STF valida lei que reduziu área protegida no Pará para viabilizar ferrogrão.
11: STJ identifica tentativas de fraude com comandos ocultos em petições e determina a apuração dos casos.
10: Presidente do TSE defende a atuação contra o uso abusivo da inteligência artificial nas eleições.
11: Boa noite, eu sou Marcela Luiza.
10: E eu sou Walter Lima.
11: O Supremo Tribunal Federal declarou constitucional a lei que autorizou a redução de área protegida no Pará para viabilizar a construção da Ferrogrão, ferrovia projetada para ligar o norte do país ao Mato Grosso.
10: A ação foi apresentada pelo PSOL contra uma lei de 2017. A legenda sustentava que a Constituição exige a edição de lei formal para a redução de área protegidas.
11: No julgamento, prevaleceu o entendimento do relator ministro Alexandre de Moraes. Segundo ele, não houve irregularidade no processo legislativo nem retrocesso ambiental, já que a construção da ferrovia continua condicionada à obtenção de todas as licenças solicitadas pelos órgãos competentes.
10: O plenário também aderiu à proposta de autorizar o Poder Executivo para compensar por decreto a área de retirada do parque.
11: STJ detecta uso de prompt injection em processos e anuncia medidas de segurança e responsabilização dos envolvidos.
10: O mecanismo tenta manipular sistemas de inteligência artificial por meio de comandos invisíveis inseridos em documentos judiciais. Tiago Gomide.
12: O Superior Tribunal de Justiça informou ter identificado petições com técnicas de prompt injection usadas para enganar modelos de inteligência artificial com comandos ocultos. Segundo o presidente da corte, ministro Herman Benjamin, o sistema STJ Logos possui barreiras de segurança capazes de neutralizar as tentativas de fraude. O tribunal determinou que os casos sejam certificados nos autos e anunciou a instauração de inquérito policial e procedimento administrativo para apurar responsabilidades criminais e disciplinares de advogados e escritórios eventualmente envolvidos.
11: Presidente do TSE defende a atuação contra o uso abusivo da inteligência artificial nas eleições.
10: A declaração do ministro Nunes Marques foi feita durante a abertura do seminário Seta Debate. Mariana Fabre.
13: O presidente do TSE, ministro Nunes Marques, afirmou que o uso de inteligência artificial para enganar eleitoras e eleitores ou para atacar o sistema eleitoral não deve ser tolerado. Para ele, o avanço tecnológico que interfere na vontade popular deve ser respondido com inteligência democrática. O ministro lembrou que o uso irregular de IA, que viola as normas eleitorais, pode ser enquadrado como uso indevido dos meios de comunicação e até como abuso de poder político ou econômico.
11: Moradores da Ilha do Marajó recebem serviços básicos de cidadania.
10: Esse foi o quarto dia de itinerância da Justiça do Trabalho. Luma Soares.
14: Movimentação intensa aqui em Breves, escolas lotadas e pátios cheios de moradores em busca de justiça, cidadania e saúde. Mesmo na reta final, as ações da Justiça do Trabalho não param. Hoje, o TRT da 8ª Região deu curso de Libras para profissionais de instituições públicas e inaugurou uma biblioteca temática com doação de livros infantis. O mutirão do Justiça Itinerante é coordenado pelo CNJ com mais de 50 entidades parceiras. Os atendimentos gratuitos em Breves, Portel e Melgaço vão até amanhã, sexta-feira, dia 22.
11: Após a ação do MPF e de órgãos parceiros, IBGE lança censo da população em situação de rua em Belém, no Pará.
10: Os dados vão servir para a criação de políticas públicas para essa população. Tatiana Castro.
13: Segundo dados do CadÚnico contabilizados até 2025, em Belém existem 1.952 pessoas em situação de rua. No entanto, por estarem desvinculados da rede assistencial básica, uma grande parcela desses cidadãos sequer constava nos registros oficiais da Prefeitura. Após a ação do MPF e de órgãos parceiros, o IBGE lançou o portal oficial da pesquisa, que vai reunir os dados coletados.
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11: Uma boa noite.
10: E até amanhã.

0: Eu sou Paula Groba.
1: E eu sou Ricardo Nakaoka.
0: E estes são os destaques de hoje do Jornal do Senado, que começa agora.
1: Congresso derruba vetos e libera recursos federais para pequenos municípios endividados com a União.
0: Sugestão legislativa prevê isenção de imposto de renda para militares.
1: Chega ao Congresso medida provisória que cria crédito de 30 bilhões para taxistas e motoristas de aplicativo trocarem de carro.
0: Boa noite.
1: Boa noite.
0: O Congresso derrubou os vetos do presidente Lula que impediam municípios com até 65 mil habitantes, mesmo endividados com a União, de receber recursos federais.
1: Com a decisão, essas cidades voltam a ter acesso a verbas de programas do governo e de emendas parlamentares. Os detalhes com o repórter Márcio Maturana.
2: Municípios com até 65 mil habitantes que estejam inadimplentes com a União poderão firmar convênios e receber recursos federais por meio de programas e emendas parlamentares. Isso porque senadores e deputados derrubaram os vetos do presidente Lula a quatro dispositivos da Lei de Diretrizes Orçamentárias, em sessão conduzida pelo presidente do Congresso, Davi Alcolumbre.
3: Vossas excelências sabem que cerca de 90% dos municípios brasileiros, exatamente 92%, possuem menos de 165 mil habitantes. Também é do conhecimento de vossas excelências e de todos que o atual quadro de desafios orçamentários e fiscais que as prefeituras por todo o país têm enfrentado para implementar políticas públicas e, por isso, neste cenário, esta sessão congressual, com esta pauta previamente estabelecida, esta deliberação é de extrema importância para que os pequenos municípios brasileiros possam ter acesso aos convênios.
2: Segundo Davi, a medida pode beneficiar mais de 3 mil municípios brasileiros. Ele disse que a derrubada desses vetos atende a um pedido de prefeitos feito durante a 20ª Marcha à Brasília em defesa dos municípios.
0: E pedidos pela instalação da CPMI do Banco Master marcaram a sessão do Congresso Nacional nesta quinta-feira. Parlamentares da base e da oposição defenderam a investigação de negociações suspeitas envolvendo a instituição financeira.
1: O presidente do Congresso, Davi Alcolumbre, afirmou que a leitura dos requerimentos para a criação de CPMIs é prerrogativa da presidência, conforme o regimento do Senado. Ele destacou que a sessão foi convocada para analisar vetos presidenciais relacionados a repasses a municípios inadimplentes.
3: Em resposta à questão de ordem levantada por vários parlamentares na sessão do Congresso de hoje, que requereram a leitura do requerimento de criação da Comissão Parlamentar Mista de Inquérito, a presidência esclarece que as matérias do expediente serão objeto da leitura a juízo do presidente. Portanto, o momento da leitura é um ato discricionário da presidência da mesa do Congresso Nacional.
0: A Comissão de Educação do Senado debateu os impactos da militarização das escolas públicas brasileiras.
1: Pesquisadores, representantes de entidades educacionais e estudantes criticaram a presença de agentes militares na gestão escolar e defenderam mais investimentos em políticas educacionais. Repórter Henrique Nascimento.
4: Segundo os participantes, ainda não existem evidências conclusivas de que a militarização melhore o desempenho escolar. A presidente da Comissão de Educação, senadora Tereza Leitão, do PT de Pernambuco, afirmou que especialistas defendem avaliações mais rigorosas sobre os impactos pedagógicos e sociais das escolas cívico-militares.
5: Há um conjunto de setores e segmentos da sociedade que tem alertado para a ausência de evidências conclusivas que associem a militarização à melhoria consistente da aprendizagem, defendendo avaliações rigorosas sobre seus efeitos pedagógicos, sociais e financeiros.
4: Professor da USP, Salomão Barros Ximenes, afirmou que entidades ligadas à ONU demonstram preocupação com esse modelo.
6: Todos condenam o Brasil pelo processo de expansão da militarização. Na verdade, nos dá vergonha, né? Essa é a verdade. Nos dá vergonha que o Brasil esteja se inserindo gradativamente num rol bastante pequeno de países que militarizam escolas como política institucional.
4: O tema também está em debate no Senado. Projetos em análise pelos senadores defendem o fortalecimento das escolas cívico-militares militares e a criação de uma frente parlamentar sobre o tema.
0: E militares das Forças Armadas podem ganhar isenção do imposto de renda.
1: Uma sugestão legislativa aprovada pela Comissão de Direitos Humanos e Legislação Participativa avançou no Senado com essa proposta. Repórter Rodrigo Rezende.
7: Uma sugestão legislativa que será agora analisada no Senado como projeto de lei isenta os militares do pagamento do imposto de renda. O relator da sugestão na Comissão de Direitos Humanos e Legislação Participativa, senador Hermes Klan, do PL de Santa Catarina, afirmou que os militares merecem o benefício pelas condições diferenciadas do trabalho.
8: O militar não cumpre jornada de trabalho ordinária, não percebe horas extras nas mesmas bases dos seletistas e estatutários civis, não tem direito de greve, está sujeito a regime disciplinar próprio que pode importar privação da liberdade e pode ser convocado a qualquer tempo para o cumprimento da missão.
7: O projeto também beneficiaria os militares das chamadas forças auxiliares, como bombeiros e policiais militares estaduais e distritais. De acordo com a Hermes Klan, os efeitos financeiros da medida deverão ser debatidos nas comissões temáticas do Senado.
0: A Comissão de Assuntos Sociais aprovou a inclusão da vacina nonavalente contra o HPV no calendário nacional de imunização do SUS.
1: Essa vacina amplia a proteção contra o câncer de colo de útero e diversos outros tipos da doença. Repórter Patrícia Oliveira.
9: A proposta amplia a cobertura vacinal contra o HPV, o papiloma vírus humano, que está relacionado principalmente a casos de câncer de colo do útero, além de diversos tumores nas regiões genitais. O Programa Nacional de Imunizações já oferece a quadrivalente, que protege contra 4 subtipos do HPV. A inclusão da vacina nonavalente busca aumentar essa proteção. A autora do projeto, a senadora doutora Eudócia, do PSDB de Alagoas, afirmou que a implementação da vacina pelo SUS custará menos ao governo federal do que as despesas com a doença.
10: Enquanto que a quadrivalente protege a mulher 70%, contra o vírus HPV, a nonavalente protege 90%. Nós iremos economizar 3,8 bilhões de reais em um único ano, porque nós não teremos as mulheres com câncer de colo de útero.
9: Se não houver pedido para votação no plenário, a matéria segue para a Câmara dos Deputados.
0: E motoristas de táxi e de aplicativos poderão ter acesso a uma nova linha de crédito para trocar de carro ou comprar o primeiro veículo próprio.
1: O Congresso Nacional vai analisar a medida provisória que destina 30 bilhões de reais ao financiamento de automóveis de até 150 mil reais, com critérios de sustentabilidade ambiental, social e econômica. Repórter Alexandre Campos.
11: Pelo texto da MP editada pelo Executivo, os beneficiários terão carência de 6 meses para o início do pagamento das prestações e de 6 anos para quitar o empréstimo. Os juros serão diferenciados para as mulheres de 11,5% ao ano, enquanto que para os homens de 12,6%. O governo vai destinar 30 bilhões de reais para o programa e exigir das montadoras que a ele aderirem a obrigação de conceder um desconto mínimo de 5% para os motoristas. Ao lembrar que depois da pandemia muitas pessoas optaram por se deslocar por meio de transporte individual compartilhado, o senador Rogério Carvalho, do PT de Sergipe, elogiou a iniciativa do governo.
12: O governo acerta ao atender milhões de trabalhadores brasileiros e brasileiras que trabalham nesta área, dando uma condição semelhante a outros trabalhadores e outros segmentos da economia que têm acesso a crédito, que têm estímulo para poder melhorar a sua condição de trabalho e melhorar a sua renda.
11: Também do PT, o senador Camilo Santana, representante do Ceará, lembrou que a MP vai beneficiar ainda os motoristas que, por não terem carro próprio, alugam veículos para transportar os passageiros

trabalhar. Mudança do veículo, desde que não ultrapassem 10% do valor do carro. Antes de ser votada pelos plenários da Câmara dos Deputados e do Senado, a MP será discutida por uma comissão mista de deputados federais e senadores.

0: Congresso derruba veto que proibia repasse a municípios inadimplentes.
1: Deputados tornam crime o aumento abusivo de preços dos combustíveis.
2: O projeto que altera a lei dos crimes ambientais para proibir o embargo de empreendimentos rurais com base exclusivamente em ferramentas de detecção remota, como imagens de satélite que apontem desmatamento. O projeto apresentado pelos deputados Lúcio Moschini, do PL de Rondônia, e Zé Adriano, do PP do Acre, estabelece novas regras para a atuação dos órgãos de fiscalização ambiental. Na prática, antes da aplicação de medidas mais severas, como embargos ou paralisação de atividades, o autuado deverá ser notificado e ter prazo razoável para apresentar esclarecimentos quanto à infração tiver sido identificada apenas por monitoramento remoto. O texto aprovado também determina que, se for constatado dano ambiental, a fiscalização poderá adotar medidas administrativas cautelares para impedir o agravamento desse dano ou para garantir a recuperação ambiental. Mas essas medidas não poderão ser utilizadas para antecipar punições aos empreendimentos. Relatora da proposta, a deputada Marussa Boldrin, do Republicanos de Goiás, argumentou que a proposta fortalece o direito à ampla defesa e ao contraditório, sem retirar o poder de fiscalização dos órgãos ambientais. Para ela, imagens de satélite não podem substituir o direito de defesa e até fumaça de fogão a lenha pode ser confundida com queimada. O autor da proposta, Lúcio Moschini, disse que o objetivo é apenas garantir o direito de defesa antes do embargo do empreendimento.
3: Nós queremos que o satélite continue fiscalizando, sim. Antes, porém, que dê o direito de defesa ao produtor rural. Detectou? Perfeitamente. Então notifique o produtor. O ônus da prova hoje é todo do produtor. O satélite não sabe se você tem uma licença de desmatamento. O satélite não sabe se houve uma tempestade e caiu uma árvore. Mas o que o satélite faz, através de IA, é embargar.
2: A deputada Marina Silva, da Rede de São Paulo, ex-ministra do Meio Ambiente, disse que o projeto dificulta medidas imediatas de proteção em áreas remotas e pode colocar fiscais de órgãos ambientais em risco.
4: O que estão querendo é voltar ao tempo da impunidade. Não é para corrigir injustiça. Injustiça é expor o fiscal do IBAMA, do ICMBio, aí para uma operação corpo a corpo e ser recebido com bala por pessoas que invadem, que fazem grilagem em terra pública, em terra indígena, em área do governo federal. Isso sim é injustiça. A justiça é usar a tecnologia.
2: O projeto que proíbe o embargo de empreendimentos rurais com base apenas em infrações detectadas por imagens de satélite seguiu para análise do Senado. Da Rádio Câmara de Brasília, com informações de Daniela Lessa, Antônio Vital.
1: Nilton Tato, do PT de São Paulo, critica iniciativas apoiadas pela Frente Parlamentar da Agropecuária. Ele afirma que os projetos defendidos podem fragilizar mecanismos de proteção ambiental, favorecer mudanças em áreas de conservação e enfraquecer o combate ao desmatamento ilegal.
0: No entendimento de Nilton Tato, parte da bancada ruralista adota posições contraditórias ao apoiar compensações por perdas climáticas, enquanto, por outro lado, defende medidas que agravam a crise ambiental.
5: Educação.
1: O plenário da Câmara aprovou novas regras para reajuste do piso nacional dos professores do ensino básico público. Quem tem mais detalhes sobre o tema é a repórter Daniela Lessa.
6: A Câmara dos Deputados aprovou a medida provisória que altera as regras de atualização do piso salarial nacional dos professores da educação básica pública. A partir da medida, o piso salarial dos professores do magistério passou a ser de R$ 5.130 para professores com formação em nível médio. Antes da medida provisória, o aumento anual do piso era calculado com base no crescimento do valor anual por aluno do Fundeb. Segundo o governo, esse modelo gerava distorções, porque dependia apenas da variação do valor mínimo por aluno definido nacionalmente. Com a medida provisória, o reajuste passará a considerar a inflação do ano anterior, medida pelo INPC, somada a 50% da média de crescimento real das receitas do Fundeb nos últimos 5 anos. Segundo o Ministério da Educação, pela regra antiga, o reajuste de 2026 seria de apenas 0,37%. Já com a nova forma,

0: O aumento ficará em 5,4%, com ganho real acima da inflação. Relatora da proposta, a senadora professora Dorinha Seabra, do União Brasil de Tocantins, argumentou que a medida busca garantir valorização dos profissionais da educação sem provocar mudanças bruscas nas contas de estados e municípios. Outra mudança aprovada amplia o alcance da política para incluir professores contratados por tempo determinado, ponto defendido pela deputada Maria do Rosário, do PT do Rio Grande do Sul.
1: Não há professores de primeira ou de segunda categoria na escola. Nós queremos concursos públicos, mas ao mesmo tempo reconhecemos que ao longo dos últimos anos, praticamente 50% do efetivo dos educadores e educadoras das escolas públicas são de professores com contrato emergencial.
0: O deputado Wildo Rocha, do MDB do Maranhão, destacou que a proposta iguala a remuneração de professores do ensino infantil e fundamental.
2: Isso aqui agora, os professores do magistério serão tratados todos iguais, professor do ensino infantil, professor do ensino fundamental, todos serão tratados igualmente. Agora, até mesmo os professores contratados por tempo determinado. Todos terão o mesmo piso salarial.
0: O deputado Kim Kataguiri, do Missão de São Paulo, votou contra a proposta, argumentando que o atual piso salarial do magistério ainda não é pago corretamente em muitos municípios.
3: Que os tribunais de contas apontam que mais de 80% já não paga o piso atual. Aí o Congresso Nacional, sem fazer nenhum sacrifício próprio, porque dinheiro não falta, o que falta é cortar na carne do próprio Congresso, dos privilégios, inclusive dos próprios parlamentares, para de fato ter esse recurso para os municípios e para os estados.
0: A medida provisória, que altera as regras do piso salarial nacional dos professores da educação básica, seguiu para análise no Senado. Da Rádio Câmara de Brasília, Daniele Lessa.
4: Segurança Pública. Paulo Marinho Júnior, do PL, critica a situação da segurança pública em Caxias, apontada por ele como a cidade mais violenta do Maranhão. O deputado questiona a ausência de representantes do Judiciário, do Ministério Público e da Polícia Federal em audiência pública realizada no município sobre o tema.
5: Paulo Marinho Júnior afirma que agentes de outros estados têm sido mais eficientes no combate ao crime do que as forças de segurança do Maranhão. Ele ainda cobra esclarecimentos sobre denúncias de atuação do crime organizado e a possíveis irregularidades envolvendo agentes públicos de Caxias.
4: Presidência. O presidente Hugo Mota ressaltou a atuação da Câmara com a aprovação de mais de 70 propostas para fortalecer políticas de enfrentamento ao feminicídio e à violência contra as mulheres. A reportagem é de Luiz Gustavo Xavier.
6: O presidente da Câmara, Hugo Mota, destacou que desde a assinatura do Pacto Nacional Brasil contra o Feminicídio, os deputados aprovaram um conjunto de 73 propostas voltadas ao enfrentamento da violência contra a mulher e ao combate ao feminicídio no país. A declaração foi feita durante cerimônia, que marcou 100 dias da iniciativa, ao lado do presidente Luiz Inácio Lula da Silva e de autoridades dos três poderes.
7: O feminicídio é um flagelo que nos envergonha como nação, mas a união entre os poderes demonstrada neste pacto e a determinação do Parlamento brasileiro em legislar com rigor e sensibilidade apontam o caminho para que em um futuro próximo nenhuma cidadã precise temer por sua vida apenas pelo fato de ser mulher.
6: Hugo Mota reforçou que a Câmara tem priorizado medidas de prevenção, proteção e acolhimento às mulheres vítimas de violência. Entre as iniciativas citadas está o programa Antes que Aconteça. A proposta prevê a implantação de salas lilás, casas-abrigo e a atuação de defensoras populares capacitadas em

0: pilares desse esforço, porque é assim que transformamos o país, a partir da base.
1: A coordenadora da bancada feminina, deputada Jaque Rocha, do PT do Espírito Santo, destacou os avanços na legislação brasileira, desde a assinatura do Pacto Nacional Brasil de Enfrentamento ao Feminicídio.
2: Para nós é um motivo de muito orgulho nesses 100 dias, mostrar o tamanho da colaboração do Poder Legislativo, também junto aos outros poderes, Poder Executivo e Judiciário, de que nós temos aqui uma bancada comprometida a colocar as mulheres como protagonistas e prioridade.
1: O presidente da Câmara mencionou ainda projetos aprovados recentemente pela Casa, que já se transformaram em lei, como o uso da tornozeleira eletrônica por agressores e a tipificação da violência vicária e do vicaricídio. A Câmara também aprovou a quebra de sigilo bancário em ações de alimentos, quando houver suspeita de ocultação de patrimônio, entre outras propostas. Da Rádio Câmara de Brasília, Luiz Gustavo Xavier.
3: Política. Leonardo Monteiro, do PT de Minas Gerais, registra a cassação do prefeito de Governador Valadares, Coronel Sandro. O deputado afirma que a decisão ocorreu após denúncias de irregularidades em contratos da área da educação, incluindo transporte escolar e aquisição de kits para estudantes.
4: Leonardo Monteiro parabeniza a atuação da Câmara Municipal e de lideranças políticas de Governador Valadares para dar continuidade ao processo. Para o deputado, a votação que resultou na cassação ação representa um esforço de enfrentamento à corrupção no município mineiro.
5: Votação.
3: Deputados e senadores derrubaram o veto presidencial à proibição de que municípios inadimplentes recebam recursos federais. A repórter Silvia Munhato acompanhou sessão do Congresso e tem outras informações.
6: O Congresso Nacional derrubou 4 vetos do Executivo à Lei de Diretrizes Orçamentárias de 2026 para permitir repasses de recursos federais para obras de estados e municípios e para convênios com municípios que estão inadimplentes. A sessão também foi marcada por pedidos de parlamentares por uma CPI mista sobre o Banco Master. 2 dispositivos mantidos na LDO prevêem recursos para obras de rodovias estaduais e municipais destinadas à integração de modais de transporte ou escoamento produtivo e para despesas relativas à malha hidroviária. Mas o Executivo argumentou que os recursos federais não poderiam custear despesas locais. Outro dispositivo permite a doação de bens, valores ou benefícios pela administração pública em período eleitoral, mas o governo federal alegou que a medida é inconstitucional. Também foi mantido o dispositivo que permite convênios com municípios de até 65 mil habitantes que estão inadimplentes. Apesar dos vetos iniciais, vários parlamentares que apoiam o governo declararam que votariam contra apenas o dispositivo sobre doações em período eleitoral. Foi o que disse o deputado Chico Alencar, do PSOL do Rio de Janeiro.
7: Porque ele permite a compra de votos. Na verdade, você poder doar em período eleitoral bens, uma série de equipamentos utilitários, benesses para a população, significa descumprir a lei eleitoral, que tem essa vedação muito sadia.
6: A deputada Bia Kicis, do PL do Distrito Federal, defendeu a derrubada dos vetos porque eles estariam prejudicando a população.
8: Para impedir o escoamento da produção, para impedir que aquelas pessoas que moram nos rincões mais distantes do nosso país, as pessoas mais simples, pobres, vulneráveis, miseráveis, não tenham acesso à produção.
6: No início da sessão, vários deputados e senadores pediram ao presidente do Congresso Nacional, senador Davi Alcolumbre, do União do Amapá, que lesse requerimentos de abertura de CPIs mistas para investigar denúncias relacionadas ao caso do Banco Master. Um dos que pediu a CPI foi o senador Flávio Bolsonaro, do PL do Rio de Janeiro, que aparece em conversas gravadas com o dono do Banco Master, Daniel Vorcaro. Nas conversas, ele busca recursos para o financiamento do filme sobre seu pai, o ex-presidente Jair Bolsonaro.
9: Do outro lado está o filme do presidente Bolsonaro, que recebeu investimento privado de alguém que na época não tinha absolutamente nada que pudesse desabonar a sua conduta, inclusive premiado, as suas empresas premiadas, como exemplos de compliance. Esse lado não tem nada de errado. E é por isso, presidente, que a gente precisa urgentemente dessa CPMI.
6: O deputado Lindbergh Farias, do PT do Rio de Janeiro, disse que o senador poderia aproveitar a tribuna para responder os questionamentos sobre sua...

0: sua relação com Vorkaro.
1: O senhor foi visitar ele um dia depois que ele sai da prisão com tornozeleira eletrônica? Quer dizer que não sabia dos envolvimentos dele? Vossa Excelência não sabia da aplicação do Rio Previdência, governado pelo seu partido, no seu estado, pelo PL, Cláudio Castro, 970 milhões?
0: O senador Davi Alcolumbre ouviu as reivindicações, mas indeferiu os pedidos, afirmando que a decisão sobre o aumento da leitura dos requerimentos de CPI é da presidência. Da Rádio Câmara de Brasília, Silvio Minhato.
2: Economia. A Câmara aprovou projeto encaminhado pelo governo que pune com prisão aumento injustificado no preço dos combustíveis. O repórter Antônio Vital acompanhou a votação e tem mais informações.
3: A Câmara dos Deputados aprovou o projeto do governo que prevê pena de 2 a 4 anos de prisão, além de multa, para quem aumentar sem justa causa o preço de combustíveis, considerados bens de utilidade pública. A proposta altera a lei dos crimes contra a ordem tributária, econômica e contra as relações de consumo. O projeto considera sem justa causa o aumento de preços que não tenha relação com a elevação dos custos de produção, distribuição e importação dos combustíveis. As penas poderão ser aumentadas até a metade se o aumento injustificado ocorrer durante calamidade pública ou crise de abastecimento. Para apurar a existência do crime, o Ministério Público deverá firmar acordos de cooperação com o Conselho Administrativo de Defesa Econômica, o CAD. A proposta original do governo previa pena de até 5 anos de prisão, que foi reduzida para 4 pelo relator, deputado Merlong Solano, do PT do Piauí, após negociação com os diversos partidos. De acordo com a justificativa do governo, os combustíveis possuem importância estratégica para o funcionamento da economia e a proposta corrige uma lacuna legal nas relações de consumo. O projeto foi criticado por deputados da oposição. Para o deputado Kim Kataguiri, do Missão de São Paulo, criminalizar o aumento de preços vai provocar desabastecimento de gasolina e óleo diesel. Já o deputado Lafayette de Andrada, do PL de Minas Gerais, diz que já existem instrumentos administrativos para penalizar quem aumentar os preços para ferir a concorrência e o consumidor.
4: Nós entendemos que é um projeto inócuo. Está criando, na prática, mais uma possibilidade de incriminar posto de gasolina, de prender dono de posto. Hoje, nós já temos um sem número de leis que defende a liberdade econômica, que defende o consumidor, que dá um conjunto de ferramentas para o Ministério Público, para a Polícia Federal, que na prática, no mundo real, no dia a dia, vai chover no molhado, porque as ferramentas já estão aí.
3: O relator Merlong Solano defendeu a necessidade de punir empresários que aumentarem preços sem justificativa. Segundo ele, foram registrados aumentos abusivos e injustificados mesmo depois das medidas adotadas pelo governo desde o início da guerra entre os Estados Unidos e o Irã.
5: A gente está tendo aí um subsídio para o setor de R$3 por cada litro. Ainda assim, se mantiveram os aumentos. Diante deste quadro, da persistência do setor de combustível em elevar seus preços de maneira injustificada, porque o Brasil só consome de gasolina importada 15% de toda a sua demanda. De óleo diesel, a parte importada só chega a 30% de todo o nosso consumo.
3: O projeto do governo, que prevê pena de 2 a 4 anos de prisão para quem aumentar sem justa causa o preço de combustíveis, seguiu para análise do Senado. Da Rádio Câmara de Brasília, Antônio Vital.
2: Transportes.
6: Ricardo Aires, do Republicanos do Tocantins, denuncia a precariedade e a curta durabilidade de pontes estratégicas na região norte. Ele cita como exemplo a ponte sobre o rio Araguaia, que liga seu estado ao Pará, interditada com menos de 15 anos de uso e prejuízo de R$ 76 milhões de reais.
2: Outro caso citado pelo deputado ocorre em Pedro Afonso, onde uma ponte de 100 milhões de reais, entregue em 2014, está parcialmente interditada. Ricardo Aires exige a atuação imediata do TCU para investigar os métodos construtivos e o processo de execução dessas obras.
6: Bebeto, do PP do Rio de Janeiro, pede agilidade na remoção de uma torre de energia que, segundo ele, está impedindo o avanço de obras de duplicação na rodovia Presidente Dutra e a construção de um acesso viário na Baixada Fluminense.
2: Bebeto também cobra providências de órgãos reguladores diante do atraso nas intervenções viárias. Além disso, ele defende a continuidade de obras de mobilidade urbana, incluindo a construção de viadutos considerados estratégicos para reduzir congestionamentos.
6: Termina aqui o Jornal Câmara dos Deputados, com trabalhos técnicos de Everson Urani e apresentação de José Carlos Andrade e Luciana Vieira. Uma boa noite para você.
2: Uma ótima noite. 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
10: Alô, amigas, alô, amigos da Rádio Nacional, aqui Dilson Santa Fé, na sua companhia a partir de agora, com música brasileira em primeiro lugar. Seguindo com Marisa Monte, de Gilberto Gil, Cérebro Eletrônico.

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3: Cultura, 8 horas. 11 minutos. 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
1: Cultura, 8 horas, 50 minutos.
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